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Cumprimento a todos com a paz do Senhor Jesus, que essa gloriosa e única paz, uma paz transformadora, que satisfaz a necessidade da alma, da família, que essa paz que somente Jesus pode dar, que esteja na sua vida, na sua família. Hoje nós falaremos a respeito de uma vida, uma pessoa cuja história foi transformada em decorrência de um encontro com o Senhor Jesus, dos atos, das palavras do Senhor Jesus em favor daquela pessoa. E para isto leremos um texto que está no Evangelho de João e que diz assim: então os vizinhos e aqueles que dantes tinham visto que era cego diziam: não é este aquele que estava assentado e mendigava? Uns diziam: é este. E outros: parece-se com ele. Ele dizia: sou eu. Nós vamos observar, e eu quero desde já destacar, como esse homem, diante dessas indagações, dos questionamentos, ele foi tão firme em afirmar: sou eu. Essa vida agora transformada, essa pessoa

Do Evangelho de João, no texto que nós lemos, e um pouquinho antes, no início deste capítulo, o Senhor Jesus chegou a determinado local. Interessante, Jesus viu o cego. Esse homem, o tal homem abençoado, ele era cego de nascença. E ele foi visto, foi reparado pelo Senhor Jesus, que percebeu que estava diante dele um homem extremamente necessitado. É claro que nos nossos dias, uma pessoa com uma deficiência como essa, uma cegueira, tem as suas limitações, há necessidades especiais. Agora, naquela época, nós estamos falando de cerca de 2000 anos atrás, essa pessoa não tinha a menor chance de um trabalho, de uma profissão, do seu autossustento. Assim vivia aquele homem. Diante daquela cena, pessoas que estavam ao redor, que perceberam o olhar do Senhor Jesus sobre o homem necessitado, cego de nascença, o interrogaram no seguinte sentido: Jesus, esse homem está nessa situação, aflito, não enxerga, qual é a razão? Isso é resultado de um pecado? Ele pecou? A sua família pecou? Por que esse homem está assim? Sabe qual foi a resposta do Senhor Jesus? Não, não foi nada disso. Mas ele passa, ele nasceu assim, e ele passa por todas essas tribulações em sua vida para que se manifestem nele as obras de Deus. Isso precisa ficar muito claro para nós. Há momentos adversos, vales profundos, perdas, dificuldades que nós vivemos em todos os âmbitos da vida, uma resposta que não conseguimos ter, uma enfermidade, uma porta fechada, problemas de toda sorte. Há muitas coisas que nós passamos na nossa vida e que o Senhor, porque Ele é Deus, sobre Ele ou com Ele há todo o poder nos céus e na terra. Há muitas coisas difíceis que nós passamos e que Deus permite para que nós, mediante aquele problema, aquela circunstância que em muitas vezes nos fere, nos entristece, angustia, para que nós possamos nos dedicar mais a Deus, buscá-lo, e assim se manifestem em nós, em nosso favor, se manifeste a bênção, a providência, enfim, a obra de Deus. Por isso que, quando vierem situações adversas, glorifique a Deus: Senhor, eu sou um servo, eu sou um crente, eu estou na tua presença, passando a tormenta, as tempestades da vida, mas bendito seja o teu nome, porque eu não vou me deixar levar por isso, eu não vou estremecer na fé, ao contrário, eu vou permanecer firme e o Senhor há de me abençoar. O moço, então, cego aquele diálogo, e o Senhor Jesus fez algo que chama muita atenção. Ele cuspiu, exatamente isso, ele cuspiu no chão, na terra, na areia, fez uma mistura, uma espécie de lodo entre a sua saliva e a terra, a areia, untou os olhos do cego e disse: agora você vai até um tanque, você vai lavar os seus olhos, você vai fazer isso, isso, aquilo. E o moço foi, e naquele processo, naquele ato revelado pelo Senhor Jesus,
ele foi curado, seus olhos se abriram e um milagre

realizado. Aquela atitude, a saliva do Senhor Jesus, não foi algo por acaso, uma atitude impensada, despropositada, não. Naquilo havia todo um sentido espiritual, profético, para mostrar ao homem que por aquilo que sai da boca do Senhor, a sua palavra, é nisto que está a nossa bênção. A palavra de Deus. A palavra, não somente o conhecimento histórico, a letra, que é importante, nós precisamos conhecer a Bíblia, claro, mas a palavra que vem da eternidade, que está debaixo de uma ação do Espírito Santo de Deus, essa palavra traz bênçãos, transformação, abre portas, é uma palavra que consola, direciona, que entra no coração, entra nas casas, nos lares, nos relacionamentos interpessoais, entra nas nossas necessidades. A palavra de Deus, a palavra de poder, de glória, e as coisas são transformadas. Porque era ali a terra, não é? A areia, tipo do homem. E a saliva, tipo da palavra, quando a nossa vida é permeada, é envolvida na palavra de Deus, aí sim, em todas as coisas, nós somos abençoados. Passado tudo isto, chegou o momento da nossa leitura. Porque o homem curado, ele passou a conversar, as pessoas que já o conheciam viram, mas como assim? Esse homem, ele agora vê? Ele recuperou a visão? Ele é cego de nascença. Esse homem, não é ele que o que andava mendigando, porque, como eu disse, uma pessoa com essa deficiência física, à época, não tinha nenhum lugar de um sustento, uma profissão. Isso era impossível. As pessoas, então, não entendiam. Esse é o pedinte, aquele que era desprezado, podemos até dizer, de certa forma, marginalizado pela sua situação. Mas não é ele? Alguns falaram, não pode ser, deve ser outro, não é ele. E outros diziam assim, não, até se parece com ele. Meus amados amigos, senhor, a senhora, quando um homem tem um encontro com Jesus, ou vive na presença de Jesus, é isso que acontece. A bênção de Deus, tudo aquilo que cerca, que invade o coração, a mente, o lar do crente em Jesus, daquele que o aceita como Salvador e o busca, caminha na sua presença, é tanta bênção, é tanto poder, é a virtude do Espírito Santo, que a vida é transformada de tal maneira que muitos sequer acreditam. Mas como é que é possível? Esse jovem que andava perdido com as piores companhias, vícios, não queria saber de estudar, só dava decepção para os seus pais, ou aquele homem com a vida toda tortuosa, um marido que não dava atenção, não era um pai presente, essa mulher cuja vida era tão desafinada com aquilo que é uma vida pautada pela correção, não é essa pessoa que só estava triste, angustiada, cabisbaixa, derrotada, mas agora está aí, feliz, cheio de paz, abençoado. Não pode ser, mas é porque isso é resultado da ação do Espírito Santo na vida do homem. A ponto de, diante daquelas interrogações,

o rapaz, ele mesmo tomou a iniciativa e acabou com os questionamentos. Não, não, não, não, sou eu. Eu tive um encontro com Jesus, ele fez isso, isso comigo, eu fui lavar dos meus olhos, eu lavei nas águas lá do tanque, e agora tudo para mim está às claras, eu vejo, eu fui curado, o milagre foi realizado na minha vida, agora era uma vida transformada pelo poder de Deus, é o que você precisa. Que situações, circunstâncias, ou a sua própria vida, o seu interior, a sua família, necessita algo em sua vida, de uma mudança, de uma transformação. Quem sabe você já buscou de um jeito, de outro, até com a ciência, com a ajuda dos recursos científicos humanos, e não há mal nisso, mas você não obteve resposta, solução efetiva, mas Jesus é a solução. Quando a palavra dele vem sobre nós, entra no coração, nós podemos dizer como aquele moço do passado, sou eu. A minha vida era daquele jeito, era uma vida derrotada. Agora não, eu estou de pé, crendo em Jesus, eu tenho motivos que sobejam, que não esgotam de dizer, bendito seja o nome do Senhor, a minha fé está firmada em Jesus, é esse tipo de vida que o Senhor quer te dar, basta você recebê-lo ou permanecer em sua presença. Vamos fazer uma oração, Santo Deus, pedimos que o Senhor abençoe aqueles que precisam de uma transformação, de uma mudança em suas vidas, que só o Senhor Jesus é capaz de realizar. Ajuda, abençoa, oramos em nome de Jesus. Que assim Deus os abençoe. A paz do Senhor.

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2: Olá, ouvintes da Rádio Manaim. Eu sou Andréia Talmi e vamos conversar com a médica especialista em pediatria.

0: Pediatria e alergia infantil, a doutora Tânia Fraga. O tema de hoje é refluxo em bebês.
1: Bem, o refluxo em bebês, primeiro ponto a se colocar é que existe o refluxo fisiológico e o refluxo doença. E tem muito mais refluxo fisiológico. O que é fisiológico? É aquele refluxo normal, que ele pode ir até 9 meses de idade, mas principalmente vai até 4 meses, em que a criança golfa depois de toda a mamada, mas é uma criança que está ganhando peso, a criança está bem, a criança não está chorando, não é a criança que está no peito, mas está brigando com o peito. Então, é uma criança tranquila. É aquela criança que mama e dorme, está com sono tranquilo, mas está golfando, voltando, regurgitando, né, depois de todas as mamadas, a mãe fica preocupada, achando, ah, tá com refluxo. É um refluxo fisiológico, mas esse refluxo, isso pode passar, geralmente com 4 meses ou até 9 meses, mas é importante ver isso, que não atrapalha sono, não é um bebê que tem crise de dor, que vive chorando. Na hora que tá golfando, ele golfa, mas tá rindo pra você. Então, assim, aquele refluxo tá dando, mas não tá dando azia, não tá doendo. Agora, existe o refluxo doença. Esse já é diferente. A criança é uma criança irritada, é uma criança, as manifestações podem acontecer a partir da 3ª semana de vida, sendo mais comum na 6ª até 8ª semana de vida, quer dizer, até com 2 meses pode se manifestar. Então é o neném que começa a golfar muito, e essa regurgitação, esse golfado vai aumentando em frequência. O neném que começa a mamar, aí fica-se, ele estica todo para trás, porque o leite volta e volta ardendo. Na hora que golfa, ele chora, às vezes, quando vai arrotar, quando a regurgitação vem, o neném que chora, coloca deitado, o neném começa a chorar, ele fica bem pezinho no colo, daqui a pouco isso vai aumentar e vem em forma de vômito, começa a vomitar, então vem aquele jato e vomita. Você vê que a criança tá como se fosse uma criança empazinada, e chorosa, com um sono difícil, mas tá ganhando peso. Mas tudo isso, então, o pediatra vai ter que avaliar, porque tem muito, assim, diagnóstico de refluxo doença, o que não é, na verdade, refluxo doença. Então, é um refluxo fisiológico, então isso daí vai acompanhar, tem que observar. E o refluxo, quando é doença, realmente repercute na criança, no sono, no dia a dia. É uma criança mais inquieta, mais irritada, que chora mais, que vai dormir e chora, que tá no peito, mas tá inquieta. Não é aquele bebê mama e dorme. Então, aí você começa o tratamento postural, ele fica melhor no colo, 40 minutos depois de mamar, deixa o neném pezinho no colo. Então, se esse tratamento vai resolvendo, vai melhorando, a gente vai com ele, eleva a cabeceirinha dele, com a rampinha de refluxo. E se a criança continuar evoluindo com dor, com crise de choro, aí sim a gente faz o diagnóstico, né, da doença do refluxo gastroesofágico e aí faz o tratamento.
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Cumprimento a todos com a paz do Senhor Jesus, que essa gloriosa e única paz, uma paz transformadora, que satisfaz a necessidade da alma, da família, que essa paz que somente Jesus pode dar, que esteja na sua vida, na sua família. Hoje nós falaremos a respeito de uma vida, uma pessoa cuja história foi transformada em decorrência de um encontro com o Senhor Jesus, dos atos, das palavras do Senhor Jesus em favor daquela pessoa. E para isto, leremos um texto que está no Evangelho de João e que diz assim: então, os vizinhos e aqueles que dantes tinham visto que era cego diziam: não é este aquele que estava assentado e mendigava? Uns diziam: é este. E outros: parece-se com ele. Ele dizia: sou eu. Nós vamos observar, e eu quero desde já destacar, como esse homem, diante dessas indagações dos que

questionamentos, ele foi tão firme em afirmar: sou eu, essa vida agora transformada, essa pessoa abençoada, o alvo de um milagre, o coração que era só sofrimento e que agora tem esperança, tem bênção, este sou eu. Ele não se importou com críticas, com dúvidas, pessoas céticas que começaram a interrogá-lo, mas ele não hesitou em afirmar: sou eu. Eu fui abençoado pelo Senhor Jesus. Segundo a palavra, no capítulo 9 do Evangelho de João, no texto que nós lemos, e um pouquinho antes, no início deste capítulo, o Senhor Jesus chegou a determinado local. Interessante, Jesus viu o cego. Esse homem, o tal homem abençoado, ele era cego de nascença. E ele foi visto, foi reparado pelo Senhor Jesus, que percebeu que estava diante dele um homem extremamente necessitado. É claro que nos nossos dias, uma pessoa com uma deficiência como essa, uma cegueira, tem as suas limitações, a necessidades especiais. Agora, naquela época, nós estamos falando de cerca de 2000 anos atrás, essa pessoa não tinha a menor chance de um trabalho, de uma profissão, do seu autossustento. Assim vivia aquele homem. Diante daquela cena, pessoas que estavam ao redor, que perceberam o olhar do Senhor Jesus sobre o homem necessitado, cego de nascença, o interrogaram no seguinte sentido: Jesus, esse homem está nessa situação, aflito, não enxerga, qual é a razão? Isso é resultado de um pecado? Ele pecou? A sua família pecou? Por que esse homem está assim? Sabe qual foi a resposta do Senhor Jesus? Não, não foi nada disso. Mas ele passa, ele nasceu assim, e ele passa por todas essas tribulações em sua vida para que se manifestem nele as obras de Deus. Isso precisa ficar muito claro para nós. Há momentos adversos, vales profundos, perdas, dificuldades que nós vivemos em todos os âmbitos da vida, uma resposta que não conseguimos ter, uma enfermidade, uma porta fechada, problemas de toda sorte. Há muitas coisas que nós passamos na nossa vida e que o Senhor, porque Ele é Deus, sobre Ele ou com Ele há todo o poder nos céus e na terra. Há muitas coisas difíceis que nós passamos e que Deus permite para que nós, mediante aquele problema, aquela circunstância que em muitas vezes nos fere, nos entristece, angustia, para que nós possamos nos dedicar mais a Deus, buscá-lo, e assim se manifestem em nós, em nosso favor, se manifeste a bênção, a providência, enfim, a obra de Deus. Por isso que quando vierem situações adversas, glorifique a Deus: Senhor, eu sou um servo, eu sou um crente, eu estou na tua presença, passando a tormenta, as tempestades da vida, mas bendito seja o teu nome, porque eu não vou
me deixar levar, por isso eu não vou estremecer na fé.

Ao contrário, eu vou permanecer firme e o Senhor há de me abençoar. O moço, então, cego aquele diálogo, e o Senhor Jesus fez algo que chama muita atenção. Ele cuspiu, exatamente isso, ele cuspiu no chão, na terra, na areia, fez uma mistura, uma espécie de lodo entre a sua saliva e a terra, a areia, untou os olhos do cego e disse: agora você vai até um tanque, você vai lavar os seus olhos, você vai fazer isso, isso, aquilo. E o moço foi, e naquele processo, naquele ato revelado pelo Senhor Jesus, ele foi curado, seus olhos se abriram e um milagre foi realizado. Aquela atitude, a saliva do Senhor Jesus, não foi algo por acaso, uma atitude impensada, despropositada, não. Naquilo havia todo um sentido espiritual, profético, para mostrar ao homem que por aquilo que sai da boca do Senhor, a sua palavra, é nisto que está a nossa bênção. A palavra de Deus. A palavra, não somente o conhecimento histórico, a letra, que é importante, nós precisamos conhecer a Bíblia, claro, mas a palavra que vem da eternidade, que está debaixo de uma ação do Espírito Santo de Deus, essa palavra traz bênçãos, transformação, abre portas, é uma palavra que consola, direciona, que entra no coração, entra nas casas, nos lares, nos relacionamentos interpessoais, entra nas nossas necessidades. A palavra de Deus, a palavra de poder, de glória, e as coisas são transformadas. Porque era ali a terra, não é? A areia, tipo do homem, e a saliva, tipo da palavra, quando a nossa vida é permeada, é envolvida na palavra de Deus, aí sim, em todas as coisas, nós somos abençoados. Passado tudo isto, chegou o momento da nossa leitura. Porque o homem curado, ele passou a conversar, as pessoas que já o conheciam viram: mas como assim? Esse homem, ele agora vê? Ele recuperou a visão? Ele é cego de nascença. Esse homem, não é ele que o que andava mendigando? Porque, como eu disse, uma pessoa com essa deficiência física, à época, não tinha um lugar de um sustento, uma profissão. Isso era impossível. As pessoas, então, não entendiam. Esse é o pedinte, aquele que era desprezado, podemos até dizer, de certa forma, marginalizado pela sua situação. Mas não é ele? Alguns falaram: não pode ser. Deve ser outro. Não é ele. E outros diziam assim: não, até se parece com ele. Meus amados amigos, senhor, a senhora, quando um homem tem um encontro com Jesus, ou vive na presença de Jesus, é isso que acontece. A bênção de Deus, tudo aquilo que cerca, que invade o coração, a mente, o lar do crente em Jesus, daquele que o aceita como Salvador e o busca, caminha na sua presença, é tanta bênção, é tanto poder, é a virtude do Espírito Santo, que a vida é transformada de tal maneira que muitos sequer acreditam. Mas como é que é possível? Esse jovem que andava perdido com as piores companhias, vícios, não queria saber
de estudar.

dava decepção para os seus pais? Ou aquele homem com a vida toda tortuosa, um marido que não dava atenção, não era um pai presente, essa mulher cuja vida era tão desafinada com aquilo que é uma vida pautada pela correção? Não é essa pessoa que só estava triste, angustiada, cabisbaixa, derrotada, mas agora está aí, feliz, cheio de paz, abençoado? Não pode ser, mas é. É porque isso é resultado da ação do Espírito Santo na vida do homem. A ponto de, diante daquelas interrogações, o rapaz, ele mesmo tomou a iniciativa e acabou com os questionamentos. Não, sou eu. Eu tive um encontro com Jesus, ele fez isso comigo, eu fui lavado os meus olhos, eu lavei nas águas lá do tanque, e agora tudo para mim está às claras, eu vejo, eu fui curado, o milagre foi realizado na minha vida. Agora era uma vida transformada pelo poder de Deus. É o que você precisa. Que situações, circunstâncias, ou a sua própria vida, o seu interior, a sua família, necessita algo em sua vida, de uma mudança, de uma transformação. Quem sabe você já buscou de um jeito, de outro, até com a ciência, com a ajuda dos recursos científicos humanos, e não há mal nisso, mas você não obteve resposta, solução efetiva. Mas Jesus é a solução. Quando a palavra dele vem sobre nós, entra no coração, nós podemos dizer como aquele moço do passado: sou eu. A minha vida era daquele jeito, era uma vida derrotada. Agora não, eu estou de pé, crendo em Jesus. Eu tenho motivos que sobejam, que não esgotam de dizer: bendito seja o nome do Senhor, a minha fé está firmada em Jesus. É esse tipo de vida que o Senhor quer te dar, basta você recebê-lo ou permanecer em sua presença. Vamos fazer uma oração. Santo Deus, pedimos que o Senhor abençoe aqueles que precisam de uma transformação, de uma mudança em suas vidas, que só o Senhor Jesus é capaz de realizar. Ajuda, abençoa, oramos em nome de Jesus. Que assim Deus os abençoe. A paz do Senhor.

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Este quadro apresentará experiências de hinos que marcaram a história da Igreja Cristã Maranata ao longo de seus 50 anos de existência. Você ouvirá agora a experiência do louvor Vencendo Vem Jesus. A letra deste hino foi escrita por uma serva de Deus muito ativa na propagação do Evangelho. Sua obra contém 3 livros de versos. Natural de Nova York, nasceu em maio de 1819 e possuía grande talento para a poesia. A melodia do hino, por sua vez, era muito popular e foi ouvida por ela em novembro de 1861, quando entoada por soldados em Washington, estado da Virgínia. O hino foi então adotado pelo Regimento 122 de Ohio, Os Voluntários, comandado por um capelão que foi preso na prisão de Libby, em Richmond, Virgínia, no ano de 1863. E após sua soltura, o hino foi amplamente cantado. Este hino foi muito apreciado por diversos presidentes dos Estados Unidos. O padrão literário, a métrica e o ritmo indicam que

E a melodia original é uma canção de trabalho, ou melodia fazendeira, cantada durante a colheita de algodão pelos escravos. A melodia foi muito cantada em conferências evangelísticas na zona rural do sul e foi publicada pela primeira vez com o título Meu Irmão, Vem Me Encontrar na Margem da Canaã, em 1858. O hino foi traduzido para o português e publicado em vários hinários evangélicos, passando a ser cantado amplamente também no Brasil, nos cultos e reuniões evangelísticas. Ele contém o grande anúncio propagado pela Igreja nos dias atuais. Vencendo, vem Jesus.

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cumprimento a todos com a paz do Senhor Jesus, que essa gloriosa e única paz, uma paz transformadora, que satisfaz a necessidade da alma, da família, que essa paz que somente Jesus pode dar, que esteja na sua vida, na sua família. Hoje nós falaremos a respeito de uma vida, uma pessoa cuja história foi transformada em decorrência de um encontro com o Senhor Jesus, dos atos, das palavras do Senhor Jesus em favor daquela pessoa. E para isto, leremos um texto que está no Evangelho de João e que diz assim: então, os vizinhos e aqueles que dantes tinham visto que era cego, diziam: não é este aquele que estava assentado e mendigava? Uns diziam: é este. E outros: parece-se com ele. Ele dizia: sou eu. Nós vamos observar, e eu quero desde já destacar, como esse homem, diante dessas indagações, dos questionamentos, ele foi tão firme em afirmar: sou eu. Essa vida agora transformada, essa pessoa abençoada, o alvo de um milagre, o coração que era só sofrimento e que agora tem esperança, tem bênção, este sou eu. Ele não se importou com críticas, com dúvidas, pessoas céticas que começaram a interrogá-lo, mas ele não hesitou em afirmar: sou eu. Eu fui abençoado pelo Senhor Jesus. Segundo a palavra, no capítulo 9 do Evangelho de João, no texto que nós lemos, e um pouquinho antes, no início deste capítulo, o Senhor Jesus chegou a determinado local. Interessante, Jesus viu o cego. Esse homem, o tal homem abençoado, ele era cego de nascença. E ele foi visto, foi reparado pelo Senhor Jesus, que percebeu que estava diante dele um homem extremamente necessitado. É claro que nos nossos dias, uma pessoa com uma deficiência como essa, uma cegueira, tem as suas limitações, a necessidades especiais. Agora, naquela época, nós estamos falando de cerca de 2000 anos atrás, essa pessoa não tinha a menor chance de um trabalho, de uma profissão, do seu autossustento. Assim vivia aquele homem. Diante daquela cena, pessoas que estavam ao redor, que perceberam o olhar do Senhor Jesus sobre o homem necessitado, cego de nascença, o interrogaram no seguinte sentido: Jesus, esse homem está nessa situação, aflito, não enxerga, qual é a razão? Isso é resultado de um pecado? Ele pecou? A sua família pecou? Por que esse homem está assim? Sabe qual foi a resposta do Senhor Jesus? Não, não foi nada disso. Mas ele passa, ele nasceu assim, e ele passa por todas essas tribulações em sua vida, para que se manifestem nele as obras de Deus. Isso precisa ficar muito claro para nós.

momentos adversos, vales profundos, perdas, dificuldades que nós vivemos em todos os âmbitos da vida, uma resposta que não conseguimos ter, uma enfermidade, uma porta fechada, problemas de toda sorte. Há muitas coisas que nós passamos na nossa vida e que o Senhor, porque Ele é Deus, sobre Ele ou com Ele há todo o poder nos céus e na terra. Há muitas coisas difíceis que nós passamos e que Deus permite para que nós, mediante aquele problema, aquela circunstância que em muitas vezes nos fere, nos entristece, angustia, para que nós possamos nos dedicar mais a Deus, buscá-lo, e assim se manifestem em nós, em nosso favor, se manifeste a bênção, a providência, enfim, a obra de Deus. Por isso que, quando vierem situações adversas, glorifique a Deus: Senhor, eu sou um servo, eu sou um crente, eu estou na tua presença, passando a tormenta, as tempestades da vida, mas bendito seja o teu nome, porque eu não vou me deixar levar por isso, eu não vou estremecer na fé, ao contrário, eu vou permanecer firme e o Senhor há de me abençoar. O moço, então, cego aquele diálogo, e o Senhor Jesus fez algo que chama muita atenção. Ele cuspiu, exatamente isso, ele cuspiu no chão, na terra, na areia, fez uma mistura, uma espécie de lodo entre a sua saliva e a terra, a areia, untou os olhos do cego e disse: agora você vai até um tanque, você vai lavar os seus olhos, você vai fazer isso, isso, aquilo. E o moço foi, e naquele processo, naquele ato revelado pelo Senhor Jesus, ele foi curado, seus olhos se abriram e um milagre foi realizado. Aquela atitude, a saliva do Senhor Jesus, não foi algo por acaso, uma atitude impensada, despropositada, não. Naquilo havia todo um sentido espiritual, profético, para mostrar ao homem que por aquilo que sai da boca do Senhor, a sua palavra, é nisto que está a nossa bênção. A palavra de Deus. A palavra, não somente o conhecimento histórico, a letra, que é importante, nós precisamos conhecer a Bíblia, claro, mas a palavra que vem da eternidade, que está debaixo de uma ação do Espírito Santo de Deus, essa palavra traz bênçãos, transformação, abre portas, é uma palavra que consola, direciona, que entra no coração, entra nas casas, nos lares, nos relacionamentos interpessoais, entra nas nossas necessidades. A palavra de Deus, a palavra de poder, de glória, e as coisas são transformadas. Porque era ali a terra, não é? A areia, tipo do homem, e a saliva, tipo da palavra. Quando a nossa vida é permeada, é envolvida na palavra de Deus, aí sim, em todas as coisas, nós somos abençoados. Passado tudo isto, chegou o momento da nossa leitura. Porque o homem curado, ele passou a conversar, as pessoas que já o conheciam viram: mas como assim? Esse homem, ele agora vê? Ele recuperou a visão?

Ele é cego de nascença. Esse homem não é ele que o que andava mendigando, porque, como eu disse, uma pessoa com essa deficiência física, à época, não tinha nenhum lugar de um sustento, uma profissão. Isso era impossível. As pessoas, então, não entendiam. Esse é o pedinte, aquele que era desprezado, podemos até dizer, de certa forma, marginalizado pela sua situação. Mas não é ele? Alguns falaram, não pode ser, deve ser outro. Não é ele. E outros diziam assim, não, até se parece com ele. Meus amados amigos, senhor, a senhora, quando um homem tem um encontro com Jesus ou vive na presença de Jesus, é isso que acontece. A bênção de Deus, tudo aquilo que cerca, que invade o coração, a mente, o lar do crente em Jesus, daquele que o aceita como Salvador e o busca, caminha na sua presença, é tanta bênção, é tanto poder, é a virtude do Espírito Santo, que a vida é transformada de tal maneira que muitos sequer acreditam. Mas como é que é possível esse jovem que andava perdido com as piores companhias, vícios, não queria saber de estudar, só dava decepção para os seus pais, ou aquele homem com a vida toda tortuosa, um marido que não dava atenção, não era um pai presente, essa mulher cuja vida era tão desafinada com aquilo que é uma vida pautada pela correção, não é essa pessoa que só estava triste, angustiada, cabisbaixa, derrotada, mas agora está aí, feliz, cheio de paz, abençoado. Não pode ser, mas é porque isso é resultado da ação do Espírito Santo na vida do homem. A ponto de, diante daquelas interrogações, o rapaz, ele mesmo tomou a iniciativa e acabou com os questionamentos. Não, sou eu. Eu tive um encontro com Jesus, ele fez isso comigo, eu fui lavar dos meus olhos, eu lavei nas águas lá do tanque, e agora tudo para mim está às claras, eu vejo, eu fui curado, o milagre foi realizado na minha vida, agora era uma vida transformada pelo poder de Deus. É o que você precisa, que situações, circunstâncias ou a sua própria vida, o seu interior, a sua família, necessita algo em sua vida, de uma mudança, de uma transformação. Quem sabe você já buscou de um jeito, de outro, até com a ciência, com a ajuda dos recursos científicos humanos, e não há mal nisso, mas você não obteve resposta, solução efetiva. Mas Jesus é a solução. Quando a palavra dele vem sobre nós, entra no coração, nós podemos dizer como aquele moço do passado: sou eu. A minha vida era daquele jeito, era uma vida derrotada. Agora não, eu estou de pé, crendo em Jesus, eu tenho motivos que sobejam, que não esgotam de dizer, bendito seja o nome do Senhor, a minha fé está firmada em Jesus. É esse tipo de vida que o Senhor quer te dar, basta você recebê-lo ou permanecer em sua presença. Vamos fazer uma oração. Santo Deus, pedimos que o Senhor abençoe aqueles que precisam de uma transformação, de uma mudança em suas vidas, que só o Senhor Jesus é capaz de realizar. Ajuda, abençoa, oramos em nome de Jesus. Que assim Deus

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1: Eu saúdo a todos com a paz do Senhor Jesus. A palavra que queremos deixar aqui para nossa meditação, ela encontra-se no Velho Testamento, no livro dos Salmos, Salmo de número 44. Nós vamos ler parte B do verso 21, que diz assim: pois ele sabe os segredos do coração. O coração do homem, eu vou dizer assim, ele é uma terra estranha. É um lugar que não é acessível por homem nenhum. Poeticamente falando, é o lugar onde o homem aloja os seus sentimentos, os seus segredos. E a Bíblia diz que nem o próprio homem conhece o seu coração, pois a Bíblia diz assim: enganoso é o coração do homem, quem o conhecerá? Mas a palavra de Deus, ela nos diz assim: ele sabe os segredos do seu coração. Você que me ouve sem que haja uma palavra na sua boca, Deus sabe o que se passa no seu coração. E neste momento que você está ouvindo esta palavra, você pode ter certeza, aqueles que estão próximos a você,

0: Ninguém pode sondar coração, conhecer coração, nenhum homem. Mas há um Deus que conhece, como diz a palavra, os segredos do nosso coração. Há um Deus maravilhoso, soberano, excelso, que conhece o seu coração. E o conselho que deixamos aqui, na palavra que estamos trazendo, é que você deixe este Deus governar, dirigir a sua vida, que você deixe esse Deus ser Senhor da sua vida, o abençoador, aquele que abre a porta que ninguém fecha, aquele que sonda o nosso coração, aquele que conhece e sabe os segredos do nosso coração. Eu não sei, mas o Senhor sabe. E nesta hora, Ele já sondou o seu coração e Ele já abençoou a sua vida. Que Deus abençoe. A paz do Senhor.
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cumprimento a todos com a paz do Senhor Jesus, que essa gloriosa e única paz, uma paz transformadora, que satisfaz a necessidade da alma, da família, que essa paz que somente Jesus pode dar, que esteja na sua vida, na sua família. Hoje nós falaremos a respeito de uma vida, uma pessoa cuja história foi transformada em decorrência de um encontro com o Senhor Jesus, dos atos, das palavras do Senhor Jesus em favor daquela pessoa. E para isto, leremos um texto que está no Evangelho de João e que diz assim: então, os vizinhos e aqueles que dantes tinham visto que era cego, diziam: não é este aquele que estava assentado e mendigava? Uns diziam: é este. E outros: parece-se com ele. Ele dizia: sou eu. Nós vamos observar, e eu quero desde já destacar, como esse homem, diante dessas indagações, dos questionamentos, ele foi tão firme em afirmar: sou eu. Essa vida agora transformada, essa pessoa abençoada, o alvo de um milagre, o coração que era só sofrimento e que agora tem esperança, tem bênção, este sou eu. Ele não se importou com críticas, com dúvidas, pessoas céticas que começaram a interrogá-lo, mas ele não hesitou em afirmar: sou eu. Eu fui abençoado pelo Senhor Jesus. Segundo a palavra, no capítulo 9 do Evangelho de João, no texto que nós lemos, e um pouquinho antes, no início deste capítulo, o Senhor Jesus chegou a determinado local. Interessante, Jesus viu o cego. Esse homem, o tal homem abençoado, ele era cego de nascença. E ele foi visto, foi reparado pelo Senhor Jesus, que percebeu que estava diante dele um homem extremamente necessitado. É claro que nos nossos dias, uma pessoa com uma deficiência como essa, uma cegueira, tem as suas limitações, a necessidades especiais. Agora, naquela época, nós estamos falando de cerca de 2000 anos atrás, essa pessoa não tinha a menor chance de um trabalho, de uma profissão, do seu

contento, assim vivia aquele homem. Diante daquela cena, pessoas que estavam ao redor, que perceberam o olhar do Senhor Jesus sobre o homem necessitado, cego de nascença, o interrogaram no seguinte sentido: Jesus, esse homem está nessa situação, aflito, não enxerga, qual é a razão? Isso é resultado de um pecado? Ele pecou? A sua família pecou? Por que esse homem está assim? Sabe qual foi a resposta do Senhor Jesus? Não, não foi nada disso. Mas ele passa, ele nasceu assim, e ele passa por todas essas tribulações em sua vida para que se manifestem nele as obras de Deus. Isso precisa ficar muito claro para nós. Há momentos adversos, vales profundos, perdas, dificuldades que nós vivemos em todos os âmbitos da vida, uma resposta que não conseguimos ter, uma enfermidade, uma porta fechada, problemas de toda sorte. Há muitas coisas que nós passamos na nossa vida e que o Senhor, porque Ele é Deus, sobre Ele ou com Ele há todo o poder nos céus e na terra, há muitas coisas difíceis que nós passamos e que Deus permite, para que nós, mediante aquele problema, aquela circunstância que em muitas vezes nos fere, nos entristece, angustia, para que nós possamos nos dedicar mais a Deus, buscá-lo, e assim se manifestem em nós, em nosso favor, se manifeste a bênção, a providência, enfim, a obra de Deus. Por isso que, quando vierem situações adversas, glorifique a Deus: Senhor, eu sou um servo, eu sou um crente, eu estou na tua presença, passando a tormenta, as tempestades da vida, mas bendito seja o teu nome, porque eu não vou me deixar levar por isso, eu não vou estremecer na fé, ao contrário, eu vou permanecer firme e o Senhor há de me abençoar. O moço, então, cego aquele diálogo, e o Senhor Jesus fez algo que chama muita atenção. Ele cuspiu, exatamente isso, ele cuspiu no chão, na terra, na areia, fez uma mistura, uma espécie de lodo entre a sua saliva e a terra, a areia, untou os olhos do cego e disse: agora você vai até um tanque, você vai lavar os seus olhos, você vai fazer isso, isso, aquilo. E o moço foi, e naquele processo, naquele ato revelado pelo Senhor Jesus, ele foi curado, seus olhos se abriram e um milagre foi realizado. Aquela atitude, a saliva do Senhor Jesus, não foi algo por acaso, uma atitude impensada, despropositada, não. Naquilo havia todo um sentido espiritual, profético, para mostrar ao homem que por aquilo que sai da boca do Senhor, a sua palavra, é nisto que está a nossa bênção. A palavra de Deus. A palavra, não somente o conhecimento histórico, a letra, que é importante, nós precisamos conhecer a Bíblia, claro, mas a palavra que vem da eternidade, que está debaixo de uma ação do Espírito Santo de Deus, essa palavra traz bênçãos, transformação, abre portas.

palavra que consola, direciona, que entra no coração, entra nas casas, nos lares, nos relacionamentos interpessoais, entra nas nossas necessidades. A palavra de Deus, a palavra de poder, de glória, e as coisas são transformadas. Porque era ali a terra, não é? A areia, tipo do homem, e a saliva, tipo da palavra, quando a nossa vida é permeada, é envolvida na palavra de Deus, aí sim, em todas as coisas, nós somos abençoados. Passado tudo isto, chegou o momento da nossa leitura. Porque o homem curado, ele passou a conversar, as pessoas que já o conheciam viram, mas como assim? Esse homem, ele agora vê? Ele recuperou a visão? Ele é cego de nascença. Esse homem, não é ele que o que andava mendigando? Porque, como eu disse, uma pessoa com essa deficiência física, à época, não tinha nenhum lugar de um sustento, uma profissão. Isso era impossível. As pessoas, então, não entendiam. Esse é o pedinte, aquele que era desprezado, podemos até dizer, de certa forma, marginalizado pela sua situação. Mas não é ele? Alguns falaram, não pode ser, deve ser outro. Não é ele. E outros diziam assim, não, até se parece com ele. Meus amados amigos, senhor, a senhora, quando um homem tem um encontro com Jesus, ou vive na presença de Jesus, é isso que acontece. A bênção de Deus, tudo aquilo que cerca, que invade o coração, a mente, o lar do crente em Jesus, daquele que o aceita como Salvador e o busca, caminha na sua presença, é tanta bênção, é tanto poder, é a virtude do Espírito Santo, que a vida é transformada de tal maneira que muitos sequer acreditam. Mas como é que é possível? Esse jovem que andava perdido com as piores companhias, vícios, não queria saber de estudar, só dava decepção para os seus pais, ou aquele homem com a vida toda tortuosa, um marido que não dava atenção, não era um pai presente, essa mulher cuja vida era tão desafinada com aquilo que é uma vida pautada pela correção, não é essa pessoa que só estava triste, angustiada, cabisbaixa, derrotada, mas agora está aí, feliz, cheio de paz, abençoado? Não pode ser, mas é porque isso é resultado da ação do Espírito Santo na vida do homem. A ponto de, diante daquelas interrogações, o rapaz, ele mesmo tomou a iniciativa e acabou com os questionamentos. Não, sou eu. Eu tive um encontro com Jesus, ele fez isso comigo, eu fui lavado os meus olhos, eu lavei nas águas lá do tanque, e agora tudo para mim está às claras, eu vejo, eu fui curado, o milagre foi realizado na minha vida, agora era uma vida transformada pelo poder de Deus. É o que você precisa. Que situações, circunstâncias, ou a sua própria vida, o seu interior, a sua família, necessita algo em sua vida, de uma mudança, de uma transformação. Quem sabe você já buscou de um jeito, de outro, até com a ciência, com a ajuda dos recursos científicos humanos, e não há mal nisso, mas você não obteve resposta, solução efetiva?

Mas Jesus é a solução. Quando a palavra dele vem sobre nós, entra no coração, nós podemos dizer como aquele moço do passado: sou eu. A minha vida era daquele jeito, era uma vida derrotada. Agora não, eu estou de pé, crendo em Jesus. Eu tenho motivos que sobejam, que não esgotam de dizer: bendito seja o nome do Senhor, a minha fé está firmada em Jesus. É esse tipo de vida que o Senhor quer te dar, basta você recebê-lo ou permanecer em sua presença. Vamos fazer uma oração. Santo Deus, pedimos que o Senhor abençoe aqueles que precisam de uma transformação, de uma mudança em suas vidas, que só o Senhor Jesus é capaz de realizar. Ajuda, abençoa, oramos em nome de Jesus. Que assim Deus os abençoe. A paz do Senhor.

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3: Teve início o período de inscrições no curso de Guia de Turismo, oferecido pelo programa Guia Minas, qualificando o turismo. Alunos do ensino médio, jovens, adultos e idosos que concluíram essa etapa de ensino têm até o final deste mês para realizar a inscrição via Sistema Único de Cadastro e Encaminhamento para Matrícula. Com 2.500 vagas, a iniciativa será oferecida em 63 escolas distribuídas em 61 municípios, ampliando o acesso à educação profissional e promovendo experiências turísticas seguras, educativas e culturalmente valorizadas. Minas Gerais consolidou-se como o segundo destino de viagens mais procurado do Brasil. A garantia de formação técnica adequada é uma ferramenta potente para fortalecer e ampliar o protagonismo do Estado no setor turístico. Com carga horária total de 800 horas, o curso técnico é estruturado em dois módulos complementares. No primeiro, com 400 horas, os alunos obtêm certificação intermediária como operador de turismo, desenvolvimento, competências relacionadas ao planejamento e organização de roteiros, comercialização de serviços turísticos, gestão de reservas, organização de eventos, além de noções de segurança e primeiros socorros. Já no segundo módulo, a formação é aprofundada e resulta na diplomação como técnico em guia de turismo, com foco na condução de grupos, na logística em tempo real, na leitura de mapas, no uso de equipamentos e na interpretação do patrimônio cultural e ambiental.

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1: Você já ignorou um sintoma porque ele parecia pequeno demais para ser importante? A pessoa observa, espera, dá um tempo e acredita que vai passar. E na maioria das vezes, esse comportamento não vem de descuido, mas da sensação de que aquilo não justifica a preocupação. E é fundamental deixar algo claro, desde o início. Nem todo sintoma pode esperar. Fraqueza súbita de um lado do corpo, dificuldade para falar, perda de visão, desequilíbrio intenso ou uma dor de cabeça abrupta e muito forte são sinais de alerta. Alerta e exigem atendimento imediato. Mas existe um outro cenário muito mais comum que raramente recebe a mesma atenção. Quem nunca pensou que era só um formigamento? Ah, é só uma tontura? É só um cansaço? É exatamente nesse território do só que muitos sinais importantes acabam sendo negligenciados, porque o cérebro nem sempre começa de forma dramática. Muitas vezes ele avisa aos poucos, de maneira discreta, repetitiva, quase silenciosa. Um formigamento que vai e volta, uma tontura que aparece em determinados momentos do dia, uma sensação de fraqueza difícil de explicar, um esquecimento que começa a se repetir. Isoladamente, esses sintomas podem parecer banais e muitas vezes realmente não indicam algo grave. O problema não está na existência pontual deles, mas na persistência, na repetição e principalmente na mudança de padrão ao longo do tempo.
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2: Foi inaugurado o Centro de Imagens no Hospital Jimirim, em Poço Fundo, sul de Minas. Foram investidos cerca de R$1 milhão para aquisição de um aparelho de tomografia, ampliando a capacidade de diagnóstico e fortalecendo a assistência prestada pelo Sistema Único de Saúde, o SUS, na região. A nova estrutura proporciona mais agilidade na realização de exames, no diagnóstico precoce e no acompanhamento clínico dos pacientes. O investimento também reforça a realização de cirurgias eletivas, já que o hospital integra o programa Opera Mais Minas, política estadual voltada à ampliação do acesso a procedimentos cirúrgicos. O Hospital de

e possui 74 leitos, todos destinados ao SUS. A unidade atende especialidades cardiovasculares, respiratórias, neurológicas, além de contar com leitos clínicos, cirúrgicos, obstétricos, pediátricos, de terapia intensiva e de saúde mental. Também foi anunciado repasses estaduais de R$ 338 mil para o custeio de 7 novos leitos de unidade de terapia intensiva UTI na Santa Casa de Misericórdia Francisco de Assis, no município de Três Pontas. Os novos leitos vão ampliar o acesso da população à assistência intensiva. Os 7 leitos de UTI vai ampliar o atendimento aos casos graves que necessitam de assistência hospitalar, além de suprir uma demanda importante da região.

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0: a todos, com a paz do Senhor Jesus. São 6 horas em ponto horário de Brasília, desta quinta-feira, hoje dia 18 de junho de 2026. Sejam todos muito bem-vindos, a paz do Senhor Jesus. Conosco nessa manhã, os pastores Sérgio Castaldi, Edson Greck e Mauro Fraga. O texto que será trazido nessa manhã está em Salmo 40, versos 2 e 3. Salmo 40, verso 2 e verso 3. E eu já quero convidar você, nossa irmã, aos irmãos que estão no Brasil e também aos irmãos que estão no exterior, para que a partir desse momento estejamos todos juntos, unidos, em uma só comunhão através do Espírito Santo de Deus, nesse culto de madrugada pela Rádio Manaí e também pela TV Manaí, para que possamos estar no melhor lugar deste mundo, aos pés do Deus Todo-Poderoso, o Deus que tudo pode, tudo sabe e tudo vê. É por isso que estamos aqui todas as manhãs, aos pés do Senhor, o lugar mais alto que o homem pode chegar. E para darmos início a esse culto, eu quero convidar o pastor Edson Greck para clamar ao Senhor. Pastor, seja bem-vindo, a paz do Senhor.
1: Pai do Senhor, Cléber, Pai do Senhor, todos os irmãos. Convido nesta hora cada um se apresentar diante do Senhor, fazer o seu clamor. Vamos orar ao nosso Deus, nos apresentando a Ele. Eterno Pai, nós clamamos a Ti, Senhor. É pelo poder que há no sangue do Teu Filho Jesus. Nós pedimos a Deus o Teu perdão, clamamos pela Tua misericórdia. A Deus, que a comunhão do Teu Espírito possa ser estabelecida sobre as nossas vidas. E que assim o Teu nome venha a ser engrandecido em nós. Nós oramos, certo, da Tua assistência neste período diante de Ti. Nós oramos em nome do Senhor Jesus.
2: Amém.

0: Senhor nosso Deus e Pai, bendizemos ao Teu nome nesta manhã, pela Tua graça maravilhosa que é sobre nós, sobre todos que estão conosco. Adorado seja o Teu nome pela grande salvação em Cristo Jesus, por mais esse dia de vida, onde as mãos do Senhor estão estendidas para nos abençoar. Grandioso és Tu, Senhor, nós Te adoramos pelo que Tu és, e assim, continuamente, seja louvado e glorificado o Teu santo nome. E bendizemos no nome santo do Senhor Jesus. Amém.
1: A partir desse momento, nós iremos agora, um pastor após o outro, estará orando, intercedendo ao Senhor, lembrando da orientação deste mês, estamos orando pelos nossos familiares, também estaremos orando pelas visitas, pelas evangelizações. Vou pedir ao pastor Edson Greck para dar início às intercessões, por favor.
2: Eterno Pai, nós intercedemos a Ti, Senhor, e diante do Senhor apresentamos as famílias, os lares, a Deus pedimos que haja a conversão dos nossos familiares, a preservação das nossas famílias na Tua presença. Ao encontro, Senhor, de cada necessidade, porque Tu és o socorro presente. Manifesta a Tua graça, que haja, Senhor, livramento dos lares contra violência, enfermidades, desemprego. Senhor, reverta e manifesta, assim, a Tua vitória. Oramos, crendo na bênção do Senhor, na Tua assistência sobre as famílias, nós oramos em nome do Senhor Jesus.
0: Amém. Meu Deus, também oramos, Pai querido, em prol a esse motivo tão importante nesse mês, nossos familiares. Meu Deus, especialmente os cultos que teremos nesse final de semana. O convite seja aceito, que haja salvação. O Senhor venha completar lares que estão incompletos. O Senhor possa abençoar também, especialmente o culto da Escola Bíblica Dominical, a participação de toda a família, dos filhos, junto aos seus pais. Só possa estender as Tuas mãos, meu Deus, e decretar esta vitória, concedendo também sabedoria aos pais para educarem seus filhos no caminho do Senhor, transmitir a herança espiritual

0: sempre debaixo da graça, da revelação do Senhor. Assim, ó Deus, nós pedimos a tua bênção também pelos eventos que haverão do Evangelho Sem Fronteiras, todo o trabalho será feito, os jovens, as evangelizações. Só possa abençoar grandemente tua obra em todo o Brasil, no exterior. Nós oramos em nome do Senhor Jesus. Amém.
1: Amém. Senhor, nós também oramos em favor de que o Senhor abençoe as famílias, os lares. Senhor Deus, dando uma bênção na solução dos problemas econômicos, financeiros. Senhor Deus, abençoando assim o sustento, meu Deus, dos teus servos. Oramos, meu Deus, também para que o Senhor abençoe o testemunho dentro dos lares, o temor do Senhor, de todos os integrantes das famílias, Senhor. Oramos para que o Senhor dê uma bênção de salvação completa, a bênção de salvação aos lares que, porventura, são incompletos. Meu Deus, que haja uma bênção de salvação, Senhor. Completa esta bênção para que todos possam dizer, eu e minha casa servimos ao Senhor. Nós oramos para que o Senhor abençoe as famílias em nome do Senhor Jesus. Amém.
2: Agora você que tem casa, você vai poder colocar diante do Senhor a sua necessidade pessoal, a sua família, seu esposo, sua esposa, seus filhos. Olha o Senhor, deposite diante do Senhor nessa manhã a sua necessidade pessoal. É momento de oração.

Nós saudamos mais uma vez a todos que estão ao alcance dessa transmissão com a paz do Senhor Jesus. E a palavra, conforme anunciado nesta manhã, se encontra no livro dos Salmos, no capítulo de número 40, ou Salmo número 40, versos 2 e 3. Nos diz assim: tirou-me de um lago horrível, de um charco de lodo, pôs os meus pés sobre uma rocha, firmou os meus passos e pôs um novo cântico na minha boca, um hino ao nosso Deus. Muitos o verão e temerão e confiarão no Senhor. A palavra do Senhor está aqui no livro dos Salmos. Salmos são cânticos. E nós sabemos que o louvor, ele agrada ao Senhor. Deus nos criou para que nós o louvássemos. E o Senhor se agrada dessa posição. O louvor, ele toca o Senhor. Ele também alegra os corações. Ele une, né? Quando numa congregação, por exemplo, estamos cantando, o louvor, ele é uma prática celestial. O Apocalipse fala que muitos louvam ao Senhor, mas o louvor, ele traz a expressão de sentimentos. E a expressão aqui do salmista era de alguém que primeiramente aprendeu a ter paciência e esperar no Senhor. E aí, então, ele continua dizendo da realização, ou seja, do atender de Deus a sua oração, a sua petição. Ele diz, então, ele testemunha através da sua fala: tirou-me de um lago horrível, de um charco de lodo. A situação em que ele se encontrava, realmente, aqui descrita, era uma situação terrível. E nós, muitas vezes, nos encontramos assim também,

0: Ele é a palavra na qual nós nos colocamos firmes de pé. Ele fala assim: pôs meus pés sobre uma rocha, firmou os meus passos. Servo de Deus, abençoado pelo Senhor, ele tem uma direção do seu firme para não tosquenejar, para não sair, para não se desviar de um caminho que Deus quer que assim o faça. E a gratidão, o louvor aqui trazido pelo salmista, ele serve para perpetuar essa mensagem, porque o louvor também ele é decoroso. E quando nós cantamos e repetimos, esse sentimento ele entra na nossa alma, ele se perpetua, não somente em nós, mas também naqueles a quem nós, aqueles que estão ao alcance do nosso louvor. Então a palavra vai dizendo aqui: pôs um novo cântico na minha boca, um hino ao nosso Deus. Muitos o verão, temerão e confiarão no Senhor. E o testemunho de uma alma remida, os servos que glorificam o Senhor, alcança a outros corações. Amém? Que Deus nos abençoe. Vamos orar? Senhor, nós te glorificamos, te bendizemos por esta manhã, por podermos, Deus, estar diante do Senhor mais uma vez em torno da tua palavra, sabendo, Deus, que grandes coisas o Senhor tem feito por nós e muito mais ainda há de fazer, porquanto, Senhor Deus, a tua palavra é fiel. Os teus ouvidos estão atentos, as tuas mãos estendidas para abençoar o teu povo. Nós te oramos e em teu nome dizemos que a graça de nosso Senhor e Salvador Jesus Cristo, grande amor de Deus, nosso eterno Pai, as doces, ternas consolações do Espírito Santo de Deus repouso sobre todos vós, não só hoje, mas até a vinda do Senhor Jesus. Amém.
1: Amém.

mais uma manhã anunciando o Evangelho Eterno. São 6:20, 6:20, horário de Brasília. Que bom que você permanece conosco nessa manhã aqui na Rádio Manaim para exercitarmos a palavra a partir de agora, nesse pós-madrugada. Já recebemos a nossa porção diária, o nosso maná diário, que é o culto de madrugada pela Rádio Manaim, pela TV Manaim. E agora vamos abrindo oficialmente, nesse dia, o nosso pós-madrugada. Mas antes de irmos diretamente ao pós-madrugada, deixa eu mandar aqui um abraço ao meu querido pastor Joel Mídio, lá de Deus, na Bahia. E também, ele manda um abraço aqui a todos os irmãos da Igreja Cristã Maranata, lá de São João do Paraíso, município de Mascote, lá na Bahia, fazendo um trabalho maravilhoso, os irmãos lá, um trabalho de evangelização. Então, um grande abraço ao pastor Joel Emílio também. O pastor Joel Emílio trabalha no Manaim, lá de Ilhéus, né? E também aos irmãos aí de São João do Paraíso, município de Mascote, na Bahia. Que Deus abençoe. Queridos, eu tenho aqui um pedido de oração. Vamos estar orando pelo pastor Oscar, nosso querido pastor Oscar, lá de Palmas, Tocantins, né? E vamos estar orando ao Senhor pela vida dele, né? Só dar uma bênção. Ele precisa de um milagre? Sim, então nosso Deus é o Deus de milagres, na verdade. Vamos estar orando por ele. Ele passou por uma cirurgia, está internado. Também vamos estar orando pelo João Miguel. O João Miguel, ele tem 11 anos, ele está enfrentando a batalha de um câncer na perna, um câncer no osso da perna, né? Com 11 anos de idade, né, João Miguel. Vamos estar orando por essa criança, tá bom? João Miguel é o nome dele. E vamos estar orando, intercedendo ao Senhor pela vida do João Miguel também. Deixa eu mandar um abraço aqui à irmã Sada Jamil, ela é mãe do pastor Fábio Jamil, está aqui conosco nos pedindo orações também, né? Pelo pastor Oscar. Vamos estar orando, sim, tá bom? Queridos, também há um pedido de oração pela Andréia de Santana. Ela é esposa do pastor Diogo Santana. Eles são lá de... a Andréia é sobrinha do pastor Carlos Silveira, lá de Duque de Caxias, minha querida Duque de Caxias, lá no Rio de Janeiro, lá na Baixada Fluminense. A Andréia, ela está no CTI, ela está com um problema grave de intestino ou no intestino e está fazendo alguns exames e fazendo um tratamento sério, né? Quando eu falo sério, não é que os outros tratamentos não sejam, não é isso, mas é porque é um tratamento delicado, tá? Então, queridos, vamos

orando pela irmã Andréia de Santana, ela que é esposa do pastor Diogo Santana e ela é sobrinha do pastor Carlos Silveira, lá de Duque de Caxias. Também vamos estar orando pelo pastor Sinésio. Pastor Sinésio é lá de Conceição da Barra Norte do estado do Espírito Santo. Ele tá, ele passou por uma cirurgia recente, hoje uma semana que ele passou pela cirurgia e está em casa recuperando-se. Vamos estar orando pelo meu querido pastor Sinésio, lá de Conceição da Barra. Também vamos estar orando pelo casal Cleiton e Valdete. Eles tiveram uma mudança, moravam em Goiânia, agora estão em Brasília. E hoje ele vai passar por um teste, um novo emprego. Né? Então, o coração está apertado, está nervoso, ansioso. Que o senhor possa acalmar o coração do nosso irmão aí, do Cleiton, né? E nesse teste, nessa prova, desse novo emprego para ele, nesse recomeço aí em Brasília. Também vamos estar orando a mãe do pastor Sérgio Gastaldi, que é a irmã Leonor Gastaldi, Leonor Jesus Gastaldi, que está fazendo um tratamento de saúde também. Então vamos estar orando por ela, o senhor pode estar abençoando a vida da nossa querida irmã. Queridos, hoje, assim, tem também pedir oração pela Júlia. A Júlia tem 4 meses de idade, ela é filha do Jefferson Ferreira, ele mora em Pérola Negra, Piuí. Ela está internada com a glicose alta, fica alternando, uma hora está alta, uma hora está baixa, ela só tem 4 meses de idade, né? Vamos estar orando pela nossa irmãzinha, o nome dela, Júlia, tá bom? Vamos estar orando pela Júlia. Também vamos estar orando, Senhor, e glorificando o Senhor pelo aniversário do irmão José Tavares. Ele é diácono da igreja aqui em Terra Vermelha, Riviera 4, Riviera da Barra 4, completando 85 anos de idade. Então, parabéns ao nosso irmão José Tavares. Deus abençoe a vida do irmão, viu? Está recebendo um abraço aí da sua filha, o Rosiane Tavares. Que Deus abençoe, um feliz aniversário. Também, hoje quem está fazendo aniversário, 67 anos, deixa eu ver aqui o nome. É a irmã Maria Aparecida Marcati, completando hoje 67 anos. Ela é de Cabo Frio, no Rio de Janeiro. Recebendo aqui o nosso abraço, o nosso carinho, as nossas felicitações. Também quem está aniversariando hoje é o Estevão, completando 5 anos. O Estevão é neto da irmã Vera Lúcia, ali de Ipatinga, Vale do Aço. É isso? Pronto, acho que mandei abraço para todo mundo aqui, né? Não esqueci ninguém, não. Então, você que ainda não mandou sua mensagem, você que está aniversariando, envie para a gente aqui, tá bom? O seu aniversário, ou se você está precisando de oração, nós estaremos orando por você. É verdade. E falar em oração, hoje é quinta-feira, né? Culto de oração em todas as nossas igrejas, que são Maranata, a partir das 7h30 da noite. Você pode se achegar, você pode ir até uma das nossas igrejas, onde você estiver, tá bom? E nós estaremos orando com você. Tá bom? Vai ter um pastor, vai ter um diácono, vai ter um irmão que vai estar orando com você hoje, quinta-feira. Vou até pedir o nosso irmão Josias Nunes. Hoje está o Josias Nunes, né? Josias Nunes e o William Nunes, ou seja, os nossos Nunes Brothers estão trabalhando hoje, hein? Então, hoje por quê? Porque a filha do pastor Paulo Henrique, o nosso PH, nasceu ontem. Olha que benção. A Gabriela nasceu ontem. Com saúde, tá bem, parabéns ao pastor Paulo Henrique, o PH, também a sua esposa Keila, né? E a Gabriela chegou, a igreja aumentou lá em 23 de maio, hein? Deus abençoe a vocês, viu? Tá bom, PH, um grande abraço a você, meu querido irmão, meu querido pastor, meu querido amigo, colega de trabalho, parabéns a sua esposa Keila, toda a família PH aí, que Deus abençoe a vocês, tá? Recebendo um abraço aqui de todos nós da Rádio Manaim, né? Todos nós aqui, funcionários, colegas de trabalho, irmãos em Cristo. Tá bom, querido? Deus abençoe a vocês aí. Parabéns mais uma vez. Um grande abraço também ao nosso irmão Otto Fernandes, lá de Pindamonhangaba, em São Paulo, acompanhando aqui a nossa programação. Agora sim, vou pedir ao Josias Nunes, do nosso 02, para colocar na tela, por favor, o texto dessa manhã, trazido pelo pastor Sérgio Gastaldi, Salmo 40, 2 e 3. Salmo 40, versículo 2 e versículo 3. Para que possamos exercitar a palavra. Pronto, está aí na sua tela. Obrigado, Josias. O texto diz assim: tirou-me de um lago horrível, de um charco de lodo, pôs os meus pés sobre uma rocha, firmou os meus passos. Verso 3. E pôs um novo cântico na minha boca, um hino ao nosso Deus. Muitos verão e temerão e confiarão no Senhor, louvado seja o nome do nosso Deus.

0: Este salmo, o salmo 40, ele fala das bênçãos da pessoa, do servo, que confia em Deus. E ele começa assim: esperei confiantemente no Senhor. E no original hebraico, nós sabemos que a Bíblia é no Velho Testamento, foi escrita em hebraico, né? Então, no original hebraico, ele diz: esperei esperando no Senhor. Não é uma espera passiva, sentado, largado, não. Mas é uma espera ativa. É esperar, esperando. Para que você possa entender o que eu estou falando. Quando você está no ponto de ônibus, você fica prestando atenção em cada ônibus que aparece, não é verdade? Que aquele ali pode ser o seu, então você está esperando, esperando. Com expectativa, com fé, com confiança. Esse salmo aí fala que a primeira bênção do servo, a primeira bênção de você confiar em Deus, é saber que Ele vai te ouvir. Mas como você está falando isso, Kleber? Porque ele diz assim: esperei com paciência no Senhor, vírgula, e o Senhor se inclinou para mim e ouviu o meu clamor. Essa é a primeira bênção. Quando você espera no Senhor, você confia no Senhor, a primeira bênção de confiar em Deus é saber que Ele vai te ouvir. Ele vai te ouvir. E mais, hein? Ele vai se inclinar para você e para mim e vai nos abençoar. Porque Ele é bom. A essência do Senhor, Ele é bom, e a sua benignidade dura para sempre. Ontem até nós comentamos aqui, eu e o pastor João Carlos Vargas, sobre a diferença de benignidade e bondade. São duas coisas diferentes. Bondade é você ser bom com a pessoa, um ato, uma... O pastor, isso nunca vai acontecer, mas o pastor Mauro Braga, o carro dele parou, não funcionou. Aí o Kleber foi lá, empurrou o carro, o Kleber foi bom, assim, eu ajudei ele. Não vai acontecer, porque o carro do pastor está sempre com a bateria em dia, né? Agora, você ser benigno, não, benigno da essência, Deus é bom o tempo todo. Ele é bom o tempo todo. De geração em geração, de eternidade, Ele é bom. E o Senhor, nessa manhã, ele diz, esse texto diz, olha, o Senhor, se você clamar, Ele vai te ouvir, Ele vai se inclinar para ouvir o seu clamor, a sua necessidade. E quando Davi fala aqui do poço, do charco de lodo, ele está falando de situações difíceis, pastor Sérgio Gastaldi. Situações difíceis, perigosas, em que podemos nos encontrar. E mesmo assim, se nós clamarmos, esperarmos e confiarmos no Senhor, Ele irá nos tirar os nossos pés desse charco de lodo. O que significa isso? De colocar os nossos pés sobre uma base sólida e segura, que é a rocha, que é o Senhor Jesus, onde nós seremos protegidos e livres dos perigos, pastor. Passe o pastor Sérgio Gastaldi.
1: A paz do Senhor. A paz do Senhor a todos, mais uma vez. O Kleber falou muito bem a respeito do esperar, né? Mas ainda faltou uma coisinha, Kleber, sabe o que é?
0: Por favor.
1: Tem gente que espera, mas não é com paciência.
0: Que é pra ontem,
1: pessoas, né? Que tá esperando o ônibus. Ah, mas está demorando. Será que o trânsito? Será que aconteceu algum acidente? Algum imprevisto? Né? Será que é falta de organização no itinerário? Né? O nosso Deus não tem isso, não tem imprevisto. O projeto do Senhor é perfeito, né, cara?
0: É verdade.
1: É perfeito.
0: Não falha, não atrasa.
1: Não atrasa, o Senhor é perfeito. E nós sabemos disso. Por isso a nossa esperança no Senhor, ela é com paciência. Porque nós cremos no Deus que pode todas as coisas, num Deus que tem todo o seu projeto em total controle. Então nós sabemos que estamos esperando, aguardando, e no tempo do Senhor, no tempo certo do Senhor, as coisas vão acontecer, elas vão se cumprir, o projeto do Senhor vai se cumprir na minha vida, na sua vida, na vida de todos nós. O lago horrível, né? Aqui é uma expressão aqui poética, alguma coisa que ele usa para descrever realmente uma situação difícil, porque era um lago onde estão as coisas mais, vamos dizer assim, profundas na terra, mas é um lago horrível, um charco de lodo. Não é um lugar onde o homem queira estar. Às vezes nós estamos em circunstâncias, em situações que nós não queremos estar, mas por algum motivo nós nos deparamos nessa situação. Mas o Senhor nos tirou de lá.

0: às vezes, situações de erro, né? Estarmos distante do Senhor, às vezes ficamos distante do Senhor, porque nos omitimos de orar, de buscar, de cumprir a palavra de Deus, e isso nos afasta do Senhor, nos leva a situações realmente, e é uma situação horrível, porque a coisa mais horrível que tem para o ser humano, creio que é estar longe do Senhor, é estar afastado do Senhor, estar afastado do Salvador. Então, Isaías, quando anuncia a vinda do Senhor Jesus, ele fala uma luz, né? Brilhou, povo que andava em trevas. Nós hoje somos servos resgatados e temos exatamente motivos para glorificar o Senhor, para adorar o Senhor, porque Ele nos tirou de lá, nos tirou de situações terríveis, desprezíveis. Às vezes pode ser esse lago aí horrível, pode ser enfermidades, pode ser diversas situações, mas uma coisa é certa: no tempo do Senhor, o Senhor abençoará. O importante é esperar e confiança no Senhor.
1: Quando Davi ele fala sobre lodo, charco de lodo, ele está se referindo às prisões daquela época, né? Que Davi passou e que existia na época. Naquela época, as prisões, as cadeias, elas não tinham latrina, não tinham banheiro. Então, quem estava preso fazia as necessidades ali naquele local. Então ele está se referindo a isso.
0: Já pensou?
1: Esse charco de lodo, esse lugar terrível onde você ficava preso ali, né? Já, só o fato de estar preso já ali, com o pé na lama e com as pessoas fazendo necessidade. Imagina o odor, o cheiro, imagina essa situação. Estou falando aqui, fico imaginando. Então ele fala: o Senhor me livrou desse lugar horrível, esse lugar horrível. Pois é, talvez você esteja passando por um lugar assim também nessa manhã, um lugar horrível, um charco de lodo, um lugar que humanamente impossível ser feliz. Mas se você clamar nessa hora e esperar no Senhor, é isso que ele está falando.
0: É isso.
1: Ele vai te ouvir, ele vai se inclinar para você nessa manhã.
0: Amém,
1: pastor Edson Greck, imagine, pastor, a cena de uma pessoa num lago de lodo, que a cada movimento para se livrar, ela só se afunda, só se prende. Esse lago horrível, esse charco de lodo, como o pastor Sérgio falou muito bem, representa os tormentos, as aflições, as enfermidades que assolam as pessoas hoje em dia. É um lugar sem esperança, onde a esperança murcha, a escuridão se aproxima, a sensação de impotência. Mas o texto diz que Deus, não apenas, se você clamar, Ele tira a pessoa, mas Ele o eleva, o coloca sobre a rocha. A rocha é o Senhor Jesus, a qual nossa fé deve repousar, pastor. Paz, Senhor.
2: Pai do Senhor Kleber, Pai do Senhor a todos os irmãos. Algumas versões, além de expressar o lago horrível, expressa como a cova de destruição, né? Você até comentou isso, né? O momento da escuridão, do clamor. Mas aqui nós vemos o poder de uma oração. Às vezes o nosso clamor, a nossa oração, ela muda a nossa vida. E o primeiro momento aqui na vida de Davi, quando ele faz esse cântico ao Senhor, reconhecendo, né, ele reconhece. E um ato muito sublime na nossa vida é reconhecer, saber que precisamos do poder do Senhor, da assistência do Senhor sobre nós. Em muitos momentos, né? Muitos no ministério de Jesus chegaram a Jesus reconhecendo: Senhor, Tu és o Filho de Deus, Tu és o Salvador. Então, quando nós reconhecemos que o Senhor é tudo para nós, o Eu Sou, nós entendemos e recebemos a bênção. E aqui, Davi, ele reconheceu isso nesse cântico ao Senhor. Ele sabe de onde o Senhor tirou você, meu irmão, nós que estamos aqui, cada um de nós. Nós sabemos de onde o Senhor nos tirou e aonde Ele tem firmado o nosso pé, que é nessa rocha maravilhosa, que é o Senhor Jesus. Então, é uma transição. Então, quando nós reconhecemos, nos humilhamos, há a redenção do Senhor sobre a nossa vida, né? E aqui iniciamos aqui aonde o Senhor nos muda a nossa história.

0: muda a nossa vida. Ah, mas Saulo, né, era aquele perseguidor, mas o Senhor mudou a sua história. Quantos que o Senhor tem mudado a sua história, né? Entrou na sua vida, o clamor, a sua oração. Mas, pastor, tem esse mês da família, né? Estou orando, meu familiar está distante. Meu familiar não tem uma experiência. Mas ore, clame ao Senhor. Da mesma maneira, o Senhor tem o poder para tirar ele de onde está. Às vezes está lá na cova da destruição. Mas na sua oração, o Senhor vai resgatar ele de lá e vai colocar no, na rocha firme, que é o Senhor Jesus. Bendito seja o Senhor. O Senhor tem esse poder.
1: O pastor Edson está falando ali, eu tô aqui lembrando do filho pródigo, quando ele estava cuidando dos porcos, né? E aí ele cai em si e fala: chega dessa situação. Ele estava caindo num lago de lodo, charco de lodo ali. E ele diz, aquela humilhação toda, ele diz: não, chega. Ele cai em si e fala: vou voltar para a casa do meu pai. Essa decisão é sua, porque o pai vai estar sempre de braço aberto a te esperar. Então, a decisão é nossa, é sua. Nessa manhã, né, você se encontra também numa situação difícil, de tristeza, de angústia, longe da casa do pai, longe de Deus. Mas o Senhor está vendo você, né? O Senhor jamais perdeu o olhar dele sobre a sua vida, mas é aguardando que você tome a decisão nessa manhã de voltar para a casa do pai, de cair em si, né? De clamar ao Senhor por socorro. Clamar é pedir socorro, gritar por socorro. Pastor Mauro Fraga, o texto no original hebraico aqui, ele diz assim: esperei com paciência no Senhor, olhando aqui na minha Bíblia no original, até que o Senhor se inclinou para mim e ouviu o meu clamor. Até que, esse até que é o tempo do Senhor. Que na nossa, no nosso tempo aqui, pode demorar um dia, dois, um ano, não sei, até que. Mas saiba que ele não se atrasa. Ele chega na hora certa. Louvado seja o nome. E ele chega na hora certa, tira você desse problema e o coloca sobre uma rocha. Louvado seja o nome do Senhor. Essa espera, pastor Mauro, envolve perseverança na tribulação. Ela exige, ela envolve fé, confiança no Senhor, até o cumprimento no nosso tempo cronos aqui, pastor. Glória,
2: Pai, Deus. Pai do Senhor, Cleber e a todos os companheiros conosco aqui, e os irmãos e todos que estão nos acompanhando na pós-madrugada, né?
1: É verdade.
2: Esse momento tão maravilhoso que a gente pode ampliar um pouco mais sobre a palavra foi trazida nessa manhã pelo pastor Sérgio Gastaldi. Interessante que o pastor Sérgio fez logo uma comparação no início, o Cleber também. Depois o pastor Edson deu continuidade. Essa espera, o Cleber disse que é esperar esperando.
1: Isso.
2: E os pastores deram exemplo que não é esperar murmurando.
1: Não, é esperar esperando com fé.
2: Confiantemente. Isso. No Senhor. E aqui, Cleber, eu até lembrei de uma passagem, os irmãos podem até me ajudar aqui, sobre Jeremias. Está lá no capítulo 38 de Jeremias. Então tomaram Jeremias e o lançaram na cisterna de Malquias, olha só. Que estava no ato da guarda, e desceram a Jeremias com cordas, mas na cisterna não havia água, senão lama.
1: Uhum.
2: E atolou-se Jeremias na lama.
1: É Jeremias 38, verso?
2: Jeremias, capítulo 38, está aqui no verso 6.
1: Uhum. Aqui.
2: E foi necessário que um guarda o retirasse, chamado Ebed-Meleque, porque Jeremias não conseguiria sair sozinho ali. E esse homem o retirou, o profeta.
1: Uhum.
2: E Jeremias foi lançado ali porque ele falava das coisas de Deus, das coisas do Senhor. Não é isso? Mas a palavra dessa manhã aqui mostra o seguinte, que o homem não tem condições de sair da situação em que ele se encontra ali. Mas a palavra diz assim: tirou-me, o Senhor tirou-me, né, de um lago horrível, um charco de lodo, que os irmãos já fizeram as colocações aqui também. E nós até anotamos alguma coisinha aqui também. O lago horrível, o charco de lodo. Muitas vezes a situação que o homem se encontra, porque ele mesmo entrou nessa situação aí. Engano, mentira, corrupção, maus costumes, não é isso? E aquilo que leva à condenação eterna. Mas Deus, ele entra com esse recurso que vem da eternidade. Só ele pode tirar o homem dessa situação. E o Senhor estabelece um projeto através do seu Filho Jesus, projeto de eternidade, de salvação, de

0: transformação, de novo nascimento. Jesus é a rocha, o firme fundamento. Colocou os meus pés sobre a rocha, mudou a maneira do homem caminhar. Agora o homem vai caminhar na presença de Deus, baseado na palavra. Jesus é o caminho, verdade e vida. Novo nascimento, como já falamos, firme fundamento. E Jesus nos leva à vida eterna. O mundo, condenação eterna, o pecado. Mas Jesus é vida eterna na presença de Deus. E também dando sequência a essa colocação, olha que maravilha, o verso 3 é o momento que ele exalta o Senhor. De todo o coração dele, pôs um novo cântico na minha boca também. Vem do Senhor, o Senhor gera em nós esse cântico, essa alegria. Pôs um novo cântico na minha boca, um hino de louvor ao nosso Deus. Muitos o verão e temerão e confiarão no Senhor. Aí o pastor Sérgio fez menção sobre o conteúdo profético, o teor profético dessa palavra, né? Uhum. Onde Davi aqui, ele exalta o agir do Espírito Santo na vida dele. E é profético hoje em nossos dias. O Senhor está fazendo isso hoje com muitos. E a resposta à oração, estamos orando pelos familiares. Isso é a ênfase desse mês. Mas a cada mês o Senhor dá uma ênfase diferente. E Deus está agindo, está trazendo homens, mulheres, jovens, tirando de um lago horrível, de um charco de lodo, purificando pelo poder do sangue de Jesus, transformando a vida do homem. E Deus tem o poder para isso. E só Deus liberta. Um vício, por exemplo. O agir de Deus liberta o homem dos vícios. Isso é mentira. O poder de Deus, o agir de Deus. Então, a palavra até cabe aqui fazer até um apelo, né? Entregar a sua vida ao Senhor, deixar Ele agir. Deixa Ele agir porque Ele liberta. Ele dá uma nova forma de vida, uma dinâmica nova para o caminhar do homem que anda na presença de Deus. É aceitar, né, Cleber?
1: Isso, entregar a vida ao Senhor, em outras palavras, no original hebraico, é você soltar as rédeas da direção da sua vida. É você soltar as rédeas. Entendeu? E deixar na mão daquele que conhece todas as coisas e que pode todas as coisas. E que pode restaurar, que pode mudar a sua vida, te colocar de pé. Pastor Sérgio Gastaldi, a rocha é o contrário da lama. A lama, quanto mais você pisa, mais afunda. Mas a rocha não, ela te dá sustentação. É isso. O Senhor quer sustentar. Muitos irmãos estão mandando mensagem aqui nessa manhã, falando, Cleber, como eu precisava ouvir essa palavra nessa manhã. Como eu precisava ouvir diante dos problemas que estão passando. Muitos irmãos falando aqui, né? A irmã colocou assim, Cleber, a palavra para mim nessa manhã é uma resposta que eu pedi a Deus. E Deus sempre se comunica comigo de forma direta, na madrugada. E eu estava pedindo ao Senhor essa bênção nessa manhã. Então, muitas pessoas, porque esperar realmente é complicado para o ser humano, né? Aguardar. Porque você nunca sabe o que tem do outro lado da parede. Então, você fica naquela ansiedade, né? Mas o Senhor diz assim, não estejais ansiosos por coisa nenhuma. Confie, esperar é descansar em Deus, pastor Sérgio Gastaldi.
2: E no mesmo tempo esperar, você já está glorificando o Senhor.
1: Pela vitória.
2: Isso. Consultamos essa palavra ao Senhor, o Senhor mostrou que Ele queria focar na gratidão, na adoração. Né? E realmente o Senhor nos tirou, conforme nós temos falado aqui, e nos deu o quê? Um novo cântico. Nos colocou sobre a rocha. A rocha é a palavra, é Jesus. Né? Jesus é a palavra. E firmou os nossos pés e pôs um novo cântico. O novo cântico vem depois de tudo isso, né?
1: Sim.
2: Você vê que a experiência, ela gera louvor. Novo cântico era mais um. Mais uma experiência com Deus. Quantos cânticos nós temos, né, Cleber? Nós tínhamos uma coletânea. Eu sou de uma época, nós tínhamos uma coletânea que era desse tamanhozinho aqui, ó. Minha bem pequena, né? Era mais ou menos 100 e poucos louvores. Eu sabia todos de cor, instrumentista, né? Eu corria atrás e sabia todos de cor. Hoje eu não sei todos os louvores de cor.
1: São muitos, né?
2: São muitos. Mas quantas experiências, quantos cânticos novos que nós temos. Nós não temos só louvores da coletânea.
1: Que são frutos de experiências de vida.
2: Experiências. Cada louvor tem uma história, né?
1: Uhum.
2: Tem uma história de experiência. Às vezes nós tínhamos uns quadros aí que contava as experiências de louvor,
1: verdade,
2: né? Como é que ele surgiu.
1: O louvor da minha vida.
2: Que surgiu e que louvor, a experiência que o servo teve ali. Então, um novo cântico, ele adquiriu ali com aquela experiência que ele passou, aquilo

0: Ah, você foi algum problema com Saul? Ou se foi alguma perseguição? Se foi alguma guerra?
1: Mas é
0: Eu
1: certo
0: não
1: que.
0: encontrei, não sei se você conheceu, se você descobriu alguma coisa aí.
1: Sim, é quando ele estava sendo perseguido ali
0: Assim é.
1: por Saul.
0: É? Aí, ó. Então, assim, eu não vi claramente isso, mas o Kleber está aqui me atualizando, a perseguição com Saul. Então, assim, a cada experiência vem um louvor, pois um novo cântico. E a alegria, né, de ter um novo cântico, de poder celebrar com o Senhor mais uma vitória. Olha, amigo ouvinte, dá uma olhadinha na sua vida, talvez você está passando por uma situação difícil. Mas dá uma olhadinha, quantas bênçãos que o Senhor já te deu. Se parar para contar, você vai ver que são muitas experiências. Só de lembrar o quanto o Senhor já nos fez, já vai alegrar imensamente os nossos corações. E saber que, assim como ele já fez, ele continuará fazendo, né, Cleber?
1: Verdade, o nosso Deus é um Deus poderoso e ele está vivo e reina em meio ao seu povo. Pastor Edson Greck, o pastor Sérgio acabou de falar sobre o novo cântico. E ele fala sobre isso aqui no verso 3, né? E pôs o novo cântico na minha boca, um hino ao nosso Deus. A palavra aqui, o novo cântico dos lábios, aqui no original, fala de uma expressão de alegria. Fala de proclamar as vitórias do Senhor. É um ato, a palavra aqui, o novo cântico, fala de ato de levantar as mãos. Ato de levantar as mãos é você se render. Render ao Senhor. Então, quando ele fala, pôs o novo cântico no nosso lábio, ele está falando assim, de rendição ao Senhor, mas ele está falando também de você proclamar os atributos de Deus e proclamar para que todos ouçam os feitos do Senhor. É isso que
0: Deus.
1: a igreja tem isso nos seus lábios a cada dia, né? Porque a cada dia são batalhas que a igreja vive, mas são vitórias concedidas pela mão do Senhor, e a igreja ela canta, ela exalta o nome do Senhor, os atributos de Deus, porque ele é Deus forte, ele é Pai da eternidade, ele é Príncipe da paz, ele é Deus Emmanuel, e a igreja ela canta os atributos de Deus todos os dias, pastor.
0: Glória a Deus.
2: Exatamente, nós vivemos, a igreja ela se reúne para adorar, glorificar, bendizer por essas maravilhas que o Senhor tem manifestado, né, no nosso meio, na nossa vida. Algumas igrejas, né, têm tantos anos na presença do Senhor, tem uma marca da parte do Senhor. Mas o cântico, ele, o louvor, é a expressão de uma alma que foi remida. A expressão daquele que teve uma experiência em Jesus, aquele que teve o alcance do Senhor na sua vida. Eu até gostaria de voltar um pouquinho, Kleber, permitir, quando ele fala assim: pôs os meus pés sobre a rocha. Amém. É de onde o Senhor tirou a experiência, ele tirou lá do lago, do pecado. O pastor Mauro fez muito essa ponderação e colocou na rocha. Amém. Nós tivemos essa experiência. Mas ele continua dizendo assim: firmou os meus passos. Então, o Senhor nos chama para a sua presença. E o firmar os passos é porque ele está conosco a cada instante. Desde o momento que nos chamou, a nossa vida, a nossa caminhada, ele está firmando nossos passos. Kleber falou isso aqui, é a experiência. Eu vim aqui a madrugada, pastor Gastaldi, né, buscando o Senhor, a palavra. Ele teve uma experiência. O Senhor firmou o seu passo, né, firmou a nossa vida. Então, nós andamos na presença do Senhor, mas nós temos um Deus que está vivo, um Deus que manifesta a sua graça sobre nós. Então, nós estamos caminhando na rocha e ele está sustentando, está firmando. Quantas experiências, né? Quantas segundas-feiras a gente está na casa do Senhor, que é o dia de glorificar. Uma semana se passou, mas quantas experiências? Não dá nenhuma semana, nenhum dia. Então, é maravilhoso nós servirmos ao Senhor. Isso nós temos que expressar. E qual que é a expressão da nossa alma que é remida, né, que tem o Senhor? É o louvor, é a gratidão, é a adoração ao Senhor, né? Por isso que ele expressa: pôs um novo cântico na minha boca. Então, meu irmão, o Senhor colocou um novo cântico nos seus lábios, na sua boca, para você expressar aquilo que ele fez na sua vida. Então, nós nos reunimos, mas cada um de nós estamos ali glorificando pela marca na nossa vida individual, a salvação individual. Mas a bênção é maravilhosa do Senhor. Então, o texto até que o pastor Gastaldi estava comentando, até me lembrei lá em Pedro, fala isso, né, sobre a ansiedade, né? Pedro, 1 Pedro 5, verso 7, lançando sobre ele toda a vossa ansiedade, porque ele tem

0: cuidado de vós. Então, você está passando um momento da prova, da dificuldade, a esperar no Senhor, a ansiedade vem, mas coloca diante do Senhor, Ele está cuidando de tudo. Eu da analogia que o Kleber fez, fica calmo, o ônibus vai vir. A bênção do Senhor vai chegar, Ele vai vir. O Senhor vai entrar com a sua providência e o nome do Senhor vai ser glorificado e você, eu, nós estaremos louvando o nome do Senhor.
1: Deus. O texto, pastor Mauro Praga, é no verso 17, Salmo 40, verso 17, Davi fala assim: eu sou pobre e necessitado, contudo, o Senhor, Ele cuida de mim. Nós não estamos largados nesse mundo, deixados à própria sorte, não, muito pelo contrário. Há um Deus que cuida, há um Deus sentado no trono que cuida de todos nós, aqueles que servem o Senhor. Daqueles que se dobram diante dele, daqueles que esperam e confiam nele. Então ele diz: eu sou pobre e necessitado. Sim, o homem é pobre e necessitado, todos nós somos. Contudo, Deus cuida de mim, Ele é o nosso auxílio, Ele é o nosso libertador, Ele é o nosso Emmanuel, Deus conosco, pastor.
2: É, esse cuidado é maravilhoso, né? Porque procede do Senhor. E nós começamos, Kleber, a ver no último domingo, na Escola Bíblica Dominical, sobre o ministério do Senhor Jesus. E é citado, né, as características do ministério. Uma delas é exatamente essa: maravilhoso, porque Ele faz maravilhas. E como você muito bem colocou aqui, nós sabemos que em meio às provas, até citamos aqui um pouquinho o profeta Jeremias, um servo de Deus perseguido, jogado numa cisterna, numa situação difícil, mas ele permaneceu confiante no Senhor, como o Kleber acabou de colocar aqui, os pastores também fizeram menção, é permanecer, não desistir, perseverar, porque a vitória vem. Me lembro de um pastor muito querido, ele dizia o seguinte, que é mais uma madrugada que o Senhor quer de você, é mais um culto, hoje o culto da oração, é mais um momento de joelhos, porque a prova está no seu final, mas é necessário fazer como a palavra está ensinando nessa manhã, esperar esperando, esperar com paciência no Senhor, porque Ele vai se inclinar para você, porque você é importante para Deus. Deus tem um grande amor pela sua vida, né? Ele vai se inclinar, Ele vai agir, Ele vai decretar a vitória. O que vai acontecer? Um cântico novo, uma alegria nova. O choro vai passar, o choro durou uma noite, mas pela manhã a alegria do Senhor enche o nosso coração, como nessa manhã, está alcançando muitos corações.
1: Glória a Deus. A irmã Maria Aparecida, lá de Cabo Frio, disse assim: Kleber, a palavra de hoje é uma resposta do Senhor para o problema que estamos passando com o familiar nosso aqui, né? Então a palavra de hoje foi uma resposta de Deus para mim, para nossa família. Deixa eu mandar um abraço aqui ao meu querido pastor Vidal, aqui de Qualquer Outra Parica 1, né? Está aqui conosco também nessa manhã, participando do nosso pós-madrugada. Pastor Vidal, um grande abraço, senhor, viu? Saudade aí do companheiro, saudade do irmão. 6:56. Deixa eu me despedir aqui do pastor Sérgio Gastaldi. Pastor, obrigado pela vinda aqui nessa manhã. Deus abençoe, uma ótima quinta-feira, culto de oração de noite, pastor.
3: Amém. Agradecemos aí, né, a todos aí, os irmãos que estão conosco, participando desse momento de meditação na palavra, né? E deixar aqui só mais umazinha, olha, sacrifício de louvor, hein? Às vezes cantar quando tudo vai bem é ótimo, mas às vezes tem aquele sacrifício também, né? Cantar às vezes não está bem, mas canta. Louva o Senhor, adoro o Senhor, porque o Senhor vai dar a vitória.
1: Amém.
3: Todos a paz, Senhor Jesus.
1: Louva o Senhor. Todo ser que tem fôlego, louva o Senhor.
3: Aleluia.
1: Pastor Edson Greck, obrigado também nessa manhã, nos ajudando aqui nesse culto de madrugada e também no pós-madrugada, pastor. Paz, Senhor.
0: Paz, Senhor Kleber, uma alegria, sempre um privilégio para nós estarmos aqui nessa comunhão maravilhosa. A Rádio Manaim é bênção, né? Então nós recebemos muitas bênçãos aqui, as experiências dos irmãos compartilham conosco, para nós uma satisfação, uma grande alegria estar aqui. Paz do Senhor a todos, irmãos.
1: Leva o nosso abraço aos irmãos ali de Campo Grande 5, né? Os irmãos ali em Cariacica.
0: Isso. Vamos levar sim. Obrigado, Kleber.
1: Pastor Mauro Fraga também conosco aqui. Pastor, obrigado pela... Antes, deixa eu mandar um abraço ao Cleiton Pisoni, nosso pastor Cleiton Pisoni. Está gripado, no preço está aqui conosco. O pastor Francisco Damiani está em missão, né?
2: Verdade.

0: em viagem pelo presbitério da Igreja Cristã Maranata, está trabalhando, então não pôde estar aqui conosco. Pastor Mauro, obrigado pela vinda aqui nessa manhã.
1: Amém, Kleber, eu que agradeço aos irmãos, lembrando aos queridos do culto, da oração hoje, a igreja ali em Itaquari 2, Covilândia 3, um abraço a todos os irmãos, aos presentes aqui, aos que estão nos ouvindo ainda. Deus abençoe a todos.
0: Amém, querido. Vou pedir ao pastor Edson Greco para fazer uma gentileza para a gente, para estar orando pelos irmãos que nós já citamos aqui no início do pós-madrugada. Nós pedimos oração pelos irmãos e certamente o pastor vai ter mais algumas pessoas ali que ele irá acrescentar na lista dele ali. E vou pedir que os pastores, todos os pastores, possam pôr as mãos, por favor. É momento de oração.
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3: Eterno Deus, confiados no poder do sangue do teu Filho Jesus, pedimos nesta hora, ó Deus, que o Senhor vá ao encontro aos necessitados. Lembramos, ó Deus, os pastores, pastor Oscar, ó Deus, que o Senhor possa manifestar, envia os teus anjos, manifesta a tua graça, manifesta o teu poder, ó Deus, sobre a saúde, a recuperação do teu filho, as cirurgias que estão sendo feitas, este período, ó Deus, que o Senhor possa assisti-lo. Pedimos também, lembramos pastor Teógenes, pastor Semi Brasil, pastor Hernandes, ó Deus, que o Senhor possa ser com os teus ungidos, que em momento algum, ó Deus, eles venham sentir sozinhos, mas eles possam contemplar a ação e o cuidado do Senhor sobre as nossas vidas. Lembramos, ó Deus, o nosso irmão, o diácono Pedro, ali de Vale Esperança, está na UTI, ó Deus, visita o teu servo. Ó Deus, que o Senhor possa manifestar a tua graça, restaurando a sua saúde, tirando desse quadro, revertendo, Senhor, operando a tua bênção. Também a irmã Lourdes, que está no tumor, no cérebro, passou por cirurgias, irá passar. Ó Deus, esse cuidado, esse procedimento, vários procedimentos têm sido feitos. Sei com a tua serva, Senhor. Lembramos também do Alessandro, ó Deus, que está internado, ali também da Igreja de Vale Esperança. Cuida dos teus servos, Senhor. Opera uma bênção a cada um. Visita com graça, com poder. Que o médico dos médicos é o Senhor. Possa estar em cada procedimento, em cada cuidado. Que possa ver, ó Deus, a manifestação do Senhor. Os teus servos possam presenciar. Lembramos, ó Deus, o adolescente João Miguel. Cuida do teu filhinho. Ó Deus, que ele possa, a sua família, possa compreender e entender que o Senhor é aquele que está no governo de todas as coisas. Abençoa o João Miguel. Lembramos a nossa irmã Andréia de Santana, de Duque de Caxias. A Deus também que está ali no CTI. A Deus, essa situação no seu intestino. Senhor, toque. Esposa do pastor Diogo, toque na vida da Andréia. Deus, um toque do Senhor basta. Todo mal, toda enfermidade se vai. É de encontro a Deus, ao encontro dos teus filhos. Pastor Sinésio também que está em recuperação, de Conceição da Barra. Opera uma bênção na vida ali do teu ungido, cuidado do Senhor. Pedimos em favor da irmã Leonor, mãe do pastor Sérgio Gastaldi, cuida da tua serva, da tua filha, passou por alguns procedimentos, mas o cuidado, ó Deus, sabemos que vem da parte do Senhor, toda aqueles que estão ao redor, os familiares, o zelo, a assistência, fortaleça a família, ajudando a cada momento, ó Deus. Pedimos em favor da Júlia, a pequena Júlia, de 4 meses, Senhor, entra com a tua providência ali. Às vezes os pais, a preocupação, a ansiedade, mas, ó Deus, que o Senhor possa ir ao encontro dos teus filhos e que eles possam entender que o Senhor está cuidando da vida da tua cordeirinha, Senhor. Manifesta, sim, a tua bênção. Lembramos nosso irmão Adriano, ali de Campo Grande 5, o livramento, Senhor, que o Senhor concedeu, a recuperação que ele está, este período, aquele acidente que ele sofreu ali de moto. Mas o Senhor tem cuidado do teu filho. Senhor, bendito seja o Senhor por esse zelo, por esse livramento ao qual o Senhor tem sido para com os teus servos. Pedimos uma bênção ao Cleiton, que está ali, ó Deus, para fazer os testes, essa nova etapa da sua vida profissional, dê sabedoria, dê inteligência ao teu filho, e que ele possa ser aprovado pelo Senhor, e que o Senhor venha abrir essa porta, ó Deus, na vida do teu filho. Queremos te glorificar, queremos bendizer, Senhor, porque a tua palavra é que este dia fez o Senhor. Nós temos que regozijar, nos alegrar neste dia pela vida dos nossos irmãos que completam mais um ano de vida. O Senhor José Tavares, ali de Riviera 4, te glorificamos pela vida do teu servo. A irmã Maria Aparecida, ali de Cabo Frio, no Rio de Janeiro. Estevão, de Patinga. Te bendizemos, ó Deus, por todo o

a mão do Senhor tendo sido cuidado sobre a vida dos teus filhos. Te bendizemos também pela Gabriela, ali, filha do pastor Paulo Henrique, Nascimento, porque em tudo houve o cuidado, o zelo do Senhor. Oramos assim, te exaltando, certo, do teu cuidado, oramos em nome do Senhor Jesus. Amém, Senhor.

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1: O fechamento dos supermercados aos domingos no Espírito Santo já começa a apresentar impactos no setor varejista. A mudança foi definida em acordo com o Sindicato dos Comerciários e a Ficomércio do Espírito Santo e segue em caráter experimental até novembro deste ano. Desde 1º de março, os supermercados passaram a funcionar apenas de segunda a sábado no Espírito Santo. Segundo empresários do setor, o descanso aos domingos tem contribuído para melhorar a satisfação dos trabalhadores e aliviar o desgaste da rotina. Para muitos colaboradores, o domingo livre passou a representar mais tempo para descanso, convivência familiar e atividades pessoais.

0: Empresários também avaliam que o fechamento ajuda na retenção de mão de obra, problema considerado um dos principais desafios do setor supermercadista atualmente. Entre os consumidores, a mudança dividiu opiniões. Parte dos clientes relatou dificuldade para reorganizar a rotina de compras. Outros consumidores afirmaram que a alteração não impactou os hábitos, já que as compras já eram realizadas durante a semana ou aos sábados. O acordo entre representantes do comércio e trabalhadores segue válido até novembro deste ano, período em que haverá avaliação dos impactos econômicos e trabalhistas da medida. A Associação Capixaba de Supermercados, a CAPS, informou que ainda não possui um levantamento consolidado sobre os efeitos do fechamento dos supermercados aos domingos.
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1: Eu saúdo a todos com a paz do Senhor Jesus. A palavra que queremos deixar aqui para nossa meditação, ela encontra-se no Velho Testamento, no livro dos Salmos, Salmo de número 44. Nós vamos ler parte B do verso 21, que diz assim: pois ele sabe os segredos do coração. O coração do homem, eu vou dizer assim, ele é uma terra estranha. É um lugar que não é acessível por homem nenhum. Poeticamente falando, é o lugar onde o homem aloja os seus sentimentos, os seus segredos. E a Bíblia diz que nem o próprio homem conhece o seu coração, pois a Bíblia diz assim: enganoso é o coração do homem, quem o conhecerá? Mas a palavra de Deus, ela nos diz assim: ele sabe os segredos do seu coração. Você que me ouve sem que haja uma palavra na sua boca, Deus sabe o que se passa no seu coração. E neste momento que você está ouvindo esta palavra, você pode ter certeza, eu, aqueles que estão próximos a você, ninguém pode sondar coração, conhecer coração, nenhum homem. Mas há um Deus que conhece, como diz a palavra, os segredos do nosso coração. Há um Deus maravilhoso, soberano, excelso, que conhece o seu coração. E o conselho que deixamos aqui, na palavra que estamos trazendo, é que você deixe este Deus governar, dirigir a sua vida, que você deixe esse Deus ser Senhor da sua vida, o abençoador, aquele que abre a porta que ninguém fecha, aquele que sonda o nosso coração, aquele que conhece

0: e sabe os segredos do nosso coração. Eu não sei, mas o Senhor sabe. E nesta hora, Ele já sondou o seu coração e Ele já abençoou a sua vida. Que Deus abençoe. A paz do Senhor.
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1: O governo de Minas Gerais aplicou cerca de 17 mil doses durante a semana de mobilização e vacinação nas escolas. A ação levou imunização, orientação e cuidado ao ambiente escolar, facilitando o acesso de alunos e profissionais de educação às vacinas no calendário nacional de vacinação. A vacinação continua disponível nos municípios. Crianças e adolescentes com doses em atraso devem procurar uma unidade básica de saúde, uma UBS, para atualizar a caderneta. Ao todo, cerca de 355 municípios aderiram à estratégia. Durante o período, foram aplicadas quase 17 mil doses nas escolas. O resultado representa crescimento de mais de 40% no número de doses aplicadas no período da campanha. Entre os imunizantes ofertados estavam vacinas contra meningite, HPV e dengue, além de outras previstas no calendário nacional de vacinação, conforme a idade e a situação vacinal de cada aluno. A vacinação previne doenças, reduz surtos, evita casos graves e protege a coletividade. No ambiente escolar, essa estratégia ganha força porque aproxima o serviço de saúde das famílias e contribui para que as crianças e jovens cresçam mais protegidos. Durante a mobilização, as equipes de saúde conferiram os cartões e aplicaram as doses necessárias. As ações foram organizadas pelos municípios de acordo com a realidade de cada escola, com apoio das equipes da educação e orientação às famílias.
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3: Olá, ouvintes da Rádio Manaim. Eu sou Andréia Talma e vamos conversar com a musicista, especialista em educação musical e musicoterapia, Janaína Zumac. O tema de hoje é: existe uma idade ideal para começar a aprender um instrumento musical?
4: Olá, Andréia. Olá, ouvintes. A paz do Senhor, meus irmãos. Essa é uma pergunta recorrente. Sempre estão fazendo. Vamos dizer que para um instrumento que exige dedicação, até o desenvolvimento físico, como o tamanho da mãozinha para colocar nas teclas do piano, ou outra situação semelhante assim, geralmente é com 4, 5 anos. Mas para colocar no contato com instrumento de percussão, como chocalho, tambor, desde bebê. E sendo assim, já estão recebendo os benefícios que a música proporciona. Na verdade, antes do seu nascimento, até mesmo, irmã Andréia, quando está sendo formado, ter o contato com a música já está recebendo os seus benefícios.
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1: Os olhos são frequentemente chamados de janela da saúde, e a expressão faz sentido também do ponto de vista médico. Vasos sanguíneos, nervos e estruturas internas dos olhos podem apresentar sinais de doenças sistêmicas ainda desconhecidas pelo paciente. O oftalmologista é o primeiro profissional a suspeitar de condições que afetam diferentes partes do organismo. Isso acontece porque a retina possui uma rica rede de vasos sanguíneos e nervos que refletem diretamente o funcionamento do corpo. Com equipamentos modernos como retinografia, mapeamento de retina e tomografia de coerência óptica, os especialistas conseguem observar alterações que podem indicar doenças cardiovasculares, metabólicas, neurológicas e autoimunes. Entre as doenças mais frequentemente identificadas nos exames oftalmológicos está o diabetes. Pacientes podem apresentar sinais de retinopatia diabética antes mesmo de saberem que possuem alterações nos níveis de glicose. Pequenos sangramentos, dilatação vascular e edema na retina podem ser os primeiros indícios da doença. O diagnóstico precoce é fundamental para evitar complicações visuais e também danos em órgãos como rins, coração e sistema nervoso. A hipertensão arterial também costuma deixar marcas visíveis nos olhos. Alterações nos vasos da retina, estreitamento arterial e hemorragias podem indicar pressão elevada e descontrole da doença.

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0: anunciando o Evangelho Eterno, 8 horas, 5 minutos, 8 e 5, horário de Brasília. Muito bom dia, tá tudo bem com você?
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0: Que bom que você permanece conosco nessa manhã de quinta-feira. Ah, vou falar em quinta-feira hoje, culto de oração em todas as nossas igrejas, Cristã Maranata, a partir das 7h30 da noite. Você é o nosso convidado, você é a nossa convidada a estar conosco na casa do Senhor, para louvarmos, para estarmos aos pés do Senhor, clamando pela misericórdia, pela graça do Senhor, tá bom? Você é o nosso convidado, você é a nossa convidada, hoje a partir das 7h30 da noite, horário de Brasília.

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sequência, perfeito louvor aqui na programação da Rádio Manaim, nossas crianças, intermediários e adolescentes, louvando ao Senhor. Sequência, perfeito louvor a qualquer momento na nossa programação. Agora são 8:32, 8:32, horário de Brasília. Deixa eu mandar um abraço aqui ao nosso irmão Wagner Ferreira, tá lá no bairro Cosmos, no Rio de Janeiro. Grande abraço, viu, Wagner? Abraço também ao nosso irmão Maria Aparecida Marcati, que mora em Palmeiras, Cabo Frio, Rio de Janeiro. Também nosso irmão Wagner, que está no Morro da Glória, em Juiz de Fora, Minas Gerais. E ele diz, Kleber, ela pede oração pelo seu filho, né? Ontem era assim. Que o Senhor possa abençoar a vida dela, né? O filho dela é PCD, né? Após 15 anos. E aí ela pede oração para que o Senhor possa continuar abençoando a sua vida, irmão Wagner, e também do seu filho, lá em Morro da Glória, Juiz de Fora, Minas Gerais. Amém, irmão Wagner? Estaremos orando por ti e pelo seu filho também. Tá bom, minha querida irmã? Um abraço aqui, irmã Sueli, que está lá no bairro Santos Dumont, em Brasília, também acompanhando a nossa programação. Um grande abraço. Um abraço ao Tiago Conrado Tosta, que está em Piúma, sul do Espírito Santo. Também a Ana Paula Souza Alves, que está no bairro Magalhães Bastos, do Rio de Janeiro. A Maria de Fátima Gomes. Ei, minha irmã Maria de Fátima, tudo bem? Está lá em Cardoso, Minas Gerais. Ela pede oração pela Cláudia. A Cláudia passou por uma cirurgia, o caso dela inspira cuidados, né? E desde então ela está no CTI. Vamos estar orando pela irmã Cláudia, lá de Cardoso, Minas Gerais. Um abraço também, nossa irmã Mariana Mascarenhas, que mora em Montanha, no Espírito Santo, né? Ela é a esposa do Silas. E ela pede que os irmãos estejam orando para que abra a porta de emprego para o seu esposo. Também um grande abraço a Vera Lúcia Coelho Oliveira Alves, que está no bairro Ideal, em Ipatinga, Minas Gerais.

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2: A Praça de Serviço chegou a Teófilo Otoni no Vale do Mucuri, levando atendimentos gratuitos, emissão de documentos, serviços de saúde, vagas de emprego, castração de animais à Praça Tiradentes, no centro da cidade. Durante 2 dias de programação, moradores tiveram acesso a dezenas de serviços gratuitos em um único espaço, com foco em cidadania, empregabilidade, saúde, assistência social, regularização documental e saúde animal. Entre os serviços mais procurados, por onde o projeto já passou, estão a emissão da nova carteira de identidade nacional, realizada no local pela Polícia Civil de Minas Gerais, além de orientações sobre vagas de emprego, seguro-desemprego, carteiras de trabalho digital, serviços da UAI e regularização de documentos no geral. A Praça de Serviços também ofertou ações de castração gratuita de cães e gatos, vacinação e orientações sobre cuidados com os animais, além de atendimentos de saúde, assistência social e suporte ao cidadão em diferentes áreas. A Praça de Serviços, governo presente, já ultrapassa a marca de 72 mil atendimentos e orientações realizados em Minas Gerais, consolidando-se como uma das principais iniciativas de aproximação entre o Estado e a população. O projeto já percorreu cidades, polos de diferentes regiões mineiras, como Uberlândia, Ipatinga, Ubar, Pouso Alegre, Poços de Caldas, Diamantina, Ouro Preto, Uberaba, Araxá, Barbacena, Paracatu, Ponte Nova e Viçosa, levando serviços essenciais, escuta ativa e atendimento direto aos cidadãos.

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1: Nosso tema é: liquidez vale mais do que promessa. Não é só quanto rende, é quando você pode usar. Muitos ficam presos em investimentos sem liquidez, enganados por uma suposta rentabilidade diferenciada, mas sofrem quando

precisam do dinheiro, porque não levaram em conta o prazo para resgate. Dica prática: tenha sempre uma parte dos seus recursos com acesso rápido. O imprevisto não avisa quando bate a sua porta. Liquidez é liberdade. Liberdade evita decisões ruins. E lembre-se sempre: quem planeja tem futuro, quem não planeja tem destino.

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Cumprimento a todos com a paz do Senhor Jesus, que essa gloriosa e única paz, uma paz transformadora, que satisfaz a necessidade da alma, da família, que essa paz que somente Jesus pode dar, que esteja na sua vida, na sua família. Hoje nós falaremos a respeito de uma vida, uma pessoa cuja história foi transformada em decorrência de um encontro com o Senhor Jesus, dos atos, das palavras do Senhor Jesus em favor daquela pessoa. E para isto leremos um texto que está no Evangelho de João e que diz assim: então os vizinhos e aqueles que dantes tinham visto que era cego diziam: não é este aquele que estava assentado e mendigava? Uns diziam: é este. E outros: parece-se com ele. Ele dizia: sou eu. Nós vamos observar, e eu quero desde já destacar, como esse homem, diante dessas indagações, dos questionamentos, ele foi tão firme em afirmar: sou eu. Essa vida agora transformada, essa pessoa abençoada, o alvo de um milagre, o coração que era só sofrimento e que agora tem esperança, tem bênção, este sou eu. Ele não se importou com críticas, com dúvidas, pessoas céticas que começaram a interrogá-lo, mas ele não hesitou em afirmar: sou eu. Eu fui abençoado pelo Senhor Jesus. Segundo a palavra, no capítulo 9 do Evangelho de João, no texto que nós lemos, e um pouquinho antes, no início deste capítulo, o Senhor Jesus chegou a determinado local. Interessante, Jesus viu o cego. Esse homem, o tal homem abençoado, ele era cego de nascença. E ele foi visto, foi reparado pelo Senhor Jesus, que percebeu que estava diante dele um homem extremamente necessitado. É claro que nos nossos dias, uma pessoa com uma deficiência como essa, uma

A cegueira tem as suas limitações, a necessidades especiais. Agora, naquela época, nós estamos falando de cerca de 2.000 anos atrás, essa pessoa não tinha a menor chance de um trabalho, de uma profissão, do seu autossustento. Assim vivia aquele homem. Diante daquela cena, pessoas que estavam ao redor, que perceberam o olhar do Senhor Jesus sobre o homem necessitado, cego de nascença, o interrogaram no seguinte sentido: Jesus, esse homem está nessa situação, aflito, não enxerga, qual é a razão? Isso é resultado de um pecado? Ele pecou? A sua família pecou? Por que esse homem está assim? Sabe qual foi a resposta do Senhor Jesus? Não, não foi nada disso. Mas ele passa, ele nasceu assim, e ele passa por todas essas tribulações em sua vida para que se manifestem nele as obras de Deus. Isso precisa ficar muito claro para nós. Há momentos adversos, vales profundos, perdas, dificuldades que nós vivemos em todos os âmbitos da vida, uma resposta que não conseguimos ter, uma enfermidade, uma porta fechada, problemas de toda sorte. Há muitas coisas que nós passamos na nossa vida e que o Senhor, porque Ele é Deus, sobre Ele ou com Ele há todo o poder nos céus e na terra. Há muitas coisas difíceis que nós passamos e que Deus permite para que nós, mediante aquele problema, aquela circunstância que em muitas vezes nos fere, nos entristece, angustia, para que nós possamos nos dedicar mais a Deus, buscá-lo, e assim se manifestem em nós, em nosso favor, se manifeste a bênção, a providência, enfim, a obra de Deus. Por isso que, quando vierem situações adversas, glorifique a Deus: Senhor, eu sou um servo, eu sou um crente, eu estou na tua presença, passando a tormenta, as tempestades da vida, mas bendito seja o teu nome, porque eu não vou me deixar levar por isso, eu não vou estremecer na fé, ao contrário, eu vou permanecer firme e o Senhor há de me abençoar. O moço, então, cego aquele diálogo, e o Senhor Jesus fez algo que chama muita atenção. Ele cuspiu, exatamente isso, ele cuspiu no chão, na terra, na areia, fez uma mistura, uma espécie de lodo entre a sua saliva e a terra, a areia, untou os olhos do cego e disse: agora você vai até um tanque, você vai lavar os seus olhos, você vai fazer isso, isso, aquilo. E o moço foi, e naquele processo, naquele ato revelado pelo Senhor Jesus, ele foi curado, seus olhos se abriram e um milagre foi realizado. Aquela atitude, a saliva do Senhor Jesus, não foi algo por acaso, uma atitude impensada, despropositada, não. Naquilo havia todo um sentido espiritual, profético, para mostrar ao homem que por aquilo que sai da boca do Senhor, a sua palavra, é nisto que está a nossa bênção. A palavra de Deus, a palavra
não somente o conhecimento histórico, a letra, que é importante.

Antes, nós precisamos conhecer a Bíblia, claro, mas a palavra que vem da eternidade, que está debaixo de uma ação do Espírito Santo de Deus, essa palavra traz bênçãos, transformação, abre portas, é uma palavra que consola, direciona, que entra no coração, entra nas casas, nos lares, nos relacionamentos interpessoais, entra nas nossas necessidades. A palavra de Deus, a palavra de poder, de glória, e as coisas são transformadas. Porque era ali a terra, não é? A areia, tipo do homem. E a saliva, tipo da palavra, quando a nossa vida é permeada, é envolvida na palavra de Deus, aí sim, em todas as coisas, nós somos abençoados. Passado tudo isto, chegou o momento da nossa leitura. Porque o homem curado, ele passou a conversar, as pessoas que já o conheciam viram, mas como assim? Esse homem, ele agora vê? Ele recuperou a visão? Ele é cego de nascença. Esse homem, não é ele que o que andava mendigando, porque, como eu disse, uma pessoa com essa deficiência física, à época, não tinha nenhum lugar de um sustento, uma profissão. Isso era impossível. E as pessoas, então, não entendiam. Esse é o pedinte, aquele que era desprezado, podemos até dizer, de certa forma, marginalizado pela sua situação. Mas não é ele? Alguns falaram, não pode ser, deve ser outro, não é ele. E outros diziam assim, não, até se parece com ele. Meus amados amigos, senhor, a senhora, quando um homem tem um encontro com Jesus, ou vive na presença de Jesus, é isso que acontece. A bênção de Deus, tudo aquilo que cerca, que invade o coração, a mente, o lar do crente em Jesus, daquele que o aceita como Salvador e o busca, caminha na sua presença, é tanta bênção, é tanto poder, é a virtude do Espírito Santo, que a vida é transformada de tal maneira que muitos sequer acreditam. Mas como é que é possível esse jovem que andava perdido com as piores companhias, vícios, não queria saber de estudar, só dava decepção para os seus pais, ou aquele homem com a vida toda tortuosa, um marido que não dava atenção, não era um pai presente, essa mulher cuja vida era tão desafinada com aquilo que é uma vida pautada pela correção, não é essa pessoa que só estava triste, angustiada, cabisbaixa, derrotada, mas agora está aí, feliz, cheio de paz, abençoado. Não pode ser, mas é porque isso é resultado da ação do Espírito Santo na vida do homem. A ponto de, diante daquelas interrogações, o rapaz, ele mesmo tomou a iniciativa e acabou com os questionamentos. Não, sou eu. Eu tive um encontro com Jesus, ele fez isso comigo, eu fui lavar dos meus olhos, eu lavei nas águas lá do tanque, e agora tudo para mim está às claras, eu vejo, eu fui curado, o milagre foi realizado na minha vida, agora era uma vida transformada pelo poder de Deus. É o que você precisa, que situações, circunstâncias ou a sua própria vida
o seu interior, a sua família.

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1: A depressão é uma das doenças mais comuns do mundo. Afeta milhões de pessoas, atravessa idades, profissões, estilos de vida. Ainda assim, persiste uma ideia equivocada, a de que se trata apenas de um problema emocional restrito à mente. Cada vez mais, entendemos a depressão como uma condição que envolve o organismo como um todo. Não é apenas o cérebro, mas também o corpo, os hábitos e uma complexa rede de interações biológicas. Três pilares têm se destacado nesse novo olhar: o movimento, a alimentação e o sono. O primeiro deles é o exercício físico. Durante muito tempo, visto como um complemento, hoje ele ocupa um papel muito mais central. Estudos mostram que atividades como caminhada, corrida, musculação podem reduzir de forma significativa os sintomas depressivos. Em alguns casos, especialmente nos quadros leves a moderados, o efeito se aproxima do observado com psicoterapia e até com medicamentos antidepressivos. Mas não se trata apenas de se sentir melhor. O exercício promove mudanças reais no organismo, reduz a inflamação, melhora a função cerebral e estimula a liberação de substâncias ligadas ao bem-estar. O segundo pilar é o eixo intestino-cérebro. O intestino abriga trilhões de micro-organismos que formam a chamada microbiota intestinal. O terceiro pilar é o sono. Alterações no padrão de sono são frequentes em pessoas com depressão. Dificuldade para adormecer, sono fragmentado, sensação de não descanso. Dormir mal não é apenas consequência, pode ser também a causa.
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Você ouvirá agora a experiência do louvor Vencendo Vem Jesus. Deste hino foi escrita por uma serva de Deus muito ativa na propagação do Evangelho. Sua obra contém 3 livros de versos. Natural de Nova York, nasceu em maio de 1819 e possuía grande talento para a poesia. A melodia do hino, por sua vez, era muito popular e foi ouvida por ela em novembro de 1861, quando entoada por soldados em Washington, estado da Virgínia. O hino foi então adotado pelo Regimento 122 de Ohio, Os Voluntários, comandado por um capelão que foi preso na prisão de Libby, em Richmond, Virgínia, no ano de 1863. E após sua soltura, o hino foi amplamente cantado. Este hino foi muito apreciado por diversos presidentes dos Estados Unidos. O padrão literário, a métrica e o ritmo indicam que a melodia original é uma canção de trabalho, ou melodia fazendeira, cantada durante a colheita de algodão pelos escravos. A melodia foi muito cantada em conferências evangelísticas na zona rural do sul e foi publicada pela primeira vez com o título Meu Irmão, Vem Me Encontrar na Margem da Canaã, em 1858. O hino foi traduzido para o português e

publicado em vários hinários evangélicos, passando a ser cantado amplamente também no Brasil, nos cultos e reuniões evangelísticas. Ele contém o grande anúncio propagado pela Igreja nos dias atuais: Vencendo vem Jesus.

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1: Do Evangelho Eterno, agora são 9:45, faltando 15 minutos para as 10:00 da manhã. Daqui a pouquinho, nosso irmão Jorge vai estar por aqui para comandar, a partir das 10:00 da manhã, o programa Viva o Rei, 9:45.

0: hoje é o quê? Quinta-feira? Meu Deus, hoje é quinta-feira. Hoje, quinta-feira, culto de oração em todas as nossas igrejas Cristã Maranata, a partir das 7:30 da noite. Você é o nosso convidado, você é a nossa convidada a estar conosco, né? Tá precisando de oração? Eu tô. Todos nós, né? Precisamos de oração. Então, quero convidar você a estar conosco em uma das nossas igrejas para estarmos aos pés do nosso Deus, o Deus Todo-Poderoso, tá bom? 9:57, vamos agradecer ao Senhor por mais um dia de trabalho aqui na Rádio Manaim. Vamos? Vamos orar.
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0: Nosso Pai querido, nós queremos glorificar o teu nome, Senhor, já por essa manhã, na tua santa e doce presença. Pelo culto de madrugada, pelo pós-madrugada, Pai querido, porque em todos esses minutos que passamos aqui na tua presença nessa manhã, nós podemos sentir a presença do teu Santo Espírito, agindo no nosso meio, agindo na vida, na mente, nos corações dos irmãos aqui no Brasil e também no exterior. Por isso, Senhor, nós somos gratos a ti, porque de uma maneira maravilhosa, o Senhor continua sendo Emmanuel, Deus conosco. O Senhor continua nos guardando, nos blindando, nos orientando, nos guiando. Por isso, Senhor, nós somos gratos a ti, porque nada vem nos faltar, porque a tua presença é real em nosso meio. Por isso, nós somos gratos a ti, Senhor, por tudo, e te adoramos, em nome do Senhor Jesus. Queridos, vamos encerrando a nossa participação nessa manhã. Vem aí o nosso irmão Jorge Pessoa, com entrevistas, com muita informação para você aqui no programa Vivo Reino. Não sai daí não, tá bom? Continue ligado com a gente, continue sintonizado e que você tenha uma excelente quinta-feira na paz do Senhor Jesus.

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1: O Departamento de Estradas de Rodagem de Minas Gerais, o DER, disponibilizou a versão revisada do Serviço de Natureza Rodoviária do SICOR Minas Gerais, que é o Sistema Referencial de Cursos Rodoviários de Minas. Os manuais e cadernos técnicos já podem ser utilizados pelos profissionais da área após a incorporação das contribuições apresentadas durante a consulta pública realizada para aprimorar e aperfeiçoar o sistema. O novo sistema estadual entrou em vigor em abril deste ano. A atualização representa mais um passo no processo de modernização da gestão de custos e orçamentos de obras. Obras públicas em Minas Gerais. Para garantir maior precisão e aderência à realidade do Estado, o sistema foi estruturado com base nas características das 6 macro-regiões mineiras: Triângulo e Alto Paranaíba, Central, Jequitinhonha e Mucuri, Leste e Norte-Sul. Segundo o diretor-geral do DER de Minas Gerais, Matheus Novaes, a metodologia representa um avanço estratégico para a infraestrutura e para a gestão pública mineira. Por meio dos manuais e cadernos técnicos, o sistema oferece acesso à memória de cálculo das composições de preços unitários, permitindo que orçamentistas e gestores públicos trabalhem com dados atualizados, produtividades reais e parâmetros alinhados às inovações tecnológicas do setor. Minas Gerais é o primeiro estado do país a adaptar a metodologia do sistema de custos referenciais de obras do Departamento Nacional de Infraestruturas e Transportes.

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1: Olha, muito bom dia você que está conectado aqui com a gente. 10h05 e a partir de agora o programa Viva o Rei está entrando no ar. E você estava até agora há pouco aí com o Bom Dia Manaim, com o nosso companheiro Kleber Correia. Estamos ao vivo aí, você que nos ouve pelo aplicativo da Rádio Manaim, no computador, está aí na sua casa, no trabalho, está na loja, está no comércio, nas fábricas, nas indústrias, no Brasil, no exterior, nos quatro cantos dessa terra aí, conectado aqui com a gente. Que Deus abençoe a sua vida. Hoje é quinta-feira, dia 18 de junho de 2026. Durante todo esse mês estamos orando aí pelas famílias, não é mesmo? E a semana, gente, é a semana dos cultos ao meio-dia. E você pode participar dos cultos ao meio-dia presencialmente, aí na sua igreja, aí da sua cidade, da sua região, ou pode acompanhar aqui com a gente, pela Rádio Manaim, pela nossa TV Manaim. Então, logo mais, encontro marcado, hein? Já deixo aqui, já estou me antecipando aqui com um convite para você participar com a gente aí no culto ao meio-dia, pela TV, pela Rádio Manaim, pela TV Manaim, pelas nossas multiplataformas. E olha só, tem novidade, o Kleber já adiantou aqui. Daqui a pouco nós vamos ter aqui uma entrevista. Nós vamos falar sobre a evangelização que a... Olha,

0: essa evangelização. Nós temos todos os anos essa evangelização da Transamazônica, sim. E você sabe como é que é feita essa evangelização? Você sabe quantos anos tem já essa evangelização? Pois é, quantos quilômetros percorridos aí nesta evangelização? Então daqui a pouquinho nós vamos falar sobre a evangelização na Transamazônica e você vai acompanhar aqui no programa Viva o Rei. Eu volto já já para a gente trazer mais detalhes.
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0: Muito bem, agora 10:09, vamos lavar as vestes no sangue do Cordeiro. Estamos aqui no programa Viva o Rei e agora sim vamos falar sobre um trabalho que tem sido um trabalho maravilhoso e é resultado da oração da igreja. Nós vamos falar sobre a Transamazônica. O que é a Transamazônica, né? É a evangelização que já está completando 12 anos. 12 anos, é isso? Até mais. E porque o trabalho evangelístico é tão maravilhoso que nós glorificamos ao nome do Senhor. E nós vamos falar um pouco sobre esses trabalhos que estão acontecendo todos os anos ali no norte do estado do Espírito Santo. E você vai acompanhar todos os detalhes aqui também. Hoje nós estamos recebendo aqui os pastores, já estão aqui conosco na nossa bancada da Rádio Manaí, os pastores Eilton e Gladstone, que participaram da 14ª Evangelização Transamazônica. Também comigo aqui a nossa irmã, a Claudia Schmidt, a jornalista aqui da Rádio Manaí, e quem está com a gente também conectada é a nossa irmã Deise Furtado, que inclusive é a nossa correspondente do Maranhão News, que está sempre trazendo notícias aí sobre o norte do nosso Brasil. Meus amigos, meus irmãos, sejam muito bem-vindos. A paz do Senhor, Claudir.
1: Paz do Senhor, Jorge. Tudo bem? Graças a Deus. A paz do Senhor, os irmãos. Estou ouvindo mais uma vez a Rádio Manaim. É uma alegria estar aqui, Jorge, trazendo mais notícias. Fizemos uma semana de notícias aí sobre a Missão Amazônia e hoje estamos trazendo várias informações na rádio, na TV, sobre a Missão Transamazônica, uma evangelização grandiosa, uma grande operação do Senhor ali na região. E é um prazer ter os pastores aqui conosco e a Deise também participando distante na rádio.
0: Maravilha. Deixa eu ver se eu vou... Deixa eu cumprimentar aqui o pastor Zeilton e o pastor Gladson. Pastor Zeilton, seja bem-vindo à paz do Senhor Jesus.
2: Paz do Senhor, paz do Senhor Jorge, paz do Senhor a todos, irmã Claudia, paz do Senhor aqueles que...

0: nos ouve. Paz do Senhor a todos.
1: Maravilha. Pastor Dredson, seja bem-vindo também. Paz do Senhor.
2: Paz do Senhor Jorge. Paz do Senhor aos ouvintes da rádio. Um prazer estar aqui com os irmãos.
1: Hoje você...
2: das bênçãos do Senhor.
1: Hoje é verdade. Vai contar muitas bênçãos aqui pra gente. Vocês estão hoje no norte do Brasil. Especificamente, vocês estão residindo onde hoje? Ali no norte do Brasil.
0: Nós estamos residindo no Pará, na região sul do Pará.
1: Região sul
0: do
1: Pará.
0: Marabá. Marabá. É onde nós estamos ali há alguns anos.
1: Alguns anos, né? Já passou dos 20 anos ali?
0: Já passou dos 20 anos.
1: Já ultrapassando os 20
2: Saímos
1: anos.
2: Saímos do norte do estado do Espírito Santo, né? Uhum. Mais de 30 anos. Estamos no norte do país.
1: Maravilha. Quer dizer, são daqui do norte do estado do Espírito Santo, mas há mais de 20 anos já estão morando aqui no norte do nosso país. Um abraço ao nosso povo aí de Marabá. E que Deus abençoe. Deise Furtado, Deise. Você já está ouvindo a gente, Deise? A paz do Senhor Jesus. Alô, minha amiga Deise. Deise, você já ouve a gente? Vamos ver se a Deise já está aqui conectada aí com a gente. Deise, minha amiga, você já está aí conectada aqui com a Rádio Manaim? Estamos tentando aqui entrar em contato com a nossa irmã Deise para falar com a gente aqui. Está conectada aí conosco. Deise, você já nos ouve aí, minha irmã, para poder a gente bater aquele papo, né? Para a gente conversar aqui sobre a região norte do país, falando sobre a Transamazônica. Ah, agora sim.
3: Obrigadinhas aqui na Rádio Manaim.
1: Isso. Tudo bem, Deise?
3: Tudo sim.
1: Amém. Está me ouvindo em alto, bom som.
3: Escutando. Glória a Deus. Ligadinha aqui. Paz do Senhor.
1: Amém. Você
3: está ouvindo?
1: Estamos ouvindo. Vai me ouvindo. Ah, vai me ouvindo pelo fone, porque tem um pequeno delay. Vai me ouvindo pelo fone.
3: Sim.
1: Isso. Vai me ouvindo aí para você já ouvir as perguntas e você vai respondendo aqui a gente. Você está em Açailândia?
3: Tá aqui ligada.
1: Pois é, perdemos aqui a Deise. Então, vamos lá, Claudir. Vamos fazer o seguinte. Vamos para nossas perguntas aí. Nós estamos recebendo aqui os pastores Eilton e Cletson, né? Já se apresentaram. Um abraço ao nosso povo aí do Marabá. E, Claudir, fica à vontade para estar fazendo aqui as perguntas, para a gente estar conversando aqui com os nossos queridos irmãos. Eu deixo aqui as perguntas aqui para os pastores. E, na sequência, a Claudir também fará aqui as perguntas, né? A evangelização, ela passou por quais cidades?
0: A evangelização ali da Transamazônica, nós começamos, né, saímos de Marabá e percorremos uma distância ali de aproximadamente 1.000 quilômetros, né, 1.000 quilômetros, vão até Santarém. Aí a gente passa ali por Pacajá, Napu, Altamira, fomos a Vitória do Xingu. Vitória do Xingu é do lado de Altamira e fomos para Uruará e chegamos até Santarém, ali todo no estado do Pará, né? Na região sul-sudeste do Pará ali. Mas então, ida e volta dá uns 2.000 quilômetros percorrido.
1: Que maravilha, é isso que eu ia falar agora. Agora é o seguinte, é bom explicar para o ouvinte da Rádio Manaim que tivemos recentemente a missão Amazônia, pelo barco ali, fazendo aquele trabalho no Rio, trabalho ribeirinha, né? A Transamazônica é diferente, né? É uma evangelização que é na BR-230, né? 230, conhecida como a Transamazônica, é por terra, e os irmãos saem em caravanas e percorrem ali, como o pastor já registrou, mais de 2.000 quilômetros. Claudir, maravilha, né?
4: Maravilha. E é um trabalho que tem colhido frutos, estamos vendo alguns vídeos já na TV. Também vão vir outros programas de entrevista, documentando sobre o trabalho que foi realizado lá. Mas, pastor Zeilton, para os irmãos que estão nos ouvindo em casa, conta um pouco da história, como começou a Transamazônica, a evangelização ali, os resultados colhidos agora na 14ª edição. Explica para os irmãos em casa ouvirem, entenderem, vivenciarem junto como é a evangelização transamazônica.
0: Amém. Olha só, o nosso estado, ele ali, é muito grande, né? Então, a nossa região aqui está um pouco baixo do

0: Amazônica, né? Região ali do Rio Tapajós e tal. Mas tudo faz parte desse eixo da Transamazônica, né? Santarém é uma cidade, a segunda cidade do Pará, uma cidade muito grande, e nós começamos nessas igrejas ali da região, assim, dando assistência a alguns irmãos. Os trabalhos foram surgindo, a igreja de Altamira começou na casa de uma irmã, e aí chegou um certo momento que a obra foi crescendo, as igrejas foram crescendo. Lá em Altamira, hoje, por exemplo, nós temos três igrejas, a 500 quilômetros de Marabá. E Uruará nós temos uma igreja grande também. Lá em Santarém nós temos uma outra igreja grande. Então, quando nós nos reunimos em Marabá, os irmãos vêm de Imperatriz. Imperatriz é Maranhão, mas faz parte da nossa região sul do Pará. Imperatriz e Açailândia, faz parte da nossa região sul do Pará.
1: Tudo Maranhão.
0: Que lá é sul do Maranhão, né? Mas está ligado à nossa região. E os irmãos saem dali, nós nos ajuntamos em Marabá. Nós nos ajuntamos em Marabá e dali nós vamos saindo. Aí sai aquele, hoje, nessa última agora, né, Claudio, nós fomos 300 irmãos, mais ou menos, né, foi
2: Maravilha.
0: 300 irmãos
1: Glória a Deus.
0: saindo assim, e o povo alegre e evangelizando, para almoçar, para tomar um café, é uma oportunidade de evangelizar, e ali sai pregando, orando com as pessoas. E quando chega numa determinada cidade ali, a gente vai fazer um culto à noite, trabalho de evangelização, né? Então nós fizemos evangelização em Altamira, fizemos evangelização em Anapu, em Pacajá, em Uruará, Santarém, Vitória do Xingu, né? Então, como você falou, é a 14ª edição. São 12 anos, porque teve 2 anos que nós fizemos duas por ano. Então, por isso. Mas todo ano, então, nós temos essa missão Transamazônica, que é um trabalho de evangelização na Transamazônica.
1: Glória a Jesus. E com esse crescimento, a missão também ampliou a sua atuação, né, Pastor Gledson? E um ponto aqui que chama muita atenção foi o do trabalho de serviço social. E eu queria saber do senhor como é que funcionou essa logística de oferecer ali atendimento médico, a entrega de medicamentos, a emissão ali de documentos. E tanto serviço, outros serviços que tivemos ali para as comunidades. Fala um pouquinho sobre esse trabalho de serviço social.
3: Nós temos que glorificar o Senhor pelo povo que o Senhor tem nos dado, né? Um povo voluntário, um povo obediente, dedicado. E nas últimas edições nós incluímos esse serviço social, que inclui um atendimento jurídico, atendimento estético, odontológico e médico, então assim, com várias especialidades. E nós podemos ali já em Vitória do Xingu, uma cidade onde não havia igreja, agora a igreja está estabelecida lá, né? Sábado agora já vai ter culto novamente. E nós atendemos ali, fizemos 550 atendimentos. Então, atendimento de cardiologia, urologia, pediatria, ortopedia, odontologia. Então, assim, emissão de documentos. Então, um trabalho onde abriu uma porta da salvação, né? Ver assim, a cidade foi abraçada e a cidade também nos abraçou, né? Então, a igreja que chega num lugar somente para doar para a cidade. Isso ficou uma marca que podemos ver ali o testemunho das autoridades locais de contemplar algo que nunca viram. É o testemunho deles. Nunca vimos isso. E o resultado mais importante ali, todas as pessoas atendidas recebendo oração, recebendo uma palavra do Senhor, e um culto evangelístico ali com mais de 150 visitantes. E isso foi um marco, assim, por isso que quem vai nesse trabalho volta maravilhado, porque contempla assim, ó, estamos vendo prodígios, né? Vidas se entregando, pessoas sendo reconciliadas. Encontramos, inclusive, Maranata, que estava lá, perdidos por lá, né? Encontraram.

0: novamente à igreja, voltando para o Senhor. Um trabalho maravilhoso. Então, esse trabalho social realmente tem sido um marco para abertura de porta para que o evangelho entre.
1: Que maravilha. E a ação social, Pastor Zeuto, Pastor Cledson, essa ação social, ela está desde o começo da evangelização ou ela foi inserida recentemente? Como que está esse desenvolvimento do trabalho social junto à evangelização?
0: O trabalho social, ele começou a fazer parte dos trabalhos da igreja lá no norte, mais recentemente. Nós estamos aí há cerca de 3 anos, né? Com o trabalho social e que não tem... Que agora mesmo nós já vamos fazer, no próximo mês ali em Marabá. Não para. O povo quer trabalhar, o povo está à disposição. Então, assim, nós estamos há 3 anos com esse trabalho social, que iniciou na cidade de Novo Repartimento, e ali também se estabeleceu a igreja, está lá estabelecida. É um local bem... bem central da Transamazônia.
2: E é interessante essa ação social, porque fica um testemunho também, assim, da organização da igreja, entendeu? E as autoridades, nós fizemos uma ação social em Marabá e nós conseguimos ali um local de atendimento. É um local do governo. Ele cedeu para nós, lá, para que nós fizéssemos o trabalho. Lá tem salas, lá tem quadra, tem tudo, né? E a pessoa falou assim, né? Olha, mas esse bairro aqui, esse local aqui, um local assim, onde as pessoas podem bagunçar o negócio, né? A pessoa pode trazer uma dificuldade e tal. Aí eu falei com ela assim, eu falei, não, mas faz o seguinte, você pode ficar tranquila. Porque no nosso trabalho, além daquilo que nós vamos fazer, o importante é que tem uma ação do Espírito Santo à frente, cuidando de todas as coisas. Aí nós vamos fazer o trabalho, né? E aí eles atendem o quê? Eles atendem, acostumados a atender 100 pessoas ali, e aquela empurra, aquela negócio de fila, negócio, aquela coisa toda. E nós fizemos um atendimento de mais de 500 pessoas, sem nenhuma intercorrência. E ali as pessoas, aquele ambiente de paz, né? Aquele ambiente de paz, aquela tranquilidade. E aquilo, os funcionários, as pessoas, o representante lá do governo, que toma conta do local, eles ficaram impressionados. Eles ficaram, mas o que foi isso? Como é que vocês agem assim? Olha, vem fazer mais. Olha, aqui está aberto. Vocês precisam. Traz os eventos para cá e tal. Então, isso é algo assim maravilhoso, né?
1: Muito maravilhoso.
3: Glória a Deus. Muito bem, estamos aqui conversando sobre a Transamazônica. Estamos aqui com os pastores Eilton e Gledson, representando aqui, falando sobre o Norte, falando sobre esse trabalho evangelístico, mas também nós estamos com a participação da nossa irmã, como falamos aqui antes, com a nossa irmã Deise Furtado, que faz parte aí também da nossa equipe na TV Manaim. Ela é correspondente do Manaim News, sempre trazendo notícias aqui para a gente também. E a Deise vai estar com a gente aqui falando um pouco sobre esse trabalho, né? Ô Deise, a paz do Senhor Jesus. Deise, depois de 4 anos registrando a evangelização transamazônica, como foi o seu olhar, falar para a gente do seu olhar ali, por trás das lentes, para poder conseguir traduzir esse impacto social e espiritual em um trabalho de nosso Deus, de grande dimensão. Paz do Senhor, minha amiga Deise, aliás, a Deise está em Açailândia, né? Açailândia, não é isso? Um abraço ao nosso povo aí do Maranhão, que estão conectados aqui também com a gente. Pai do Senhor.
4: Que maravilha, Jorge.
3: Amém.
4: A missão transamazônica, ela é um mistério, mas ela já tem 14 anos aí ligadinha. E eu participo somente a 4. E nos bastidores é maravilhoso viver a experiência de noticiar tudo que o Senhor tem operado. Principalmente o que vivemos com voluntariado, com vidas nas ruas, nas ações sociais, nas evangelizações, desejando ali ter um encontro com o Senhor. Principalmente logo após todo esse trabalho, ter um culto evangelístico, ver tantas vidas sedentas. E o que mais nos marcou nessa última Transamazônica foram tantas vidas querendo se reconciliar com o Senhor. Então, vivemos um momento do breve, é um momento oportuno da salvação.

0: onde o Senhor está recrutando aqueles que já viveram uma experiência, se afastaram no caminho. E o que mais nos marca em toda essa evangelização é que o Senhor é maravilhoso, né? Parece que faz a gente cair ali em meio à notícia. Então, a gente é muito feliz por todas as experiências que os irmãos compartilham, a gente poder estar ali registrando, temos os registros. Muitas vezes não vai ao ar, mas quando passa o tempo, precisa de algo para lhe justificar, né, uma experiência, algo a gente tem registrado. Então, isso é maravilhoso. E a Transamazônica, ela tem sido uma porta aberta da salvação. Principalmente agora, com o momento que estamos vivendo, de fazer ações sociais em lugares onde ainda não há igreja, estamos vivendo a oportunidade ali de ver a operação do Senhor, o agir do Senhor, e novas igrejas sendo abertas, trabalhos, e o nome do Senhor tem sido glorificado. É uma vitória. Eu sou suspeita para falar do meu norte, amo de paixão, mas é maravilhoso viver essa experiência na presença do Senhor.
1: Amém. Glória a Deus, Deise. Isso é muito importante, essa informação. A Deise Furtado, que está ali trazendo sempre informações sobre o Norte, né? Falando aí no Manaí News com a gente, toda quinta-feira na TV Manaí. E agora trazendo essas informações, esses detalhes aí sobre a evangelização da Transamazônica. Pastor Zeilton e Pastor Gledson, eu peço que vocês aqui agora deixem uma mensagem final, uma breve mensagem aí para quem está nos assistindo, quem está ouvindo, quem está acompanhando a Rádio Manaí. Falando um pouco sobre a evangelização transamazônica. Deixa um recado aqui para os ouvintes da Rádio Manaí.
2: Olha só, hoje a grande ênfase que tem sido dada a nós é que nós fomos chamados para evangelizar. Então, é evangelização a tempo e a fora de tempo, né? Você pregar o evangelho. Nós tivemos uma experiência, inclusive. Se os irmãos me permitem contar, nós estávamos ali em Santarém e fizemos uma escola bíblica dominical ali em Santarém e falamos com os irmãos a respeito da evangelização. Falamos, olha, o Senhor nos chamou para evangelizar. Então nós temos que aproveitar todo o tempo, toda a oportunidade. Aí eu até usei a expressão assim, dizendo, olha, se às vezes fura o pneu do carro, você tem que ver, será que isso aqui não é uma oportunidade para eu falar do Senhor para alguém? Alguém vai me ajudar aqui, trocar esse pneu, é alguém que o Senhor quer que eu fale? E aí, nós depois viemos de Santarém, quando chega a 10 quilômetros da cidade de Medicilândia. Medicilândia não tem igreja. Aí o carro bateu numa pedra, os dois pneus estouraram. Dois pneus do mesmo lado. Se estoura só um, talvez a gente tinha condição até de romper. Mas estouraram os dois, onde não tinha condição ali de se locomover. Mas, de repente, parou um carro, desceu um homem, uma mulher e uma criança. A 10 quilômetros da cidade, e ele falou assim, olha, eu sou gerente de serviço de uma loja aqui, e que eu tenho esses pneus para vender. Ele falou, eu tenho esses pneus. Aí ele falou assim, mas tem que te chamar um reboque. Aí chamou o reboque para levar o carro até a borracharia. Aí foi lá na borracharia, tá ele, a esposa, o filho, o borracheiro, a pessoa do reboque, o gerente da loja que levou o pneu. Aí nós falamos, olha, eu vou dizer uma coisa para vocês aqui. Esses pneus furaram, eles estouraram aqui, não foi por acaso. Isso aqui é porque Deus tem uma palavra para vocês.
1: Glória a Jesus.
2: É uma oportunidade de trazer uma mensagem para vocês. O Senhor quer abençoar a casa de vocês. Aí a senhora começou a chorar e disse, eu preciso. Nós oramos ali por eles e falamos aí, olha, aí eu já carrego no celular, né, o QR Code aqui assim, da igreja. Disse, olha, e se inscreve aqui no canal da igreja. Peguei os números deles e disse, olha, nós vamos dar uma assistência para vocês. Porque nesse lugar, onde nós não temos igreja, mas a partir de vocês, a igreja vai se estabelecer nesse lugar.
1: Aleluia.
2: Entendeu?
3: Maravilha.
2: E aí, o que que acontece? Ela já entrou em contato comigo várias vezes, pedindo oração, que quer assistência. E nós já conversamos com o um pastor ali, porque é próximo, né? 80, 90 quilômetros ali de Altamira, mas ele dá para dar assistência ali. E ali, quer dizer, uma oportunidade para a palavra chegar ali.

0: naquela família, a obra se estabelecer naquela cidade. Então, a ênfase nossa é isso, é evangelizar. Então, esse trabalho na Missão Transamazônica, tudo é feito com o objetivo de levar a palavra do Senhor. E muitos, né, têm recebido essa palavra, muitos têm alcançado. Quantas pessoas que estão ali hoje servindo o Senhor, que foram alcançados por esse trabalho da Missão Transamazônica, né? E outros até que não participam da Missão Transamazônica e tomam conhecimento, como aqueles que estão participando agora aqui, né, da rádio, né, aqueles, os ouvintes aqui, né? E é uma oportunidade o Evangelho chegar, porque o objetivo é só esse, Jesus, né? E foi o que eu falei para eles lá, falei, você sabe o que significa isso aqui, Maranata? Aí a pessoa, né, ali no meio da Transamazônica, uma cidade onde nós não temos igreja, ele disse, olha, nós não sabemos o que é isso. Eu disse, Maranata, é a nossa mensagem. Jesus vai voltar. O Senhor Jesus vem. Mas ele tem um povo para salvar. E a oportunidade está chegando aqui para vocês. Então, a grande bênção nossa nesse trabalho é essa, evangelização.
1: Graças a Deus. Essa é a mensagem aqui do pastor Zeilton. E pastor Gledson, fica à vontade também para estar contando alguma, se tiver alguma experiência. Qual a mensagem que o senhor gostaria de deixar sobre esse trabalho da Transamazônica?
2: E a mensagem que eu quero deixar aqui aos ouvintes, primeiro, é que continue orando pelo trabalho lá do Norte, que o Senhor possa cada ano prosperar. E aquele que é evangelista, aquele que também é um profissional que queira participar, né, fique atento para as novas edições. Quem sabe você pode participar conosco deste trabalho, que sempre vai ter lugar para aqueles que amam a obra do Senhor, que estão aí dispostos a levar o Evangelho, a levar também um trabalho social, né? Entre em contato conosco, e vai ser um prazer recebê-los. E em oração, assim, o trabalho na Transamazônica, cada ano é uma experiência diferente. Cada ano, eu lembro de uma, que hoje as estradas já deram uma melhorada muito grande. Hoje nós estamos com cerca só de 100 quilômetros de estrada de terra. Mas era 1.000 quilômetros de estrada de terra. Ponte de madeira. E uma vez no retorno, colocaram fogo na ponte. Nós tivemos que pegar um atalho. Nesse atalho o ônibus atolou. E nada tirava esse ônibus, nada tirava. Caminhão puxava, pá carregadeira, trator, nada tirava. E aí um pastor que estava conosco, pastor Jonas, inclusive o nome, um homem já de mais de 90 anos de idade, ele chegou num local, numa fazenda ali, e tinha uma criança enferma numa rede. Ele orou pela criança, a criança foi curada e o ônibus saiu do atoleiro, nós seguimos nossa viagem.
1: Glória a Deus.
2: Então assim, cara, são muitas experiências para a honra e glória do nome do Senhor, né? Para nós é uma alegria estar aqui. Queremos deixar aqui a nossa alegria de poder testemunhar da alegria que é participar desse trabalho na Transamazônica.
1: Glória a Jesus, que maravilha, né? Pastor Gledson, pastor Zeilton, diretamente do Marabá, aqui do Norte, um abraço ao nosso povo, mais uma vez do Pará, deixando aqui um testemunho sobre a Transamazônica e se despedindo aqui também dos nossos irmãos. Falando em despedida, deixa eu falar aqui também com a Deise Furtado, né? Isso vai se despedir aqui também da gente. Deise Furtado, que está em Açailândia, no Maranhão, um abraço para o nosso povo do Nordeste, do Norte, e ela que está sempre com a gente, nos ajudando no Maranhão News como a nossa correspondente. Deise Furtado, obrigado pela sua participação também, Deus abençoe.
3: E é uma maravilha ainda, se a gente pode resumir uma palavra, né, tudo que temos vivido aqui, Jorge. Quero agradecer a toda a equipe que apoiou.
1: Amém.
3: As meninas que estiveram ali comigo, a Giovana, a Tauana, a Amanda, a Ana Laura. Ana Laura que é meu braço direito, né? Ao Charles Condrone, vários outros irmãos que indireto e diretamente apoiaram esse trabalho. O trabalho de mídia, ele é um trabalho de formiguinha, mas ele é um trabalho que, para mim, tem sido algo que a gente vive a experiência ali ao vivo, mas vive a experiência depois, com todo o material que é enviado. Na hora que estamos editando, a gente chora ali, a gente glorifica o Senhor por tudo que é alcançado, a gente vê a grandiosidade desse trabalho. Muitas vezes chegamos lá tão necessitados, mas saímos cheios do Senhor, cheios do Espírito Santo. E maravilhoso é que mesmo indo e vindo, né, a gente tem a oportunidade de registrar, de noticiar e principalmente de viver essas experiências. A gente é

0: A experiência da salvação é única. Convido todos vocês a estarem conosco, a viverem essa experiência. Mais uma vez, obrigado pela oportunidade. É maravilhoso estar aqui com os nossos irmãos. Pai do Senhor.
1: Pai do Senhor, Deise. Um abraço ao nosso povo aí, mais uma vez, na Sailândia, os irmãos do Nordeste e do Norte aqui do Brasil. Inclusive, hoje é quinta-feira, hoje é dia do Manaus News, que nós vamos falar sobre o Norte e o Nordeste do Brasil. Hoje tem Manaus News inédito, 8 horas da noite. Às vezes entra 8h30, mas 8 horas da noite você já pode estar conectado ali para assistir na TV. Assistir na TV Manaí. Vai passar hoje a Transamazônica no Manaí News?
2: Vai passar.
1: Olha!
2: Sim. Foi preparado um material e vai contar ali toda a trajetória das experiências, os trabalhos foram feitos, foram 4 dias de evangelização.
1: Uhum.
2: Um material maravilhoso. Posso falar muito não, porque senão vai perder a surpresa. Irmãos, não vão assistir, tem que ver as imagens lindas. E principalmente, a gente é visível ver no vídeo ali as experiências, o Espírito Santo agindo na vida das pessoas.
1: Então hoje tem, nós vamos falar tudo isso que os pastores mencionaram aqui, o pastor Gledson, o pastor Zeilton, né? Falando sobre a Transamazônica, você ouviu? E a Deise Furtado também falando. Hoje a nossa correspondente, a Deise, estará fazendo uma matéria especial sobre a Transamazônica. E a Claudia também vai estar participando desse momento?
2: Nós gravamos aqui com o pastor Zeilton hoje, a Deise participando remotamente.
1: Olha!
2: Gravamos o Maranata em Foco, trazendo exatamente o que é a missão, o que foi a evangelização, o que é a evangelização transamazônica, quanto tempo que acontece, trazendo experiências. Fizemos um programa especial dedicado a esse trabalho de evangelização para os irmãos conhecerem, Jorge. E orarem, como o pastor Clécio pediu aqui, ó, ore por nós, pelo nosso trabalho no Norte. Então, é um trabalho muito importante de levar a palavra do Senhor. Estamos vivendo, Jorge, o ano da evangelização.
1: É verdade, é o ano da evangelização.
2: Não podemos, então, perder a oportunidade de estar mostrando para os irmãos um trabalho tão grandioso, que o Senhor tem levantado voluntários para estar ali realizando a obra, fazendo o serviço social, mas principalmente o principal objetivo, levar a palavra do Senhor.
1: Então nós vamos deixar um convite aqui. Hoje tem no Manaí News, na TV Manaí, no YouTube, pelos nossos canais, pelas nossas multiplataformas do Manaí News, que você sempre acompanha de segunda a quinta-feira. E em cada edição nós mostramos aqui algumas regiões do Brasil. Hoje especificamente, nós vamos mostrar para você o Norte e o Nordeste. E essa matéria falando sobre a Transamazônica. E a Claudia já mencionou aqui sobre a gravação. Vai passar aqui, já tem um horário para passar no programa?
2: Vai passar amanhã. Amanhã a partir de meio-dia.
1: A partir do meio-dia. Então faz o convite aí, Claudia, também. Fala o nome do programa, faz o convite.
2: Vamos seguir, então, com o Maranata em Foco.
1: Isso.
2: Nós estamos com vários programas essa semana. Tem a edição do roteiro da evangelização transamazônica, tem também a gravação com o pastor Zeilton, o pastor Gledson, junto com a Deise. É um programa assim que vocês vão poder vivenciar, igual acompanharam, Jorge, não acompanharam a gente na Missão Amazônia?
1: Isso.
2: A gente fez os boletins diários, fizemos ali interação com a rádio. Os irmãos vão conhecer, vivenciar essa mesma experiência.
1: Glória a Deus.
2: O programa Maranata em Foco, trazendo essas informações, mas não pode deixar de assistir hoje o Manaí News.
1: Isso.
2: Manaí News é o nosso noticiário.
1: Amém. Estaremos juntos hoje no Manaí News a partir de 8 horas da noite, programa inédito, e o Manaí em Foco também amanhã. Meio-dia vai ser depois, então, da reprise do Manaí News, né?
2: Exatamente.
1: Pronto.
2: Essa reprise.
1: Isso. Ah, sim. Só para...
2: Depois eu culto meio-dia.
1: Isso. A gente transmite, a gente vai... durante essa semana é tanta informação, é tanta notícia.
2: Muita informação.
1: É muito conteúdo. São vários conteúdos. Durante essa semana, especificamente, estamos transmitindo ao meio-dia o culto ao meio-dia. É a semana de culto ao meio-dia, então a Rádio Manaí está transmitindo com a TV Manaí o culto ao meio-dia. Terminando o culto ao meio-dia, tem ali o Manaí News, você vai ver o Manaí em Foco, tudo na sequência, acompanhando pela nossa TV Manaí. Maravilha, né? Pastores, obrigado, hein? A paz do Senhor Jesus.
3: A paz do Senhor, um abraço a todos.
2: Obrigada, pastores.
1: Amém.
2: Obrigada, Deise.
1: Deus abençoe. Um abraço, Deise. 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

0: O nome do hino é Te Louvamos, Senhor. Olha só, tá aí pra você louvores aqui nesta manhã. Manhã de quinta-feira, hoje, dia 18 de junho de 2026. Gente, olha, logo mais tem culto ao meio-dia. E você vai poder participar aqui com a gente do culto ao meio-dia. Nós vamos transmitir pelo YouTube. Você já pode aí compartilhar o link, né, no YouTube. Compartilhe aí pro seu amigo, pra sua amiga. Evangelizando, evangelize mesmo. Compartilhe o link do culto ao meio-dia. Vamos transmitir no YouTube, transmissão aí pelo YouTube, transmissão também no canal 126, esse canal é da antena parabólica, para quem tem antena parabólica, canal 126. Para quem tem a Sky, o pacote completo da Sky no canal 587. Daqui a pouquinho, só para te ajudar aí, eu vou falar dos canais da TV aberta, tá? Fechado então? Vou falar as capitais, os estados que nós estamos transmitindo, operando aí em diversas cidades, em várias capitais, para você estar aí acompanhando, para você sintonizar, para você assistir também, acompanhando o culto ao meio-dia.
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0: com o Espírito de Deus em minha vida, sou feliz, dá-me um coração cheio do teu amor, cria em mim, ó Deus. Essa foi a sequência Perfeito Louvor, lembrando que todos os sábados nós temos um programa completo, de 11 da manhã ao meio-dia, somente hinos aí para as nossas crianças, e você, papai, você, mamãe, vovô, vovó, titio, a titia, né? Todo mundo tá convidado, participe com a gente do programa Perfeito Louvor, programa completo todos os sábados, de 11 da manhã ao meio-dia.
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2: Quem está com o nome negativado terá uma nova oportunidade para quitar dívidas por meio do programa Novo Desenrola Brasil. Uma parceria entre a Serasa e os Correios vai permitir que consumidores negociem débitos presencialmente em agência dos Correios de todo o país. No Espírito Santo, são 92 unidades disponíveis para atendimento, com descontos que podem chegar a 90%. De acordo com a empresa, a iniciativa busca ampliar o acesso às oportunidades de regularização financeira, especialmente para consumidores que preferem atendimento presencial ou têm dificuldades para utilizar os canais digitais. Atualmente, o país registra 83 milhões de pessoas endividadas. Ao todo, os brasileiros acumulam cerca de 342 milhões de dívidas negativadas. O valor médio devido por consumidor é de R$ 6.800. Os dados também mostram a pressão de endividamento sobre o orçamento das famílias brasileiras. O setor financeiro segue como principal origem das pendências. Bancos e cartões de créditos concentram 27% das dívidas. Em seguida, aparecem contas básicas com água, luz e gás com 21% e financeiras não bancárias responsáveis por 19% dos débitos. Além do atendimento presencial nas agências dos Correios, os consumidores também podem negociar e quitar dívidas pelos canais digitais da Serasa, como o site, o aplicativo da empresa e o WhatsApp pelo número 11 99575 2096.
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1: E logo mais, tem culto a meio-dia para você participar com a gente aí pelo YouTube. Você já pode compartilhar o link e temos também a nossa TV, a nossa cobertura nacional da TV Manaim.

0: TV aberta, hein? Estamos na TV aberta também. Vou falar para você agora, vou falar aqui para você as capitais, os estados que nós estamos aí operando. Já estamos operando e queremos agradecer desde já a grande, a imensa audiência na TV Manaí. Olha, você pode participar aqui com a gente, participe daqui a pouquinho do Culto ao Meio-Dia e nós vamos transmitir pelos seguintes canais. Na TV aberta, hein? Na TV Manaí. Em ordem alfabética aqui para você, para estar facilitando. Vamos para a letra B? Letra B, hein? Belém do Pará, Belo Horizonte, Brasília. Belém do Pará, canal 20.2. 20.2 em Belém. BH, Belo Horizonte, canal 31.2. 31.2. E em Brasília, Distrito Federal, Brasília, 5.2. Vamos agora para a letra C. Campo Grande, Mato Grosso do Sul e Curitiba. Campo Grande, 20.2. Curitiba, canal 15.2. Letra E, estado do Espírito Santo. Espírito Santo, na capital, Vitória, 16.2. Seguindo agora a letra F, hein? Florianópolis e Fortaleza. Florianópolis, Santa Catarina, canal 14.2. Fortaleza, Ceará, 16.2. Letra G, Goiânia, 23.2. Vamos agora para a letra J. João Pessoa, Paraíba, canal 4.2. 4.2 em João Pessoa. Letra M de Maceió, 16.2 em Maceió, Alagoas. Letra N de Natal, o povo aí de Natal, atenção, Rio Grande do Norte. Estamos operando no canal 15.2. Vamos agora para a letra P, Palmas, Tocantins e Porto Alegre, Rio Grande do Sul. Palmas e Porto Alegre. Em Palmas, 5.2. Porto Alegre, capital, 55.2. Letra R, Recife e Rio de Janeiro, hein? Recife e Pernambuco. Nós estamos operando no canal 48.2. Na capital, no Rio de Janeiro, estamos operando no canal 32.2. Letra S, Salvador, Bahia e São Paulo, capital, hein? Salvador, Bahia, 36.2. São Paulo, capital, 17.2. Letra T, Teresina, Piauí. Estamos aí em Teresina também, hein? Canal 19.2. Esses são os canais que nós estamos operando aí nas capitais. Sintonize, já deixa aí a TV ligada para você acompanhar com a gente o culto ao meio-dia. Estaremos juntos aí ao vivo, um pastor trazendo uma palavra de esperança. Estaremos aqui juntos orando pela sua família. Participe com a gente logo mais no culto ao meio-dia.
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0: 11:06.

0: importa. Olha, hoje tem culto da Igreja Cristã Maranata. O horário do culto hoje é quinta-feira, às 19h30. Terminando aí, ó. Você que tá trabalhando o dia inteiro, estudando, participe do culto, terminando hoje as suas responsabilidades. Termine hoje as suas responsabilidades na casa de Deus. A palavra diz que a casa do Senhor é a casa de oração. É a casa de oração, é a casa do consolo, do descanso, do renovo, da bênção, onde Deus nos fortalece. E você é o nosso convidado. Participe do culto hoje. Hoje o culto será voltado para oração. Estaremos intercedendo, clamando. Esse mês em especial estamos orando pelas famílias, hein? Orando pelas famílias. Queremos orar pela sua família. Participe com a gente hoje. Se você quiser saber se tem uma igreja cristã Maranata perto aí de você, aí perto da sua casa, na sua região, em sua cidade, entra no link que eu vou te passar agora. igrejacristamaranata.org.br/cultos. igrejacristamaranata.org.br/cultos. Digite o endereço aí da sua região para saber se tem uma igreja pertinho de você. Amém? igrejacristamaranata.org.br/cultos. Participe conosco do culto.
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0: 11:15.

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1: A Capitania dos Portos do Espírito Santo vai incorporar uma nova embarcação que será utilizada em operações de resgate marítimo no litoral capixaba. A lancha de busca e salvamento, a superlancha da Marinha, conta com equipamentos modernos voltados para operações em condições adversas de mar e baixa visibilidade. Segundo a Marinha, a chegada da superlancha representa um avanço estratégico para operações de busca e salvamento no estado. Até então, situações mais graves no litoral capixaba frequentemente dependiam do deslocamento de meios navais sediados no Rio de Janeiro, o que aumentava o tempo de resposta das operações. Entre os diferenciais tecnológicos da embarcação está a capacidade de autoendireitamento em caso de emborcamento, recurso que aumenta a segurança da tripulação e das vítimas resgatadas durante as missões. A lancha também possui sistemas modernos de comunicação e detecção, incluindo radar e câmera de visão térmica, tecnologia capaz de localizar náufragos na água, mesmo durante a noite ou sob condições climáticas desfavoráveis. A embarcação pode resgatar até 20 pessoas. Com dois motores de 700 HP, a nova lancha de busca e salvamento da Marinha pode atingir velocidade máxima de 30 nós, equivalente a aproximadamente 55 km por hora. A embarcação possui autonomia de 200 milhas náuticas, cerca de 360 km, permitindo raio operacional de até 100 milhas náuticas, ou seja, 180 km para missões de resgate no mar.
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1: Eu saúdo a todos com a paz do Senhor Jesus. A palavra que queremos deixar aqui para nossa meditação, ela encontra-se no Velho Testamento, no livro dos Salmos, Salmo de número 44. Nós vamos ler parte B do verso 21, que diz assim: pois ele sabe os segredos do coração. O coração do homem, eu vou dizer assim, ele é uma terra estranha. É um lugar que não é acessível por homem nenhum. Poeticamente falando, é o lugar onde o homem aloja os seus sentimentos, os seus segredos. E a Bíblia diz que nem o próprio homem conhece o seu coração, pois a Bíblia diz assim: enganoso é o coração do homem, quem o conhecerá? Mas a palavra de Deus, ela nos diz assim: ele sabe os segredos do seu coração. Você que me ouve sem que haja uma palavra na sua boca, Deus sabe o que se passa no seu coração. E neste momento que você está ouvindo esta palavra, você pode ter certeza, eu, aqueles que estão próximos a você, ninguém pode sondar coração, conhecer coração, nenhum homem, mas há um Deus que conhece, como diz a palavra, os segredos do nosso coração. Há um Deus maravilhoso, soberano,

0: excelso que conhece o seu coração. E o conselho que deixamos aqui na palavra que estamos trazendo é que você deixe este Deus governar, dirigir a sua vida, que você deixe esse Deus ser Senhor da sua vida, o abençoador, aquele que abre a porta que ninguém fecha, aquele que sonda o nosso coração, aquele que conhece e sabe os segredos do nosso coração. Eu não sei, mas o Senhor sabe. E nesta hora, Ele já sondou o seu coração e Ele já abençoou a sua vida. Que Deus abençoe. A paz do Senhor.
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0: Nesta manhã de quinta-feira, ó, vem logo Jesus. Lá no céu os anjos cantam. Maravilhoso, meu Deus é maravilhoso. Também você conferiu aí Palavra Viva. 11 horas mais 34 minutos, deixa eu mandar um bom dia aqui, ó. Então, bom dia para você que está conectado com a gente. Um abraço ao nosso povo aí de Marabá, no Pará. Um abraço a você, Matheus. Matheus está ligado na Rádio Maraim. Um abraço ao nosso povo aí de Núcleo, Cidade Nova, Marabá, Pará. Ele deixou um abraço aos pastores Gladstone e Zeilton. Os pastores estiveram agora há pouco aqui com a gente, né? Na abertura do programa Viva o Rei, falando sobre o trabalho evangelístico da Transamazônica. Falando nesse trabalho, tudo que eles disseram aqui, como dando testemunho, você vai assistir hoje à noite no Manaim News. Manaim News inédito, a partir das 8 horas da noite na TV Manaim. Então você pode assistir hoje sobre os detalhes, né? Sobre você vai ver ali uma reportagem especial no Manaim News. Hoje à noite nós vamos falar sobre o norte, o nordeste do Brasil no Manaim News. A cada edição nós falamos aqui das regiões do Brasil, tá? Na segunda-feira, o Manaim News, nós mostramos a região do estado do Espírito Santo e também o exterior. Na terça-feira, já mostramos ali a região sudeste do Brasil e também os irmãos do Centro-Oeste. Na quarta-feira, nós mostramos ontem, no caso, né, o sul do Brasil, a região sul do Brasil, e hoje nós vamos mostrar aqui, estaremos mostrando as regiões norte e nordeste e falando sobre a Transamazônica, a evangelização na Transamazônica no Manaim News, hoje inédito, 8 horas da noite. Gente, 11 horas mais 36 minutos, 11h36, e daqui a pouco tem culto ao meio-dia.
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3: Após determinação da Secretaria Nacional de Trânsito, Detran do Espírito Santo informou que já passou a exigir exame toxicológico para candidatos à primeira habilitação nas categorias A e B, destinadas a motocicletas e veículos a carros. A nova regra vale para processos de primeira carteira nacional de habilitação, a CNH, abertos a partir do mês de maio deste ano. Segundo o Detran, o exame será obrigatório para emissão de permissão para dirigir. Isso significa que o candidato poderá realizar normalmente as etapas do processo de habilitação, mas só terá a CNH emitida após apresentar resultado negativo no exame toxicológico. O teste deverá identificar a presença de substâncias psicoativas no organismo em uma janela mínima de detecção de 90 dias. Caso o resultado seja positivo e o candidato discorde, será possível solicitar contraprova no mesmo laboratório. Quem abriu o processo de habilitação antes do dia 18 de maio deste ano não será afetado pela nova regra, mesmo que ainda não tenha realizado provas teóricas ou práticas. O candidato deverá procurar um posto de coleta de laboratórios credenciados pelo Senatran. A lista completa dos estabelecimentos autorizados está disponível no site oficial do Detran do Espírito Santo. De acordo com o órgão, o processo de habilitação não será cancelado caso o exame apresente resultado positivo. Nessa situação, o candidato poderá repetir o teste após 90 dias. O processo de primeira habilitação não perde validade, mesmo que a CNH não seja emitida imediatamente.
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1: Nosso tema é: liquidez vale mais do que promessa. Não é só quanto rende, é quando você pode usar. Muitos ficam presos em investimentos sem liquidez, enganados por uma suposta rentabilidade diferenciada, mas sofrem quando precisam do dinheiro, porque não levaram em conta o prazo para resgate. Dica prática: tenha sempre uma parte dos seus recursos com acesso rápido. O imprevisto não avisa quando bate a sua porta. Liquidez é liberdade. Liberdade evita decisões ruins. E lembre-se sempre: quem planeja tem futuro, quem não planeja tem destino.
2: Maravilha, estamos de volta. Um abraço aqui para o meu querido irmão, meu amigo Vinícius.

Esteja conosco, esteja em oração, porque daqui a pouco vamos entrar no ar ao vivo, vamos orar, vamos clamar pelas famílias, pelo seu lar, pelo seu casamento, pelos seus filhos. Daqui a pouco, hein? Tem culto ao meio-dia. Transmissão ao vivo pela Rádio Manaim, pela TV Manaim. Esteja intercedendo nessa mesma comunhão conosco. 11:40 agora.

0: Pela fé o caminho. 11h46, hein? 11h46, no horário de Brasília, confere o meu com o seu aí. Tá chegando a hora, daqui a pouco tem culto ao meio-dia. Compartilhe o nosso link do culto ao meio-dia, porque nós vamos transmitir pelo YouTube. Você vai poder assistir, né? Isso, vai poder assistir no YouTube aí com a gente. Vamos transmitir pelo canal 126 da Antena Parabólica. Para quem tem Antena Parabólica, vamos sintonizar. Você pode sintonizar no canal 126. Vamos transmitir também pela Sky. Para você que tem o canal da Sky, aí, o pacote da Sky, então você pode sintonizar no canal 587. 587 aí da Sky. Maravilha, né? E eu falei agora há pouco sobre os canais da TV Manaim, a cobertura nacional da TV Manaim. Isso! Temos aí uma cobertura nacional da TV Manaim nas capitais, né? E você vai poder assistir com a gente também pela TV Manaim. Então, já fique atento aí, já esteja sintonizando para quem vai assistir. Compartilhe o nosso link, compartilhe o link da Rádio Manaim, compartilhe aí o nosso aplicativo, compartilhe o link para que muitas pessoas sejam alcançadas aí pela palavra de Deus. É o momento de você evangelizar. Você que já é membro da igreja, você já está evangelizando aquela pessoa que está visitando a sua igreja, alguém que você está orando da sua família, alguém da família que você está orando pela conversão dela, envie o link aí do culto ao meio-dia.
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0: 11h48.

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Graças a Deus. Olha, faltando 5 minutos. Faltam 5 minutos para o culto ao meio-dia. E que você esteja em oração, nessa mesma comunhão, pedindo a Deus uma direção para a sua vida. É muito importante. Peça uma direção do Espírito Santo. Esteja orando pelo seu casamento, pelos seus filhos, para que Deus abra as portas, dê saúde, paz. E ainda dá tempo de você compartilhar o link do culto ao meio-dia. Faça esse trabalho de evangelização agora, agora, neste momento. Ainda há tempo. Compartilhe o link. Em 5 minutos, nós vamos entrar em rede. Pela Rádio Manaim, pela TV Manaim, pelas nossas multiplataformas.

0: Graças a Deus. Estamos aqui pela Rádio Manaí. Que Deus abençoe nossas vidas. Meio-dia em ponto. Glória a Deus. Seja bem-vindo, meu amigo. Seja bem-vinda, minha amiga. Meio-dia em ponto aqui no horário de Brasília. Hoje, quinta-feira, dia 18 de junho. 18 de junho de 2026. Você que está aí, a partir de agora, estamos em rede. Não só pela Rádio Manaí, pela TV Manaí também. Para você que está no Brasil conosco, no exterior, aonde você estiver, em casa, no trabalho, em trânsito, aonde estiver, sinta-se abraçado por todos nós. E que Deus assim nos abençoe. Nós vamos orar pela sua família. É um mês que estamos orando pelas famílias. E hoje aqui conosco no nosso culto ao meio-dia, nós estamos com o pastor Enéas Barbosa. O pastor Enéas está sempre com a gente nos cultos da madrugada. E ele é da Igreja Cristã Maranata, está cuidando das ovelhas do bairro de Santo André. Santo André, Cariacica, pertinho ali do terminal de Campo Grande. Como terminar o culto ao meio-dia, ele vai falar um pouquinho sobre a igreja. Mas agora o pastor estará dirigindo aqui o nosso culto. Pastor Enéas, seja bem-vindo. A paz do Senhor Jesus. Fique à vontade para conduzir aqui o nosso culto ao meio-dia.
1: Amém, Jorge. A paz do Senhor. A paz do Senhor a todos os irmãos que estão participando conosco desse culto ao meio-dia. Eu quero convidar você, onde estiver nesse momento, a se colocar nesta posição que agrada ao Senhor, buscar a comunhão. Nós vamos fazer um clamor pelo sangue de Jesus, já dando início a este culto de meio-dia. Eterno Deus, e nesta hora nós levantamos um clamor, e este clamor é pelo poder e a vida que há no sangue do Senhor Jesus. A nossa súplica, perdoa, Senhor, os nossos pecados. Renova, Senhor, a nossa comunhão. Nos conceda uma bênção neste culto. E que assim o Teu Espírito Santo possa nos conduzir em tudo. Assim clamamos em nome do Senhor Jesus.

0: Graças a Deus, Senhor, nós glorificamos ao teu nome, glorificamos por esse Cordeiro vivo, porque já estamos na tua presença. Te louvamos, meu Deus, por este culto ao meio-dia, o alimento para a nossa alma. Te adoramos, em nome de Jesus. Amém. Veja, meu irmão, minha irmã, agora vou pedir aqui ao pastor Enéas Barbosa para que esteja fazendo as intercessões pelas famílias. E você vai poder acompanhar aqui conosco, pastor Enéas.
1: Amém. Nós vamos já orar por alguns motivos aqui. Certamente você que está participando conosco, você também está vivendo, né, essa necessidade, junto conosco, de orarmos ao Senhor. Nosso Deus, nós aqui levantamos uma intercessão em favor de todos os lares, famílias, e a nossa súplica, Senhor, para que o Senhor venha preservar as famílias. Nós sabemos que o tempo é onde se levantam muitos embates, grandes são as provas, mas a nossa oração que possa, o Senhor possa livrar o teu povo dos ataques, que o Senhor venha preservar a família, que possa haver paz dentro dos lares, que o Senhor venha solucionar todos os problemas no meio familiar. Oramos também para que o Senhor venha dar, Senhor, honra dos filhos aos pais e mães, que eles possam entender isso, o benefício, Senhor, de estar exercendo aquilo que é o que o Senhor requer, e que assim haja um entendimento no meio da família, que haja honra do pai e mãe, e que o Senhor possa manifestar o teu poder, e que os lares, as famílias, possam ser alvo da tua graça. Já nesta tarde oramos em nome de Jesus.
0: Ainda oramos, meu Deus, queremos colocar diante do teu altar, e pela misericórdia do Senhor, meu Deus, cura aqueles que estão doentes dentro dos lares. Senhor, toca naqueles que estão acamados, internados, meu Deus, precisando de um milagre. Oramos também, meu Deus, por este lar que precisa, meu Pai, de uma porta aberta de trabalho, e que o Senhor possa providenciar todo o recurso financeiro para este lar. Oramos, meu Deus, e lembramos também do culto de oração hoje à noite, que possamos subir à casa do Senhor com fé, porque o Senhor é a nossa esperança. Abençoe os louvores, as intercessões que serão feitas hoje no culto à noite, que haja manifestação dos dons e que ali o teu povo seja, meu Deus, abençoado e edificado. Oramos em nome de Jesus. Amém. Meu irmão, minha irmã, fizemos aqui as nossas orações, mas também você estará colocando diante do altar do Senhor as suas demandas, os seus problemas. Continue orando. E daqui a pouco o pastor, ele vai trazer uma palavra que se encontra em Mateus, Mateus capítulo 15, no verso 28. Mateus 15, 28. É momento de oração.

Eu cumprimento mais uma vez a todos com o Pai do Senhor Jesus. A palavra do Senhor que vai ficar para nós nessa tarde, neste culto ao meio-dia, como já foi falado, Mateus 15, 28, que diz assim: Então respondeu Jesus e disse-lhe: Ó mulher, grande é a tua fé. Seja isso feito para contigo como tu desejas. E desde aquela hora, a sua filha ficou sã. Meus irmãos, a palavra para nós nessa tarde, ela vem para poder preencher a nossa alma. Como já foi falado, nós estamos no mês que estamos orando pela família. E cremos pela fé que nesta tarde, você, a sua família, você que participa conosco, é alvo da graça e da misericórdia do Senhor. A palavra aqui fala de um momento que Jesus ia passando, o Senhor Jesus, e uma mulher viu isso, e ela veio gritando aos pés dele, como necessitada que era, precisando de um milagre. E ela veio chegando, gritando: Jesus, filho de Davi, tem misericórdia de mim. Mas a palavra fala que alguns obstáculos sempre se levantam. Como foi aqui, os discípulos disseram: Mestre, despede ela, que ela vem gritando atrás de nós. Essa mulher, ela não mediu esforço. Ela buscou o recurso onde ela entendia que nada mais podia resolver o seu problema dentro da sua casa. Ela fala que ela tinha uma filha que passava por um período muito difícil. Era um momento difícil dentro do lar. E ela viu em Jesus todo o recurso. E agora ela começa um diálogo com o Senhor Jesus. Muitas vezes nós oramos, buscamos, e esse diálogo, ele existe porque nós sabemos que só em Jesus nós temos como resolver os nossos problemas, porque Ele é aquele que tem o poder de solucionar todas as coisas para aqueles que buscam Ele. Como nessa tarde, nós não sabemos aonde vai a sua batalha, qual a sua luta, o que você está passando dentro do seu lar, com os filhos, com o esposo, com a esposa. Quantos que têm um lar dividido? Quantos que estão orando para que o Senhor possa completar o seu lar? Nós não sabemos qual a sua necessidade. O que nós sabemos é que o Senhor tem poder para completar o seu lar. Ele tem o poder de abrir portas. Ele tem o poder de sarar a ferida da alma. Ele tem o poder de curar a enfermidade do homem, seja qual for a sua necessidade. Aqui, esta mulher, ela fez uma escolha: ir até Jesus. E a escolha dela foi colocar diante do Senhor a sua necessidade, que era a sua filha que estava dentro da sua casa. E o Senhor começou um diálogo com ela, e nesse diálogo, o Senhor viu que nesta mulher havia fé. E foi o texto que nós lemos dizendo o seguinte: Ó mulher, grande é a tua fé. Meu irmão, minha irmã, eu não sei o que você está passando, mas o que o Senhor requer de nós como igreja é uma caminhada exercendo a fé, crendo que Ele tem poder para todas as coisas.

0: sim, a eternidade, ela está aberta e a graça do Senhor sendo derramada sem medida sobre o teu povo. E a palavra diz assim: e desde aquela hora a sua filha ficou sã. Desde aquele momento, quando aquela mulher aplicou buscar o Senhor, buscar recurso no Senhor Jesus, o milagre aconteceu. E assim que seja na sua vida, na sua casa, na sua família, nesta tarde. Nós vamos dar aqui o encerramento desse período e vamos deixar com você esta palavra, que você possa guardar essa palavra no teu coração, que você possa exercer a fé, crendo que Deus proverá todas as coisas. Bendizemos, Senhor, o teu nome, por mais um culto ao meio-dia na tua presença, pela certeza que nós temos no Senhor, que tudo aquilo que nós pedimos com fé, Senhor, o Senhor há de prover todas as coisas, porque agrada o Senhor abençoar a tua igreja, o teu povo. Assim te louvamos já por esta tarde, nesta, na tua presença. Oramos em nome de Jesus e em teu nome dizemos: a graça maravilhosa do Senhor Jesus, o grande amor de Deus, as doces, eternas consolações do Espírito Santo esteja sobre todos vós, desde agora e para todos sempre. Amém.
1: Amém. Graças a Deus. Glória a Jesus. Muito bem, estamos chegando aqui ao final do nosso culto, ao meio-dia. E queremos que você continue. Continue conosco, continue nos acompanhando. Sabe por quê? Deus tem uma bênção muito grande para você. Você está como essa mulher, você está vivendo esse momento difícil. Então, você gostaria de receber uma oração? Nós temos pastores de plantão 24 horas. Pela manhã, tarde, à noite, madrugada. Liga aí. Liga agora. Se você quiser, fale a sua necessidade, o seu problema. Mas ligue. Entre em contato. Para quem está no Brasil, é o 0800-707-3076. 0800 já está na tela aí para você. Você pode ligar, pode entrar em contato. E nós vamos orar pela sua vida. Amém? Entre em contato. O Senhor tem uma bênção muito grande para você. Hoje também tem culto na Igreja Cristã Maranata. Tem uma igreja próxima de você. Participe do culto de oração. E ali o nome será, o nome do Senhor será glorificado. Pastor Enéas Barbosa, muito obrigado pela sua vinda. Pastor Enéas, que está ali na Igreja Maranata de Santo André. Ali no bairro Santo André, em Cariacica, pertinho, pertinho do terminal, só para você ter uma referência, terminal ali de Campo Grande, aqui na Grande Vitória, hein? No estado do Espírito Santo. Mande o nosso abraço às ovelhas, hein, pastor Enéas?
0: Amém, será dado. E eu creio que aqueles que não puderam estar no culto, né, ao meio-dia, essa tarde, por algum motivo, trabalho, né, e outros motivos mais, estão participando conosco também, né, aqui junto conosco. Esse culto ao meio-dia.
1: Ah, certamente, certamente. O nosso abraço mais uma vez à Igreja Cristã Maranata ali de Santo André, Cariacica, pertinho do terminal de Campo Grande, aqui na Grande Vitória, no estado do Espírito Santo.
0: Jorge,
1: e que Deus abençoe grandemente. Pois não, pode falar.
0: Se você me permite, inclusive, eu queria
1: dizer
0: que nesse próximo sábado agora, nós vamos ter lá, junto com os jovens...
1: Sábado agora, dia 20?
0: Sábado agora, dia 20, Evangelho Sem Fronteira na Igreja de Santo André.
1: Olha!
0: Ali nós temos... Estamos tendo experiência com jovens, uhum, que são maduros, espirituais, que saem para realizar a obra, saem ao campo.
1: Glória a Deus. Então fica aqui o convite, hein? Evangelho Sem Fronteiras na Igreja de Santo André, sábado agora, no horário do culto. Isso. Às 19 horas. Então os irmãos que moram aí no polo, próximos à igreja, estão convidados, nossos jovens que estão trabalhando, evangelizando. E o jovem que está aí nos assistindo, nos ouvindo... Isso, já manda o link aí, liga para aquele jovem, manda o WhatsApp aí, pessoal na rede, no Instagram, tem que divulgar mesmo e tem que evangelizar.
0: Maravilha.
1: Pastor Enéas, Pai do Senhor Jesus.
0: Pai do Senhor, alegria. Amém. Mais uma vez estar aqui.
1: Deus abençoe. 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

1:04, você está acompanhando a programação da Rádio Manaim. Eu não consigo ser séria. Boa tarde pra você, minha amiga, tudo bem? Boa tarde pra você, meu irmão. Ó, quis ser mais séria, entendeu? Mais séria. Boa tarde. Você tá bem? Tá tudo bem por aí, tá? Como é que tá sua tarde? Comecinho de tarde.

Não é? Comecinho de tarde, tá tudo bem? Tá? Então se tá bem, então tá bom, não é? Boa tarde pra você que está acompanhando a programação da Rádio Manaim. Tá ouvindo a Rádio Manaim de onde, hein? Tá ouvindo a sua casa ou tá ouvindo a casa dos outros? Pode acontecer isso, né? Às vezes você tá ouvindo assim, ah, que louvor bom. Onde é essa rádio? Aí você fica esperando anunciar, olha, essa rádio é a Rádio Manaim. Sim, procura aí, procura na internet, radiomanaim.com.br. Você vai encontrar essa rádio que é uma bênção. Para o seu coração? Ah, para o meu também. É uma bênção, não é? Boa tarde para você que está em casa, que está no trabalho, que está na rua, que está trabalhando, que está passeando. Tem algumas pessoas que estão de férias. Aproveite as suas férias. Você que está em casa, aproveite. Aproveite o seu ambiente com a família. Ah, é tão bom, não é? Família, família é um presente de Deus para as nossas vidas. E você que está acompanhando, nós vamos juntos até as 16, tá bom? É, eu, você, você e eu juntinhos aqui, ó. Até as 16 horas estaremos juntos, glorificando, exaltando, adorando o nome do nosso Deus. Nesse momento, nesse período que passaremos aqui, cantaremos louvores, ouviremos a palavra de esperança para o nosso coração. Vai ter informação, hoje é quinta-feira. Ó, vou passar muitas informações aqui pra você. E vai ter um momento que eu gosto muito. A gente vai conversar. 2h25 mais ou menos é esse momento. Será esse momento. Nós vamos conversar. Vem aqui, deixa sua mensagem aqui no Facebook. Deixa sua mensagem aqui. Vamos fazer o seguinte. Vamos perguntar. Você me pergunta. Pergunta alguma coisa aí. Não, olha lá, hein. Olha lá, pergunta coisas, não, pergunta coisas, né, saudáveis. Pergunte, vamos conversar. 12h25 mais ou menos é o momento da gente parar. E aí a gente conversa, a gente fala bastante, tá bom? Aí vem aqui, conta pra mim, quantos filhos você tem? Quantos filhos você quer ter? Hã? Quantos netos? Ah, eu quero ter um monte de netinho. Aguardando o primeiro ainda, né? Não, não tá... Tô aguardando. Eu falo assim que... Eu estou aguardando o momento de ser avó. Estamos tentando. Você que está ouvindo a Rádio Manaim, participe, vem aqui conversar. 12h25 mais ou menos vai ser aquele momento de você parar aí na sua casa, tomar o seu cafezinho e a gente conversar, tá bom? Conta pra mim quantos netinhos você tem... Quantos filhos você tem? Deixa eu ver mais o quê. Já se formou? Fez alguma faculdade? Tem desejo de cursar, fazer algum curso? Tem desejo de voltar a estudar? Vem aqui, vamos conversar. Vai ser bom. É, cada um compartilha sua experiência. Sim, a gente vai crescendo, conhecendo mais, conversando mais. Tá bom? Então tá. Hoje é quinta-feira, você tá cansado? Tá cansado? Quinta-feira já, ó. Sexta-feira é amanhã ainda, hein? Ó, eu tô cansada. Eu tô com o zóio inchado aqui, ó. Não é de chorar, não, é de cansaço. E eu acho que... É, como que fala? É sinusite. Estou com o princípio de sinusite, ó, pessoa. Por quê? Porque meu olho tá inchado. Não inchado, inchado. Tá assim, né? Não tem quando você acaba de acordar? Tá assim. Não sei por quê. Não tá doendo nada. É cansaço. Retenção de líquido também, não é? Pode ser. Beberei muita água hoje. E você também, hein? Por favor. Por favor, né? Ninguém doente por aqui, tá bom? Vamos cuidar da saúde. 1h08. A gente começou aqui bem, não é? Com sono, ó, você que está almoçando, você que terminou de almoçar, dá aquele sono, né? Termina de almoçar, você que está trabalhando, está descansando agora, pensando assim, ai Deus, daqui a 5 minutos tem que voltar. Descansa, tá bom? Aproveita esses 5 minutos e peça a Deus para renovar as suas forças, para aguentar mais um finalzinho de dia
e assim glorificarmos juntos ao nome do Senhor. E para alegrar o nosso coração,

Cumprimento a todos com a paz do Senhor Jesus, que essa gloriosa e única paz, uma paz transformadora, que satisfaz a necessidade da alma, da família, que essa paz que somente Jesus pode dar, que esteja na sua vida, na sua família. Hoje nós falaremos a respeito de uma vida, uma pessoa cuja história foi transformada em decorrência de um encontro com o Senhor Jesus, dos atos, das palavras do Senhor Jesus em favor daquela pessoa. E para isto leremos um texto que está no Evangelho de João e que diz assim: então os vizinhos e aqueles que dantes tinham visto que era cego diziam: não é este aquele que estava assentado e mendigava? Uns diziam: é este. E outros: parece-se com ele. Ele dizia: sou eu. Nós vamos observar, e eu quero desde já destacar, como esse homem, diante dessas indagações, dos questionamentos, ele foi tão firme em afirmar: sou eu. Essa vida agora transformada, essa pessoa abençoada, o alvo de um milagre, o coração que era só sofrimento e que agora tem esperança, tem bênção, este sou eu. Ele não se importou com críticas, com dúvidas, pessoas céticas que começaram a interrogá-lo, mas ele não hesitou em afirmar: sou eu. Eu fui abençoado pelo Senhor Jesus. Segundo a palavra, no capítulo 9 do Evangelho de João, no texto que nós lemos, e um pouquinho antes, no início deste capítulo, o Senhor Jesus chegou a determinado local. Interessante, Jesus viu o cego. Esse homem, o tal homem abençoado, ele era cego de nascença. E ele foi visto, foi reparado pelo Senhor Jesus, que percebeu que estava diante dele um homem extremamente necessitado. É claro que nos nossos dias, uma pessoa com uma deficiência como essa, uma cegueira, tem as suas limitações, a necessidades especiais. Agora, naquela época, nós estamos falando de cerca de 2000 anos atrás, essa pessoa não tinha a menor chance de um trabalho, de uma profissão, do seu autossustento. Assim vivia aquele homem. Diante daquela cena, pessoas que estavam ao redor, que perceberam o olhar do Senhor Jesus sobre o homem necessitado, cego de nascença, o interrogaram no seguinte sentido: Jesus, esse homem está nessa situação, aflito, não enxerga, qual é a razão? Isso é resultado de um pecado? Ele pecou? A sua família pecou? Por que esse homem está assim? Sabe qual foi a resposta do Senhor Jesus? Não, não foi nada disso. Mas ele passa, ele nasceu assim, e ele passa por todas essas tribulações em sua vida para que se manifestem nele as obras de Deus. Isso precisa ficar muito claro para nós. Há momentos adversos.

vales profundos, perdas, dificuldades que nós vivemos em todos os âmbitos da vida, uma resposta que não conseguimos ter, uma enfermidade, uma porta fechada, problemas de toda sorte. Há muitas coisas que nós passamos na nossa vida e que o Senhor, porque Ele é Deus, sobre Ele ou com Ele há todo o poder nos céus e na terra. Há muitas coisas difíceis que nós passamos e que Deus permite para que nós, mediante aquele problema, aquela circunstância que em muitas vezes nos fere, nos entristece, angustia, para que nós possamos nos dedicar mais a Deus, buscá-lo, e assim se manifestem em nós, em nosso favor, se manifeste a bênção, a providência, enfim, a obra de Deus. Por isso que, quando vierem situações adversas, glorifique a Deus. Senhor, eu sou um servo, eu sou um crente, eu estou na tua presença, passando a tormenta, as tempestades da vida, mas bendito seja o teu nome, porque eu não vou me deixar levar por isso, eu não vou estremecer na fé, ao contrário, eu vou permanecer firme e o Senhor há de me abençoar. O moço, então, cego aquele diálogo, e o Senhor Jesus fez algo que chama muita atenção. Ele cuspiu, exatamente isso, ele cuspiu no chão, na terra, na areia, fez uma mistura, uma espécie de lodo entre a sua saliva e a terra, a areia, untou os olhos do cego e disse: agora você vai até um tanque, você vai lavar os seus olhos, você vai fazer isso, isso, aquilo. E o moço foi, e naquele processo, naquele ato revelado pelo Senhor Jesus, ele foi curado, seus olhos se abriram e um milagre foi realizado. Aquela atitude, a saliva do Senhor Jesus, não foi algo por acaso, uma atitude impensada, despropositada, não. Naquilo havia todo um sentido espiritual, profético, para mostrar ao homem que por aquilo que sai da boca do Senhor, a sua palavra, é nisto que está a nossa bênção. A palavra de Deus. A palavra, não somente o conhecimento histórico, a letra, que é importante, nós precisamos conhecer a Bíblia, claro, mas a palavra que vem da eternidade, que está debaixo de uma ação do Espírito Santo de Deus, essa palavra traz bênçãos, transformação, abre portas, é uma palavra que consola, direciona, que entra no coração, entra nas casas, nos lares, nos relacionamentos interpessoais, entra nas nossas necessidades. A palavra de Deus, a palavra de poder, de glória, e as coisas são transformadas. Porque era ali a terra, não é? A areia, tipo do homem, e a saliva, tipo da palavra. Quando a nossa vida é permeada, é envolvida na palavra de Deus, aí sim, em todas as coisas, nós somos abençoados. Passado tudo isto, chegou o momento da nossa leitura. Porque o homem curado, ele passou a conversar, as pessoas que já o conheciam viram: mas como assim? Esse homem, ele agora vê? Ele recuperou a visão? Ele é cego de nascença.

Ora, senhora, quando um homem tem um encontro com Jesus ou vive na presença de Jesus, é isso que acontece. A bênção de Deus, tudo aquilo que cerca, que invade o coração, a mente, o lar do crente em Jesus, daquele que o aceita como Salvador e o busca, caminha na sua presença, é tanta bênção, é tanto poder, é a virtude do Espírito Santo, que a vida é transformada de tal maneira que muitos sequer acreditam. Mas como é que é possível esse jovem que andava perdido com as piores companhias, vícios, não queria saber de estudar, só dava decepção para os seus pais, ou aquele homem com a vida toda tortuosa, um marido que não dava atenção, não era um pai presente, essa mulher cuja vida era tão desafinada com aquilo que é uma vida pautada pela correção, não é essa pessoa que só estava triste, angustiada, cabisbaixa, derrotada, mas agora está aí, feliz, cheio de paz, abençoado? Não pode ser, mas é porque isso é resultado da ação do Espírito Santo na vida do homem. A ponto de, diante daquelas interrogações, o rapaz, ele mesmo tomou a iniciativa e acabou com os questionamentos. Não, sou eu. Eu tive um encontro com Jesus. Ele fez isso comigo. Eu fui lavar dos meus olhos, eu lavei nas águas lá do tanque. E agora tudo para mim está às claras. Eu vejo, eu fui curado. O milagre foi realizado na minha vida. Agora era uma vida transformada pelo poder de Deus. É o que você precisa, que situações, circunstâncias, ou a sua própria vida, o seu interior, a sua família, necessita algo em sua vida, de uma mudança, de uma transformação. Quem sabe você já buscou de um jeito, de outro, até com a ciência, com a ajuda dos recursos científicos humanos, e não há mal nisso, mas você não obteve resposta, solução efetiva. Mas Jesus é a solução. Quando a palavra dele vem sobre nós, entra no coração, nós podemos dizer, como aquele moço do passado: sou eu. A minha vida era daquele jeito, era uma vida derrotada. Agora não, eu estou de pé, crendo em Jesus. Eu tenho motivos que sobejam, que não esgotam de dizer: bendito seja o nome do Senhor, a minha fé está firmada em Jesus. É esse tipo de vida que o Senhor quer te dar, basta você recebê-lo ou permanecer em sua presença. Vamos fazer uma oração. Santo Deus, pedimos que o Senhor abençoe aqueles que precisam de uma transformação, de uma mudança em suas vidas, que só o Senhor Jesus é capaz de realizar. Ajuda, abençoa, oramos em nome de Jesus. Que assim Deus os abençoe. A paz do Senhor.

você que está acompanhando, boa tarde, Manaim. Que palavra maravilhosa, não foi? Palavra doce aos nossos ouvidos, que foi a palavra de esperança. Você que está ouvindo a palavra, já passou, já, né? Já passou o seu período aí de descanso do almoço, já está com as forças renovadas. Bora então seguir mais uma programação, acompanhando aqui o Boa Tarde, Manaim. Lembrando que você, deixa sua mensagem aqui, vem aqui ó, no Facebook, vamos conversar. Já tem gente conversando aqui comigo, já li, já algumas perguntas, algumas respostas, tem gente perguntando também aqui, ó. Povo curioso. Tem irmãos aqui comentando de neto, de filho, de trabalho, de faculdade, irmãos perguntando também. Tia Lu, você faz atividade física? Depois eu respondo essa querida de Saquarema, Rio de Janeiro. Depois que a gente for conversar, 12h25 mais ou menos, é o momento que a gente conversa. Então você fica aí, daqui a pouco eu volto. Mas enquanto isso, é claro, vem aqui conversar comigo. Vem aqui. Eu tava perguntando.

comentando, eu tava conversando, na verdade, logo assim, no começo da programação, assim que eu abri a programação. Eu tava falando, vamos conversar, gente. Vamos conversar. Hoje é quinta-feira, não é? Você tá em casa trabalhando, eu sei que você tá trabalhando costurando, você tá trabalhando pintando, você é advogado, também tá trabalhando em casa. Você trabalha em casa para outras empresas, então você tá em casa e ouvindo a Rádio Maranhense, acho que eu não sei. E você que está em casa trabalhando, mas para você mesma, sabe? Trabalhando cuidando da casa, cuidando dos filhos, atividades do lar. Ó, eu falei isso ontem. Eu amo cuidar de casa. Amo. Amo fazer comida, lavar roupa, fazer bolinho. Eu amo essas coisas. Eu, ó, quando me aposentar, eu vou viver essa vida assim, ó, sabe? Sabe a vida que você tá vivendo aí nessa casa? De fazer bolinho na hora que você quiser, de deixar a casa arrumada do jeito que você quer. Bom isso, você não acha? Não acha não? Ah, menina, você tá perdendo. Mas é gosto, não é? É gosto. E eu gosto muito, gosto demais. Aí a gente tá conversando aqui, eu falei bem assim, e você? Já fez alguma faculdade? Tem desejo de fazer alguma faculdade? Voltar aos estudos? Quantos filhos você pretende ter? Netos? Quantos filhos você já tem? Quantos netos você já tem? Fiz várias perguntas. Você responde a que você quiser. Tá bom? Aí, se quiser, pode me fazer uma pergunta. Aí, a nossa querida Vanusa Figueiredo, curiosa, perguntou. Mas eu só vou responder às 2h25, mais ou menos, que vai ser o momento que a gente vai conversar, tá bom? Aguardo você aqui pra gente conversar bastante. Lembrando que hoje é quinta-feira. Eu quero convidar você pra estar na casa do Senhor hoje. 7h30 começa o nosso culto e o Senhor tem bênçãos a derramar sobre as nossas vidas. Vai no culto hoje. Vai, você que nunca foi, nunca visitou uma de nossas igrejas, você vai hoje? Ó, não é pra enrolar não, hein? É pra ir mesmo? Você vai? Então tá, ó, 7h30. Ah, Lu, mas eu tenho um compromisso. Tá, peraí. Esse compromisso pode ser adiado? Pode? Pronto. Ah, Lu, não pode ser adiado. Tá, tudo bem. Tudo bem, eu entendo. Tudo bem, não pode ser adiado, né? A gente tem que compreender. Final de semana também tem culto. Tá bom? Hoje eu insisto com você. Vou estar orando aqui para que o Senhor possa mover todas as coisas para que você possa estar no culto dessa noite. Tá bom? Combinado? Falar igual. É, o meu genro fala, combinandinho. Tá, combinandinho. Então tá, combinado, tá? Agora 1h33. Daqui a pouco eu volto. Volto. Você fica aí, hein? Sai daí não. 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

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A letra deste hino foi escrita por uma serva de Deus muito ativa na propagação do Evangelho. Sua obra contém 3 livros de versos. Natural de Nova York, nasceu em maio de 1819 e possuía grande talento para a poesia. A melodia do hino, por sua vez, era muito popular e foi ouvida por ela em novembro de 1861, quando entoada por soldados em Washington, estado da Virgínia. O hino foi então adotado pelo Regimento 122 de Ohio, Os Voluntários, comandado por um capelão que foi preso na prisão de Libby, em Richmond, Virgínia, no ano de 1863. E após sua soltura, o hino foi amplamente cantado. Este hino foi muito apreciado por diversos presidentes dos Estados Unidos. O padrão literário, a métrica e o ritmo indicam que a melodia original é uma canção de trabalho, ou melodia fazendeira, cantada durante a colheita de algodão pelos escravos. A melodia foi muito cantada em conferências evangelísticas na zona rural do sul e foi publicada pela primeira vez com o título Meu Irmão, Vem Me Encontrar na Margem da Canaã, em 1858. O hino foi traduzido para o português e publicado em vários hinários evangélicos, passando a ser cantado amplamente também no Brasil, nos cultos e reuniões evangelísticas. Ele contém o grande anúncio propagado pela Igreja nos dias atuais: Vencendo Vem Jesus.

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Tu conservarás em paz. Esse foi o louvor que nós acabamos de ouvir. E você que está acompanhando aqui a programação, você que está acompanhando o programa Boa Tarde, Manaim, deixa eu te fazer uma pergunta. E aí, você acompanha a televisão, você gosta de assistir programas de televisão? Tá difícil ultimamente, não é? É quase que impossível você conseguir acompanhar sem se sentir incomodado com as coisas que passam, não é? Eu vou te passar aqui, você que tem várias regiões, mas eu vou passar para você o canal da emissora da Igreja Cristã Maranata, com cobertura nacional da TV Manaim. Tá muito bom, não é? Cobertura nacional. Então, eu vou falar aqui alguns estados, e aí você anota aí, sintoniza a sua televisão, e você vai poder acompanhar vários programas. E, ó, pra família, tá? Pra família, programas de saúde, programas pras crianças. Hoje é muito difícil você ter conteúdos saudáveis para as crianças. Tem também louvores, a palavra do Senhor, estudos da palavra do Senhor. E eu convido você a sintonizar aí. Sintoniza a sua televisão para você poder acompanhar a programação da TV Manaim. Anota aí, você é do Belém do Pará? Deixa eu mandar um abraço, Belém do Pará, povo querido! Um abraço para você que é aí de Belém do Pará, meus irmãos queridos. Ó, não vou mencionar nomes porque são muitos. Eu acho que de cada cantinho desse Brasil, eu acho que do mundo também. Do mundo não, né? De alguns países, outros países, tenho irmãos espalhados por aí. Pessoas que eu já passei ao longo da vida, que conheci, que mudaram para outros países. Um abraço para todos os queridos, tá bom? Mas para Belém do Pará, tive recentemente lá na Missão Amazônia. Então quero mandar um abraço, mas um abraço bem apertadinho para todos os queridos aí de Belém do Pará. Sintoniza o canal aí, você que é de Belém do Pará, canal 20.2. Sintoniza e depois você vem aqui, confere, ou melhor, passa pra gente como que está o canal. Tá tudo bem aí? Tá tudo certinho? O canal tá sintonizando direitinho? A imagem tá boa? Passa tudo aqui pra gente, tá bom? É, porque se não tiver bom, a gente vai resolver. Belo Horizonte, Minas Gerais, Belzonte, um abraço pros irmãos de Belzonte, Minas Gerais. Canal 31.2, Brasília, Distrito Federal, canal 5.2, um abraço, Brasília. Campo Grande, Mato Grosso do Sul, canal 20.2. Curitiba, Paraná, 15.2.

Espírito Santo, 16.2. Florianópolis, Santa Catarina, 14.2. Fortaleza, Ceará, 16.2. Goiânia, Goiás, 23.2. João Pessoa, Paraíba, canal 4.2. Maceió, Alagoas, 16.2. Anota direitinho, liga aí a sua TV, anota. Lembrando que é cobertura aberta, tá? Cobertura nacional e é TV aberta. Parei? Parei aonde? Parei onde? Já falei João Pessoa, Paraíba? Já falei? Então tá bom. João, já falei Goiânia, Goiás? Já, né? Então João Pessoa, Paraíba, 4.2. Maceió, Alagoas, 16.2. Natal, Rio Grande do Norte, 15.2. Palmas, Tocantins, 5.2. Porto Alegre, Rio Grande do Sul, 55.2. Recife, Pernambuco, 48.2. Rio de Janeiro, 32.2. Um abraço para os queridos ali do Rio de Janeiro. Salvador, Bahia, 36.2. São Paulo, um abraço pro povo de São Paulo também. São Paulo, 17.2. Teresina, Piauí, canal 19.2. Pronto, agora você tem aí um canal para sintonizar e você assistir coisa boa. É, coisa boa. E além de boa, espiritual. Tá bom? Sintoniza aí a sua televisão e informa pra gente se tá tudo certinho, se a televisão, sintonizando, se a televisão tá pegando direitinho, se tá tudo bem, se o canal tá bem também, o áudio, o vídeo, passa aqui pra gente, tá bom? Agora, 1h57, daqui a pouco eu volto, nós vamos pro rápido intervalo, daqui a pouco eu volto e a gente vai conversar um pouquinho, lembrando, tem aniversariante? Tem? Então passa aqui o aniversariante que eu vou mandar um abraço bem apertadinho pro aniversariante de hoje, tá bom? 1h58.

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1: Eu saúdo a todos com a paz do Senhor Jesus. A palavra que queremos deixar aqui para nossa meditação, ela encontra-se no Velho Testamento, no livro dos Salmos, Salmo de número 44. Nós vamos ler parte B do verso 21, que diz assim: pois ele sabe os segredos do coração. O coração do homem, eu vou dizer assim, ele é uma terra estranha. É um lugar que não é acessível por homem nenhum. Poeticamente falando, é o lugar onde o homem aloja os seus sentimentos, os seus segredos. E a Bíblia diz que nem o próprio homem conhece o seu coração, pois a Bíblia diz assim: enganoso é o coração do homem, quem o conhecerá? Mas a palavra de Deus, ela nos diz assim: ele sabe os segredos do seu coração. Você que me ouve sem que haja uma palavra na sua boca, Deus sabe o que se passa no seu coração. E neste momento que você está ouvindo esta palavra, você pode ter certeza, eu, aqueles que são próximos a você, ninguém pode sondar coração, conhecer coração, nenhum homem, mas há um Deus que conhece, como diz a palavra, os segredos do nosso coração. Há um Deus maravilhoso, soberano, excelso, que conhece o seu coração. E o conselho que deixamos aqui, na palavra que estamos trazendo, é que você deixe este Deus governar, dirigir a sua vida. Que você deixe esse Deus ser Senhor da sua vida, o abençoador, aquele que abre a porta que ninguém fecha, aquele que sonda o nosso coração, aquele que conhece e sabe os segredos do nosso coração. Eu não sei, mas o Senhor sabe. E nesta

0: agora ele já sondou o seu coração e ele já abençoou a sua vida. Que Deus abençoe. A paz do Senhor.
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0: Duas horas 16 minutos e você que está ouvindo a Rádio Manaí, tá tudo certinho por aí, tá? Tá tudo bem, tá? Tá tudo bem? Então tá bom. Você tá tudo bem, então tá bom. Você que está ouvindo os louvores, está sentindo a presença do Senhor. O dia se torna mais leve, mais agradável, a tarde se torna mais festiva. O Espírito Santo vai renovando as nossas forças, não é? Para aguentar o final do dia, para ninguém dormir no local de trabalho. Você que está ouvindo em casa, que está acompanhando aí da sua casa, deixa eu ver aqui, tá na varanda? Bom, se você mora num lugar assim, né, no interior, você tá na varanda olhando uma vista com muito verde, talvez uma varanda que dê de frente pra rua assim, aquela varanda assim, que aí vai passando os carros de vez em quando. Você tá ouvindo a Rádio Manaí aproveitando essa vista. Ou você mora na cidade movimentada, agitada, e você só tá ouvindo o som de carro passando. E é claro, a Rádio Manaí tocando para aliviar esse som de carro passando, pessoas conversando. E aí você sendo alimentado pelo Senhor, pelo louvor. Ou tá no trabalho, um monte de gente conversando. E o fonezinho no seu ouvido, você só na bênção. Tá assim? Tá acompanhando a Rádio Manaí mais ou menos desse jeito? Que bom. Deus abençoe sua vida. E eu estou aqui. Não estou ouvindo a sua voz, não. Mas estou recebendo a sua mensagem aqui pelo nosso Facebook e pelo nosso site, né? Como eu não sei como que é a sua voz, eu imagino a sua voz conforme a minha mente me passar informação. Então, eu imagino que você está mandando mensagem, às vezes muito feliz. Oi, tia Lu! Ou às vezes muito sério. Oi, tia Lu, a paz do Senhor Jesus. Bom, vai de acordo a minha imaginação. E o dia que eu fizer, que eu pronunciar aqui a sua mensagem, que eu ler a sua mensagem aqui, você falar, tia Lu, eu não sou tão alegre assim não, hein? Aí você me fala que eu vou tentar dublar de uma outra forma. Pode ser? Agora 2:18. É você que completa mais um ano de vida hoje? É hoje? Parabéns!
1: Feliz aniversário!
0: Como eu gosto dessa trilha! Parabéns, tá? Que o Senhor abençoe sua vida, a você, meu irmão, a você, minha irmã. Mais um ano de vida, até que o Senhor te sustentou. Então é motivo de você glorificar, exaltar, adorar e engrandecer o nome do nosso Deus. Mais um dia! Parabéns! Mais um ano, né? Na verdade, é mais um dia, mais um ano, mais algumas horas. Deus abençoe a sua vida. Hoje tem culto, 7:30. Vá na igreja. Vai lá, glorifica o nome do Senhor. Senhor, muito obrigada, Senhor. Louvado e adorado seja o teu nome por mais um ano de vida. Vai no culto, receba a sua bênção, glorifique ao Senhor. Já escolheu o louvor? Já? Já escolheu? Então tá. Isso mesmo. Escolhe o louvor, separa o louvor. Fala nisso, tô pensando aqui. Tá, passou já. Pensei, já passou. Você que está ouvindo, tá completando mais um ano de vida. Já escolheu o louvor, vai pedir oração, vai adorar o nome do Senhor, isso mesmo. E vai cultuar o Senhor, desejando ali entregar o seu coração ao Senhor por mais.

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Ó, venha. Esse é o desejo da nossa alma. Ó, venha, vem, Senhor, vem buscar o teu povo, vem buscar a tua igreja. Rádio Manaim, continue aí, tá? Continue aí, daqui a pouco a gente volta.

esse louvor é lindo. Ah, eu não sei você, mas eu cantei ele muito alto aqui. Tem gente ali na recepção, mas não dá pra ouvir, não. E você aí de casa, também cantou louvor? Cantou? Cantou alto? Ah, não tem como cantar baixinho, não, não é? Pelo menos assim, a gente tenta cantar alto, não é? É muito bom louvar ao Senhor, expressar toda a nossa gratidão e adoração e o desejo da nossa alma. Venha, Senhor Jesus, venha. E você que está ouvindo a Rádio Manaim, agora chegou aquele momento de você parar. A gente vai conversar. Vamos conversar um cadinho, né? Vamos sim. Vamos conversar um pouquinho, você que está em casa, você que está ouvindo a Rádio Manaim, da nossa Rádio Manaim, FM 100,3. Pelas ondas sonoras aí em Dionísio. Um abraço para Dionísio, para os irmãos aí da Zona da Mata Mineira. E para todos os mineirinhos. Povo querido, os mineiros, os nossos irmãos queridos, os nossos amigos aí de Minas, os nossos irmãos da Zona da Mata Mineira, região Vale do Aço, não é? Deus abençoe a vida dos nossos queridos irmãos. Para você que está ouvindo, que está no exterior, é. Tudo bem por aí? Para você, meu irmão, minha irmã, que está ouvindo a Rádio Manaim, tudo bem? Tudo certinho? Vamos conversar um pouquinho, não é? Você que está no carro, você que está em casa, vamos conversar um pouquinho. Então tá, então para aí, tá? Se você puder parar, para. Lembra da brincadeira quando a gente era criança? Lembra? Estátua? Não, mas não pode fazer estátua não, né? Principalmente você que está aí no carro. Você que está trabalhando, né? Às vezes está recebendo alguém no seu comércio, vai brincar de estátua? Não pode, né? Eu brinco aqui, tá bom? Você que está em casa, vamos conversar um pouquinho, tá? Vamos responder algumas mensagens aqui. Vou conversar com você agora, você que deixou seu recado aqui no nosso Facebook, no nosso site. Ah, povo querido! Aqui no nosso site, algumas mensagens. Ó, lembrando que o nosso endereço, radiomanaim.com.br, é o nosso site, radiomanaim.com.br. Aí você pode deixar sua mensagem aqui no nosso site. E no nosso Facebook, facebook.com.br. Rádio Manaim. Deixa sua mensagem, a gente vai conversando aqui. Ó, Virgínia, tudo bem, Virgínia? Virgínia Lindotti. Ela fala de Ilhéus, Bahia. Paz do Senhor Jesus, Xalu. Ai, eu tenho que lembrar como que é a sua voz, Virgínia. A voz da Virgínia. A paz do Senhor, tia Lu, vamos ter evangelho... Não, eu acho que você não fala assim, não. Paz do Jesus, tia Lu, vamos ter Evangelho Sem Fronteiras aqui no Nelson Costa, no próximo sábado. Amém, minha querida. E ela diz aqui, ó, vamos orar para o Senhor operar nos corações de quem receber o convite, que as almas venham ser alcançadas. Amém, glória a Jesus. Mas você não deixou o horário, meu amor. Virgínia, volta aqui, se você puder, é claro. Deixa o endereço, deixa o horário, tá bom? O local certinho, porque aí a gente vai convidar, vai reforçar o convite, tá bom? Ela tá informando aqui, ó, tenho dois filhos e dois netos lindos. A filha se chama Ana Virgínia e o filho... Marivaldo, diácono da igreja, e Laura e João Lucas, que são os netinhos. Ah, que lindo, Deus abençoe sua vida, tá bom, minha querida? Um abraço pra você. Sueli, tudo bem, Sueli? Como é que você está? Tudo certinho por aí? Tá, tudo bem? Sueli tá informando aqui, ó. A paz do Senhor Jesus, irmã Lu, querida e ouvintes. Olha, eu só tenho um filho. Ainda não casou. Está namorando. Espero alcançar os netos. Eu também, Sueli. Também espero alcançar os netos. As minhas filhas já casaram, né? Tô aqui aguardando. Mas é, né, no tempo do Senhor e nos planos dele também, né? Elas já estão planejando. Elas não. A mais velha. Vamos ver, né? Vamos ver.

Sueli, um abraço pra você. Fica com Deus, tá? Deus abençoe sua vida. A vozinha Maria Bento Matheus, terceira. Ela tá informando. Ela é lá de Minas Gerais? Belo Horizonte. Ela tá informando aqui, ó. Minha querida neta. Não, netinha. Ela mandou netinha. Minha querida netinha, Lua, paz do Senhor Jesus, tudo bem? Tudo bem. E a senhora, vozinha, como é que a senhora está? Ela tá informando aqui, ó, porque no começo da programação, eu fiz, na abertura do programa, eu fiz uma pergunta, né? Eu falei, vamos conversar, vamos conversar. Fala pra mim, quantos filhos você tem? Se você já tem neto, quantos filhos você deseja ter? Já se formou, já tem uma profissão? Está estudando, quer fazer, voltar a estudar? Fiz um monte de pergunta. E aqui os irmãos estão, né, escolheram a pergunta e estão respondendo. E a vozinha Maria Bento respondeu assim, ó, já trabalhei 22 anos de minha vida, 7 anos a mais sem saber, ó. E agora sou aposentada e faço minhas tarefas domésticas e academia para não ficar sedentária. Olha o exemplo aí, ó. E de tarde fico aqui ouvindo você. Ô, vozinha, essa era a minha companhia aqui das tardes. Ela tá falando também aqui, ó, que fazemos companhia pra ela durante as tardes. Amém. Um abraço pra senhora. Fica com Deus, tá? A Terezinha de Eldorado do Sul, Rio Grande do Sul. Ela diz aqui, ó. Boa tarde, a paz do Senhor Jesus, querida tia Lu. Boa tarde, Terezinha. Eu tenho uma filha e uma neta, mas moram em Orlando, Estados Unidos. Tenho saudades. Mas logo... Como é que é? Ah, é porque faltou uma palavra aqui, ó. Mas estarei logo com ela, com elas, todos os dias. Mudança é mudança. Ou você vai pra lá ou elas vão pra cá? Deus abençoe, tá bom? Eu imagino como é que deve ser difícil. Tem uma filha também que mora nos Estados Unidos, ainda não tem neto. Ah, mas só de pensar o coraçãozinho chega a ficar geladinho. Um abraço pra você, minha querida. Fica com Deus, Terezinha. Deus abençoe sua vida, a vida da sua família. Lorene, tudo bem, Lorene? Paz do Senhor, Lorene é de Belo Horizonte, Minas Gerais. Ela tá informando aqui, ó. Olá, olá. Sou a Lorene, da Igreja de Parque Elizabeth, em Ibirité. Tenho 2 filhos. O Felipe, de 2 anos, e o Nicolas, de 10 anos. O Felipe gostaria de mandar um abraço para o seu primo Levi, de Divinópolis. Uai, mas agora? Olha, uai! Ô, Levi de Divinópolis, tudo bem com você, meu querido? Ó, o Nicolas... Não, melhor, o Felipe... Felipe, não tem o Felipe, seu primo? Tá mandando um abraço pra você. É, ele tá mandando um abraço pra você, tá bom? Recebe aí, Levi, o abraço do seu primo, o Felipe, de 2 aninhos. Ah, que coisa linda. Um abraço pra você, Lorene, um abraço pro Felipe, um abraço pro Nicolas e também um abraço pro Levi. Andréia, tudo bem, Andréia? Andréia, Minas Gerais, participação em peso aqui, hein? Andréia de Ituiutaba. Esse nome no começo foi tão difícil para eu pronunciar. Ainda é, né? Ituiutaba. Eu faço careta para falar ele. Que fecha o olho. Ituiutaba. Minas Gerais, um abraço. Andréia diz aqui, ó. Paz, Senhor Jesus, tchau. Passando para mandar um abraço para minha cunhada, Suraí. E a minha sobrinha, Débora, e dizer que tenho só um filho e nem um neto por enquanto. Eu queria vários. E ela tá dizendo aqui, eu te agradecer pelo tour, pela famosa terceira ponte. Ah, eu fiz um vídeo, acho que foi ontem, de ônibus. Eu tava passando de ônibus pela terceira ponte e filmei o trajeto ali. Que cidade linda, não é, Andréia? É muito linda. E aí eu coloquei na rede social, ela viu. É, Andréia, um abraço pra você. Eu não sabia que eu seguia você, não. Será que eu te sigo? Você me segue? Um abraço, Andréia. Fica com Deus. Mais quem aqui? Tem mais gente? Tem, sim. Mas ainda não...

0: Mas não dá tempo. Eu volto daqui a pouco. Você que está ouvindo a Rádio Manaim, a gente fez uma pausa aqui para conversar. Agora a gente vai pro intervalo. Daqui a pouco eu volto e a gente conversa um pouquinho mais, tá bom? A gente vai, depois do intervalo, a gente vai ouvir a sequência Perfeito Louvor. E na sequência vamos ouvir Um Dia Morreu o Meu Jesus, Quando Ouvi Jesus Me Chamar, Dons do Espírito Santo.
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2: Olá, ouvintes da Rádio Manaim. Eu sou Andréia Talma e vamos conversar com a musicista, especialista em educação musical e musicoterapia, Janaína Zumack. O tema de hoje é: existe uma idade ideal para começar a aprender um instrumento musical?
3: Olá, Andréia. Olá, ouvintes. A paz do Senhor, meus irmãos. Essa é uma pergunta recorrente. Sempre estão fazendo. Vamos dizer que para um instrumento que exige dedicação, até o desenvolvimento físico, como o tamanho da mãozinha para colocar nas teclas do piano, ou outra situação semelhante assim, geralmente é com 4, 5 anos. Mas para colocar no contato com instrumento de percussão, como chocalho, tambor, desde bebê. E sendo assim, já estão recebendo os benefícios que a música proporciona. Na verdade, antes do seu nascimento, até mesmo, irmã Andréia, quando está sendo formado, ter o contato com a música já está recebendo os seus benefícios.
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0: 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Que louvor maravilhoso. Como é bom pertencer ao Senhor. Vou até repetir. Como é bom pertencer ao Senhor. É você que está ouvindo. É você mesmo. Você mesmo, meu irmão, você mesma, minha irmã. E aí? Já entregou o seu coração para o Senhor? Já entregou a sua vida para o nosso Salvador? Já? Já pertence a Ele? Está se perguntando? É? Então, ó, não pode ter dúvidas. Não, não pode. Entregue o seu coração ao Senhor. Confessa a Ele como único e suficiente Salvador. Ah, você viverá tão feliz. Servir ao Senhor é muito bom. Servir ao Senhor tem um louvor de tantas coisas que andei fazendo. A melhor coisa é servir ao Senhor. Nossa melhor escolha. E a você que precisa de oração, a você que está vivendo momentos, nesse momento de tribulação, nesse momento agora, nesse exato momento. Como é que está seu coração? Tá ansioso? Tá? As provas se levantando, as dificuldades aumentando. Precisa de oração, meu irmão? Então anota o número para que você possa ter o socorro do Senhor. Um pastor vai orar por você, estará disponível. Você ligar agora, o pastor vai estar disponível para te atender e para orar por você, tá bom? Anota o número. Você que está no Brasil, ligação gratuita, tá? 0800-707-3076. Esse número é para que você, para te dar suporte, para você que precisa, para você que precisa de oração, para você que está sozinho nesse momento, sentindo desamparado. A oração, ela pode te alcançar, tá bom? 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Você que está no exterior, está longe de casa, não é? Mas o Senhor não esqueceu de você, tá bom? Anota o número para você que está no exterior, que precisa de oração. Lembrando que esse número é o WhatsApp, você pode ligar por esse número, tá bom? 5527-99309-1405. Vou repetir, tá bom? 5527-99309-1405. Liga e peça a oração. Não fica em casa chorando, às vezes angustiado. Às vezes muitos irmãos vivem sozinhos. Não servem, servem ao Senhor, mas a casa, né, a família não serve ao Senhor. Às vezes é difícil, momento difícil. E às vezes você também, que não, ainda não teve uma experiência com o Senhor. Você pode viver essa experiência pedindo oração e o Senhor há de renovar sua vida, tá bom? Agora, 3 horas. 3 horas. Daqui a pouco eu volto e a gente conversa mais um pouquinho. Fica aí, hein? Sai daí não. 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

0: 6:10. O relógio pulou. E você que está ouvindo aí a Rádio Manaim? Pois é, passaram aqui dois servos do Senhor. Eu convidei para vir conversar aqui. Eles não sabiam que eles iam conversar, estão até sem fone. Aqui o nosso querido irmão Lúcio Alvarenga, da ICM de Gaivotas 2. E o nosso irmão que está sempre aqui, trabalha também. O Lázaro Jardim, tudo bem, Lázaro? Tudo bem, meu querido irmão Lúcio Alvarenga, paz do Senhor. Paz do Senhor.
1: Amém, paz do Senhor.
2: Amém.
1: Uma satisfação estar aqui pela primeira vez. Uma
0: Amém.
1: Alegria.
0: Glória
1: estar
0: a Deus.
1: Com a irmã e com todos os ouvintes aí da rádio.
0: Eles estavam sentadinhos ali, eu falei assim, vamos, senta ali no estúdio, vamos sentar no estúdio conversar. Eles sentaram, eu liguei aqui o microfone, eles tomaram um susto. Tudo bem, Lázaro?
2: Tudo bem, minha irmã? Paz do Senhor.
0: Paz do Senhor.
2: Um abraço aí para todos que estão ouvindo a rádio.
0: O irmão Lázaro é esposo. Explica aí para mim, para eu poder entender. A nenenzinha, o nome da bebê. Eu sei o nome do Lázaro, né? Mas eu esqueci o nome da esposa. Como é o nome da esposa?
2: Ah, sim, minha esposa, minha amada, Jéssica. Jéssica Catrine.
0: Jéssica Catrine. É a Jéssica que faz parte do grupo de louvor? Ou ela é parente?
2: Ah, ela fazia parte do quarteto do Celebrai.
0: Aham.
2: Entendeu? Nós temos uma filhinha, completando agora 2 aninhos, a Esté.
0: A Esté. Esté é o nome da minha filha.
2: Que bom.
0: Esté. E o Lúcio Alvarenga também tá aqui, da ICM de Gaivotas 2. Quer mandar um abraço para a igreja?
1: Um abraço para toda a igreja de Gaivotas 2, ali onde a gente tem reunido com o pastor Edson. De vez em quando ele tá aqui. Pelas madrugadas, em oração, um servo de Deus de busca, e junto a ele ali o pastor Patrick também, estamos servindo ao Senhor.
0: Amém,
1: com
0: glória
1: muita
0: a Deus.
1: Alegria.
0: Glória a Deus. O irmão Lázaro também quer mandar um abraço também, já deixou aqui, já mandou até um recado aqui, mas ele vai falar pessoalmente, pode falar.
2: Ah, tá bom. Atualmente eu tô reunindo aqui pertinho de vocês, aqui na igreja de Plano 100.
0: Ah, aqui embaixo.
2: Aqui embaixo é com o pastor Forlan, um abraço aí, pastor Forlan. Mas o abraço especial vai para a igreja ali de Baianão, em Porto Seguro, onde eu nasci ali, onde eu tive as primeiras experiências com o Senhor, onde tem irmãos ali amados, né? Sinto saudade de lá. Igreja do Baianão, em Porto Seguro, Bahia.
0: Amém. Um abraço também para os irmãos aí de Porto Seguro, da Bahia. A gente tem bastante participação dos irmãos da Bahia. É uma bênção quando os irmãos deixam o recado aqui. É muito bom. Um abraço também para a igreja aí de Baianão, é isso mesmo?
2: Isso, igreja do Baianão.
0: A igreja do Baianão em Porto Seguro. Agradeço a participação dos irmãos. Querem deixar mais algum recado, mandar mais um abraço?
1: Satisfação estar aqui. E quem sabe tiver uma próxima oportunidade.
0: Ah, verdade.
1: Um abraço também para o pessoal do Rio de Janeiro.
0: Amém.
1: Lá de Ilha do Governador, que são amigos meus. A Isabelle, o Antônio. Que Deus abençoe. Tem aqui a filha Júlia, são grandes amigos meus, e outros demais aí de Taboazeiro, povo de Taboazeiro também, 1, 2, são servos ali, valentes.
0: Amém.
1: E juntamente, caminhamos juntos.
0: Amém, glória a Jesus. Ó, é sempre assim, você vem aqui na Rádio Manaim, quando você vem, passa, às vezes você vem visitar, não é? Tem gente que passa trabalhando, alguns passos a gente chama para vir conversar, para falar com você que tá em casa. É só ouvir a voz da Lucélia, não, dos outros locutores. Os irmãos também estão aqui querendo conversar com você que está em casa. Deixa eu mandar um abraço também aqui, ó. Raquel Vitória está mandando um abraço para as irmãs, para a igreja e para o pastor. Ela informou aqui que são irmãos queridos da igreja de Jardim América 2. O pastor se chama Sandro. Raquel está mandando um abraço todo especial para as irmãs Cláudia, Regina, Luciene, Daniela, Adriana e todas as outras irmãs e os irmãos ali, em especial as irmãs que cuidaram tão bem dela. Ela não reúne mais nessa igreja, ela casou, foi para outra igreja, outro endereço, mas ela ainda guarda o carinho dessas irmãs e manda um abraço para todas elas. Você que está ouvindo a Rádio Manaim, daqui a pouco eu volto e você fica aí. Vai que aparece mais gente aqui, eu coloco aqui para conversar no microfone. Um abraço para vocês aqui, Lúcio e o Lázaro. Vocês são irmãos?

0: Em Cristo, em Cristo. Apesar de parecido, não somos.
1: Parece Lúcio, Lázaro, sei, né? Pode ser, meus irmãos, fica com Deus.
0: Pode ser, meu irmão, pode ser a todos.

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Ele está agindo, meu irmão. Descansa no Senhor. O nosso Deus não esqueceu, não, ele não esqueceu das promessas que ele te fez. É no tempo dele, tá bom? Deixa eu mandar um recado aqui, na verdade é um abraço, mas um abraço bem especial para uma pessoa muito querida, a esposa do nosso irmão Lúcio Alvarenga, pois é. Ele esteve aqui, né? Deixou mensagem, participou aqui ao vivo, junto com o nosso irmão Lázaro Jardim, conversou aqui um pouquinho com a gente. E a esposa dele mandou mensagem: você não mandou abraço pra mim. E aí, na hora, quando encerrei aqui, aí ele falou: tenho que mandar um abraço pra minha esposa. Ah, mas pode deixar, eu vou mandar um abraço todo especial. Você, Lúcio. A minha querida irmã Rafaela Sala, acho que é isso mesmo, né, o sobrenome? O seu esposo desejando a você um dia especial, tá? Receba aí um abraço meu, em homenagem ao seu esposo, tá bom? Que Deus abençoe sua vida, abençoe também a vida da sua filha, Esther. Deus abençoe vocês, tá bom? Rafaela, um abraço, fica com Deus, ela tá no trabalho agora, está ali na escola Eduardo Dott, trabalhando e ouvindo a Rádio Manaim. Que bênção, não é? Muito bom, Lúcio, manda um abraço pra você, tá bom? Ó, ele esqueceu porque ele tava nervoso, tá? Tava muito nervoso aqui. Você precisava ver, Rafaela, como ele tava nervoso, mas foi por isso, tá bom? Um abraço, minha querida, fica com Deus, Deus abençoe sua vida, a vida da sua filha, da sua família. E você que está ouvindo também a Rádio Manaim, tá em casa, tá? Tá ouvindo a rádio? Ah, que coisa boa. Agora 3 horas, 30 minutos. Eu quero mandar um oi pra você que deixou... Um oi não. Eu quero mandar um abraço, mas um abraço bem apertadinho. Pra você que deixou mensagens aqui no nosso Facebook. Ah, que coisa boa. Ler cada mensagem aqui, ó, no Facebook. Logo cedo aqui na programação eu falei... Perguntei, não foi? Perguntei a respeito. E aí? Você tem intenção de fazer faculdade? Voltar a estudar? Quantos filhos você tem? E netos? Você já tem netos? E perguntando. E o povo respondeu? Respondeu. E aqui, é claro, a gente vai conversar com os irmãos aqui com todo carinho. A Mima Guzmão... E ela tá informando aqui. A pastor Jesus, cheguei, tchau, Lu. Chegou agora, ela mandou mensagem agora, ó. Tem 30 minutinhos ou 30 segundos? 30 segundos, eu acho, chegou agora. Chegou agora a mensagem aqui pra mim, porque às vezes a mensagem demora a chegar. Você manda a mensagem, mas demora a chegar aqui. Até a gente atualizar a página, demora. E aí, a Mima mandou mensagem, ela tá falando bem aqui, ó. Cheguei, tia Lu, passando para pedir oração. Refiz meus exames hoje para ver se está. Para ver como está a agressão, né? A irmã, ela faz tratamento contra o câncer. E ela tá afirmando aqui, ó. Eu creio nas promessas do Senhor. Amém, Gemima.

abraço pra você, minha querida Gemima. Deixa eu falar uma coisa pra você. Eu conheci uma Gemima também, lá na missão. Conheci uma Gemima. Eu chamava ela de Mima também. Um abraço também pra Gemima. E ela também é de Minas Gerais. Um abraço pra você, tá, Gemima? A gente segue aqui em oração por sua vida, tá? Pro Senhor confirmar toda a promessa dele na sua vida. Celeste Borel, presente também, informando do culto de hoje, hein? Celeste, um abraço pra você. Culto às 7h30. Rosemary Assis, Ademir Araújo. Tudo bem, Ademir? Paz do Senhor, meu irmão. Luiz Antônio, a paz do Senhor. Delvano Erlaine, boa tarde, a paz do Senhor, meu irmão. Aninha Nascimento está dizendo aqui, ó. Pai, sou Jesus, irmã Lucélia. Eu tenho 2 filhos, Daniel e Débora. E tenho 3 netos, Axa, Zadok e Rod. Ah, que lindo, hein? Eles são filhos do filho. Minha filha ainda não tem, né? Não tem filho, né? Então ainda não tem netinhos por parte da filha, por enquanto. Um abraço, Aninha. Fica com Deus. Luzia. Luzia, ela é de São Gonçalo. Ela tá dizendo bem aqui, ó. Tô ouvindo a rádio na minha loja Jardim Catarina, São Gonçalo. Amém, um abraço pra você. Deixa eu ver se é isso mesmo. Na minha loja, Jardim Catarina, São Gonçalo. Um abraço, tá, Luzia? Deus abençoe aí seu comércio, que o senhor possa prosperar. Mercedes, ei, Mercedes, a paz do Senhor, minha querida. Boa tarde pra você. A Doroteia compartilhando aqui o texto que acompanha o banner do Boa Tarde, Manaim. Doroteia está compartilhando aqui um aniversariante. Gostaria de enviar um feliz aniversário para a irmã Andréia Patrocínio, esposa do pastor Rubson Guida. Eles são de Ilhéus, Bahia. Completou mais um ano de vida e ela informa que estamos em oração pela recuperação da cirurgia que a irmã fez. Ela já tirou os pontos e ela terá consulta dia 1º de julho. Amém. Ficaremos em oração para que o Senhor abençoe a vida dela, dando saúde também. Esse ano possa ser ano de promessas cumpridas na vida dela. Amém? Um abraço para você, Doroteia. Um abraço também para nossa irmã Andréia Patrocínio. Maria Gomes. Ei, minha querida. Maria Gomes aqui mandou 2 mensagens. Deixa eu ver. Boa tarde. Boa tarde. Pastor Jesus, irmã Lu, todos os amados irmãos, uma ótima tarde para todos. Boa tarde para você também, Maria Gomes. Manda um alô aí pro irmão Paulo. Está ligadinho aí na Rádio Manaim, na sua construção. É isso mesmo? Eu acho que é na sua construção. Bom, tá na sua construção. Vou ler do jeito que tá aqui, ó. Na sua construção. Aeni Garaitiba. Aeni Garaitiba, Bahia. Na programação da Rádio Manaim, ouvintes, os louvores. É, saiu meio emboladinho aqui. Mas, Maria Gomes, acredito que você esteja mandando um abraço, que eu entendi aqui, consegui entender. Está mandando um abraço pro irmão Paulo. Aeni também, de Guaraitiba. E para todos os ouvintes que estão ouvindo os louvores. Maria Gomes, um abraço para você. Um abraço para o Paulo. Paulo, um abraço para você, meu irmão, trabalhando, ouvindo a Rádio Manaim. Que coisa boa! Maria Madalena Godói Saraiva, presente também aqui na programação da Rádio Manaim. Lúcia Maria, tudo bem, querida? Paz do Senhor Jesus, Xalu. Estou no horário de almoço, descansando. Agora já acabou o horário do almoço. Se você não pegou no sono, você já deve estar acordado em pé aí, realizando suas tarefas. Deus abençoe sua vida, tá, minha querida? Lucimar Santos, boa tarde. Lucimar fala de Campos do Goitacazes, Rio de Janeiro. Um abraço, Lucimar. Pastora Bel Lopes.

Fiz um abraço. Um abraço para os irmãos de São José dos Campos, São Paulo. E você que está ouvindo a Rádio Manaim, continua aí. Não sai daí, não. Você fica aí. Eu volto já, já. E sai daí, não.

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0: E chegamos ao fim. Pois é, passa muito rápido, não é? Passa sim, passa muito rápido. E olha que eu cheguei aqui num cansaço. Mas as nossas forças são renovadas, a alegria do espírito enche o nosso coração. E você aí em casa, tava cansadinho, não tava? Você também no trabalho, não estava cansado? É, mas aí, ó, ligou a Rádio Manaim, que acontece? O Espírito Santo ocupa lugar, vai renovando as nossas forças, tirando o nosso cansaço, restaurando a nossa alegria, transformando o nosso viver. A Rádio Manaim é uma bênção. Glória a Deus. Eu quero agradecer a você que deixou seu recado aqui. Eu vou tentar ler algumas mensagens aqui. Se der tempo, vou tentar ler todas. Vou ver se dá tempo, tá bom? Vanusa Figueiredo perguntou aqui, ó, Vanusa Figueiredo, Saquarema, Rio de Janeiro. Tia Lua, paz do Senhor Jesus. Ela mandou mensagem cedo. Eu fiquei segurando a mensagem dela. Ela colocou bem assim, Tia Lu, Tchalu, tu está cansada? Sim. Tchalu, tu faz atividade física? Sim, faço. Pratica alguma atividade, algum esporte? Sim, pratico. Eu faço taekwondo.

Pois é, Iá. Vanusa, minha querida, um abraço pra você, fica com Deus. Tem que participar, tem que fazer atividade física, tem que cuidar da saúde. O cansaço, ele faz parte, né? Você trabalha, você levanta cedo, você pega ônibus, você às vezes trabalha em um local que requer o estado físico mais resistente. Às vezes o psicológico também. E você precisa fazer uma atividade física, né? Conselhos da psicóloga clínica Mara Verzinhazi. Se você quiser acompanhar também os conselhos, instruções da nossa querida irmã, toda terça-feira, às 15 horas. Psicóloga clínica Mara Verzinhazi participa aqui do programa Cuidando da Família, dando dicas para nos ajudar a cuidar da nossa saúde psicológica. Vanusa, um abraço para você. Natan Emanuel tá dizendo bem aqui, ó. Estamos acompanhando a Rádio Manaim aqui de casa. Já nos preparando para o culto. Amém. Natan, um abraço para você e para sua família. Ele é daqui, ó, de São Cristóvão. Vitória, Espírito Santo. Tem mais mensagem? Sim, Raquel. Raquel é de Cachoeiras de Macacu. Lu, eu tenho uma netinha, que é a coisa mais rica desse mundo. Ela, pena que mora longe de mim. Ai, meu Deus. Coração fica apertado. Raquel, eu também tenho uma Raquel. Se chama Raquel. Também mora longe de mim. Tá fazendo planos pra ter filhos. Um abraço pra você, tá bom? Deus te abençoe, minha querida. A Virgínia voltou aqui e passou o endereço. Virgínia de Ilhéus, Bahia, ela tá informando do culto que haverá, ó. Tia Lu, esqueci o endereço da igreja. Rua Margarida, bairro Nelson Costa. O horário vai ser às 15 horas. Pois é, meu bem, agora que eu vi, você mandou mensagem, mas as mensagens, elas são apagadas. E aí você mandou mensagem antes do endereço. Agora, para passar o endereço completo. Não sei se vai ser sábado ou culto. Se você puder mandar mensagem ainda, antes de encerrar a programação, eu passo aqui o endereço completo, mais o horário, mais o local, tudo certinho. E o dia também da semana. Eu peço pro Elias Faia também reforçar aqui no aviso, tá bom, Virgínia? Um abraço para você, meu bem. Aqui tem mais mensagens. Maria. Oi, tia Lu. Oi, querida. Me chamo Vitória, Maria Vitória. Sou daqui de Arapiraca, Alagoas. Vamos ter neste domingo, dia 21, o Evangelho Sem Fronteiras, em Penedo, Alagoas, às 15 horas. Ela pede para estarmos em oração, para que as vidas possam receber o convite e vidas possam ser salvas para a honra e glória no nome do nosso Deus. É, vai dar tempo não de ler tudo, hein? Vai dar tempo não, mas ó, você que está ouvindo, você que deixou sua mensagem, muito obrigada. Muito obrigada por todo o carinho, por todo o respeito, pelas orações. Porque o Senhor tem cuidado de nós. O Senhor tem sustentado as nossas vidas. Vou mencionar os nomes aqui de alguns que participaram. Laras Titas, um abraço para as crocheteiras ali de Laras Titas. Margarete, um abraço, minha querida. Margarete Rafalski. Fabinho Neres, informando aqui dos filhos. Ainda não tem idade pra... Como é que é? Peraí, calma. Fabinho Neres, de Itacarambi, Minas Gerais. Tia Lu, eu tenho dois filhos, Tiago e Natan. Ainda não tem idade para a faculdade, mas desejo que Deus abençoe eles na boa escolha para uma faculdade. Amém. Já vai orando já, isso mesmo. Para que o Senhor abençoe e abra as portas. E a todos que deixaram mensagem aqui... Mais quem? Calma que aqui, o nosso querido irmão Álvaro Prádio, Jefferson Almeida, Josevaldo Mendes, Isa Martins, Regina Buschini, Helena Márcia, Vanusa Figueiredo passou também por aqui, Suzana Soares, tantos outros irmãos que deixaram mensagem de carinho. Muito obrigada, tá? E você, o Senhor tem uma palavra para o seu coração. Tem sim, para o seu coração e para o meu coração. Diz assim, ó. Acompanha o banner do Boa Tarde, Manaus.

Tá? A palavra de esperança que está ali acompanha o banner. O banner verdinho escrito Boa Tarde, Manaim, tem uma palavra para o seu coração. Diz assim. Romanos 12, versículo 1 e 2. Romanos 12, 1 e 2. Rogo-vos, pois, irmãos, pela compaixão de Cristo. Deixa eu repetir aqui, porque saiu errado. Rogo-vos, pois, irmãos, pela compaixão de Deus, que se apresentais aos vossos corpos em sacrifício vivo, santo e agradável a Deus, que é o vosso culto racional. E não sejais conformados com este mundo, mas sedes transformados pela renovação do vosso entendimento, para que experimenteis qual seja a boa, agradável e perfeita vontade de Deus. Eu vou repetir. Romanos 12, 1 e 2. Rogo-vos, pois, irmãos, pela compaixão de Deus, que apresenteis os vossos corpos em sacrifício vivo, santo e agradável a Deus, que é o vosso culto racional. E não sejais conformados com este mundo, mas sede transformados pela renovação do vosso entendimento, para que experimenteis qual seja a boa, agradável e perfeita vontade de Deus. E possamos ter esse entendimento de qual é a boa vontade de Deus para as nossas vidas. Tá bom? A você que está acompanhando, a você que ficou aqui até agora, muito obrigada. Que o Senhor possa sustentar a tua vida e que em todos os momentos Deus possa ser o seu consolo, fortalecedor da sua vida, da sua fé e da sua esperança. Tá com Deus. Amanhã tô de volta aí, ó. Amanhã é sexta-feira. Amanhã eu tô de volta. Fica com Deus, a paz do Senhor.

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Louvado seja o nome do nosso Senhor Jesus. Alegria, alegria, povo de Deus. Maravilha, maravilha, estarmos juntos mais uma vez aqui nas abençoadas ondas sonoras da Rádio Manaim. Por aqui o seu amigo, irmão de fé, Elias Faé. E que alegria estarmos juntos hoje, quinta-feira, 18 de junho de 2026. Hoje nós temos o nosso culto das ovelhas. Vamos subir à casa do Senhor, vamos louvar, bendizer o santo nome do nosso Senhor Jesus, mas vamos também depositar no altar do Senhor as nossas súplicas, as nossas petições. Um dia separado para oração, para o clamor. E como é que está sendo aí a sua quinta-feira? Tudo bem? Aliás, lembrando que você é convidado a estar em uma igreja cristã Maranata, próxima da sua casa, próximo do seu trabalho, porque Deus, ele tem uma bênção para as nossas vidas. Olha, eu quero convidar você a participar conosco através das nossas plataformas digitais, o nosso site radiomanaim.com.br e o nosso Facebook. Você manda o seu alô, a sua mensagem, a sua saudação. Interage conosco e, claro, nós vamos interagir com você, querido e amado irmão, querida e amada irmã, aos amigos também ligados na programação da Rádio Manaim. A você em casa, a você no carro, a você no trabalho, a você no Brasil, a você no exterior, a você na cidade, a você no campo, a você de longe, de pertinho, da net, do radinho. Vamos juntos louvar e bendizer o nome do Senhor como igreja, corpo de Cristo, através dos louvores e da santa palavra de Deus, a palavra viva. E por falar em palavra viva, nós vamos começar o programa Vencendo Vem Jesus com uma palavra de esperança para os nossos corações nesta quinta-feira.

Cumprimento a todos com a paz do Senhor Jesus, que essa gloriosa e única paz, uma paz transformadora, que satisfaz a necessidade da alma, da família, que essa paz que somente Jesus pode dar, que esteja na sua vida, na sua família. Hoje nós falaremos a respeito de uma vida, uma pessoa cuja história foi transformada em decorrência de um encontro com o Senhor Jesus, dos atos, das palavras do Senhor Jesus em favor daquela

pessoa. E para isto, leremos um texto que está no Evangelho de João e que diz assim: Então, os vizinhos e aqueles que dantes tinham visto que era cego, diziam: Não é este aquele que estava assentado e mendigava? Uns diziam: É este. E outros: Parece-se com ele. Ele dizia: Sou eu. Nós vamos observar, e eu quero desde já destacar, como esse homem, diante dessas indagações, dos questionamentos, ele foi tão firme em afirmar: sou eu. Essa vida agora transformada, essa pessoa abençoada, o alvo de um milagre, o coração que era só sofrimento e que agora tem esperança, tem bênção, este sou eu. Ele não se importou com críticas, com dúvidas, pessoas céticas que começaram a interrogá-lo, mas ele não hesitou em afirmar: sou eu. Eu fui abençoado pelo Senhor Jesus. Segundo a palavra, no capítulo 9 do Evangelho de João, no texto que nós lemos, e um pouquinho antes, no início deste capítulo, o Senhor Jesus chegou a determinado local. Interessante, Jesus viu o cego. Esse homem, o tal homem abençoado, ele era cego de nascença. E ele foi visto, foi reparado pelo Senhor Jesus, que percebeu que estava diante dele um homem extremamente necessitado. É claro que nos nossos dias, uma pessoa com uma deficiência como essa, uma cegueira, tem as suas limitações, a necessidades especiais. Agora, naquela época, nós estamos falando de cerca de 2000 anos atrás, essa pessoa não tinha a menor chance de um trabalho, de uma profissão, do seu autossustento. Assim vivia aquele homem. Diante daquela cena, pessoas que estavam ao redor, que perceberam o olhar do Senhor Jesus sobre o homem necessitado, cego de nascença, o interrogaram no seguinte sentido: Jesus, esse homem está nessa situação, aflito, não enxerga, qual é a razão? Isso é resultado de um pecado? Ele pecou? A sua família pecou? Por que esse homem está assim? Sabe qual foi a resposta do Senhor Jesus? Não, não foi nada disso. Mas ele passa, ele nasceu assim, e ele passa por todas essas tribulações em sua vida para que se manifestem nele as obras de Deus. Isso precisa ficar muito claro para nós. Há momentos adversos, vales profundos, perdas, dificuldades que nós vivemos em todos os âmbitos da vida, uma resposta que não conseguimos ter, uma enfermidade, uma porta fechada, problemas de toda sorte. Há muitas coisas que nós passamos na nossa vida e que o Senhor, porque Ele é Deus, sobre Ele ou com Ele há todo o poder nos céus e na terra. Há muitas coisas difíceis que nós passamos e que Deus permite para que nós, mediante aquele problema, aquela circunstância que em muitas vezes nos fere, nos entristece, angustia, para que nós possamos
nos dedicar mais a Deus, buscá-lo e a

se manifestem em nós, em nosso favor, se manifeste a bênção, a providência, enfim, a obra de Deus. Por isso que, quando vierem situações adversas, glorifique a Deus: Senhor, eu sou um servo, eu sou um crente, eu estou na tua presença, passando a tormenta, as tempestades da vida, mas bendito seja o teu nome, porque eu não vou me deixar levar por isso, eu não vou estremecer na fé, ao contrário, eu vou permanecer firme e o Senhor há de me abençoar. O moço, então, cego aquele diálogo, e o Senhor Jesus fez algo que chama muita atenção. Ele cuspiu, exatamente isso, ele cuspiu no chão, na terra, na areia, fez uma mistura, uma espécie de lodo entre a sua saliva e a terra, a areia, untou os olhos do cego e disse: agora você vai até um tanque, você vai lavar os seus olhos, você vai fazer isso, isso, aquilo. E o moço foi, e naquele processo, naquele ato revelado pelo Senhor Jesus, ele foi curado, seus olhos se abriram e um milagre foi realizado. Aquela atitude, a saliva do Senhor Jesus, não foi algo por acaso, uma atitude impensada, despropositada, não. Naquilo havia todo um sentido espiritual, profético, para mostrar ao homem que por aquilo que sai da boca do Senhor, a sua palavra, é nisto que está a nossa bênção. A palavra de Deus. A palavra, não somente o conhecimento histórico, a letra, que é importante, nós precisamos conhecer a Bíblia, claro, mas a palavra que vem da eternidade, que está debaixo de uma ação do Espírito Santo de Deus, essa palavra traz bênçãos, transformação, abre portas, é uma palavra que consola, direciona, que entra no coração, entra nas casas, nos lares, nos relacionamentos interpessoais, entra nas nossas necessidades. A palavra de Deus, a palavra de poder, de glória, e as coisas são transformadas. Porque era ali a terra, não é? A areia, tipo do homem, e a saliva, tipo da palavra, quando a nossa vida é permeada, é envolvida na palavra de Deus, aí sim, em todas as coisas, nós somos abençoados. Passado tudo isto, chegou o momento da nossa leitura. Porque o homem curado, ele passou a conversar, as pessoas que já o conheciam viram: mas como assim? Esse homem, ele agora vê? Ele recuperou a visão? Ele é cego de nascença. Esse homem, não é ele que o que andava mendigando? Porque, como eu disse, uma pessoa com essa deficiência física, à época, não tinha nenhum lugar de um sustento, uma profissão, isso era impossível. As pessoas, então, não entendiam. Esse é o pedinte, aquele que era desprezado, podemos até dizer, de certa forma, marginalizado pela sua situação, mas não é ele. Alguns falaram: não pode ser, deve ser outro, não é ele. E outros diziam assim: não, até se parece com ele. Meus amados amigos, senhora, senhora, quando um homem tem um encontro com Jesus, ou vive na presença de Jesus, é isso que acontece. A bênção de Deus, tudo aquilo.

aquilo que cerca, que invade o coração, a mente, o lar do crente em Jesus, daquele que o aceita como Salvador e o busca, caminha na sua presença, é tanta bênção, é tanto poder, é a virtude do Espírito Santo, que a vida é transformada de tal maneira que muitos sequer acreditam. Mas como é que é possível esse jovem que andava perdido com as piores companhias, vícios, não queria saber de estudar, só dava decepção para os seus pais, ou aquele homem com a vida toda tortuosa, um marido que não dava atenção, não era um pai presente, essa mulher cuja vida era tão desafinada com aquilo que é uma vida pautada pela correção, não é essa pessoa que só estava triste, angustiada, cabisbaixa, derrotada, mas agora está aí, feliz, cheio de paz, abençoado? Não, não pode ser, mas é. É porque isso é resultado da ação do Espírito Santo na vida do homem. A ponto de, diante daquelas interrogações, o rapaz, ele mesmo tomou a iniciativa e acabou com os questionamentos. Não, sou eu. Eu tive um encontro com Jesus, ele fez isso comigo, eu fui lavado os meus olhos, eu lavei nas águas lá do tanque, e agora tudo para mim está às claras, eu vejo, eu fui curado, o milagre foi realizado na minha vida, agora era uma vida transformada pelo poder de Deus. É o que você precisa. Que situações, circunstâncias, ou a sua própria vida, o seu interior, a sua família, necessita algo em sua vida, de uma mudança, de uma transformação. Quem sabe você já buscou de um jeito, de outro, até com a ciência, com a ajuda dos recursos científicos humanos, e não há mal nisso, mas você não obteve resposta, solução efetiva, mas Jesus é a solução. Quando a palavra dele vem sobre nós, entra no coração, nós podemos dizer como aquele moço do passado, sou eu. A minha vida era daquele jeito, era uma vida derrotada. Agora não, eu estou de pé, crendo em Jesus, eu tenho motivos que sobejam, que não esgotam de dizer, bendito seja o nome do Senhor, a minha fé está firmada em Jesus. É esse tipo de vida que o Senhor quer te dar, basta você recebê-lo ou permanecer em sua presença. Vamos fazer uma oração. Santo Deus, pedimos que o Senhor abençoe aqueles que precisam de uma transformação, de uma mudança em suas vidas, que só o Senhor Jesus é capaz de realizar. Ajuda, abençoa, oramos em nome de Jesus. Que assim Deus os abençoe. A paz do Senhor.

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2: Nosso tema é: liquidez vale mais do que promessa. Não é só quanto rende, é quando você pode usar. Muitos ficam presos em investimentos sem liquidez, enganados por uma suposta rentabilidade diferenciada, mas sofrem quando precisam do dinheiro, porque não levaram em conta o prazo para resgate. Dica prática: tenha sempre uma parte dos seus recursos com acesso rápido. O imprevisto não avisa quando bate a sua porta. Liquidez é liberdade. Liberdade evita decisões ruins. E lembre-se sempre: quem planeja tem futuro, quem não planeja tem destino.

0: Jesus, faltam 20 minutos para 5 da tarde. Aqui na Rádio Manaí, intervalo e já voltamos.
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Glória a Jesus, 4h41 aqui na Rádio Maraí, nesta tarde de quinta-feira, lembrando hoje do nosso culto, culto de oração. É uma igreja cristã Maranata próxima à sua casa, próxima ao seu trabalho. Deus tem uma bênção para as nossas vidas. Deixa eu mandar um abraço aqui ao nosso querido irmão Luiz Antônio, a paz do Senhor. Amo ao Senhor porque ele me ouviu, inclinou os seus ouvidos e assim me atendeu. O Senhor que é justo e piedoso, nele posso confiar. Oh, glória a Deus, Deus maravilhoso. Ademir Araújo Silva em João Molevade, Minas. A paz do Senhor Jesus, irmão Elias, pastor Sérgio Souza e amados irmãos, glória ao Senhor Deus. O Carlos Matozinhos em Santana do Paraíso, boa tarde, na paz do Senhor, irmão Elias, Deus abençoe nossa vida, amém. O Josevaldo Mendes conosco também, desejando a paz do Senhor Jesus, irmão Elias Faé, a todos os irmãos, em Saquarema, Rio de Janeiro.

E na nossa querida irmã Vanusa Figueiredo, a paz do Senhor Jesus, irmão Elias, irmãos do Brasil e do exterior. Hebreus 13:8 diz: Jesus Cristo é o mesmo ontem e hoje. Calma, eu sei, faltou o final. E eternamente. Amém. É o mesmo ontem, hoje e eternamente. Glória a Deus por isso. Ele não muda. O Robson Souza Nascimento, nosso queridão ali de Itaquera 2, São Paulo, a paz do Senhor Jesus Cristo, irmãos do Brasil e do exterior. A nossa irmã Irlena Márcia, a paz do Senhor, um abençoado final de tarde a todos. Nossa irmã que é de Curitiba, no Paraná. Conosco também a nossa querida irmã Suzana Soares, da ICM de Afogados, em Recife, Pernambuco. A paz do Senhor, irmão Elias Faen, tudo bem aí? Tô aqui ligadinha na programação. Mande um abraço para Axa, eu tô com muita saudade dela, eu vejo muito ela pelos vídeos que a Larissa posta. Amém, querida irmã. Vamos ter tempo de matar saudades. Eu mato saudades de vez em quando, né? A Kátia Lopes, nossa querida irmã de Volta Redonda, tá lá, ó, na beira da piscina, com um lindo e largo sorriso, nossa irmã Kátia Lopes. Que maravilha, hein? Ó, e ela diz: a paz do Senhor Jesus, irmão Elias, a paz do Senhor Jesus, irmãos e irmãs, ouvintes do programa Vencendo Vem Jesus, da Rádio Manaim. Que as bênçãos do Senhor estejam sobre nós, hoje e sempre. Amém. Glória a Deus. A nossa irmã Milva Cardoso, em Santana do Paraíso. Boa tarde, irmão Elias Faé. Como é que tá, minha irmã? Como é que tá Santana do Paraíso? Ela diz: ó, aqui tá tudo bem, graças ao nosso Deus dos milagres. Irmão Elias, hoje tá muito frio, hein? E já está sendo preparado um canjicão quentinho com pedacinhos de coco natural. Ei, glória a Deus, hein? Que maravilha, hein? Isso é bom, né? Maravilha poder comer um canjicão quentinho, né? No frio. Aqui hoje, olha, nossa querida irmã Luciana fez um leitinho queimado, ó, hoje não, né? Tem feito sempre aqui, os irmãos de fora aqui, os irmãos da Rússia, que é frio, né? Ei, mas como gosto do leitinho queimado, hein? Quem é que não gosta? E a irmã continua: a cada dia, graças a Deus, estou recuperando bem. Que maravilha. Irmãs, mande abraço para minha família, para as minhas irmãs na igreja e também para a jovem Isabel, no centro da cidade de Ipatinga. Tá mandado, minha irmã. Glória a Deus. Olha, vamos continuar louvando o nome do nosso Deus. Só Ele é digno de toda a honra e de todo louvor. Só Ele pode trazer alegria a nós. Tu que andas só e triste.

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2: Olá, ouvintes da Rádio Manaim. Eu sou Andréia Talmi e vamos conversar com a enfermeira Valéria Rocha, especialista em enfermagem obstétrica e dermatoterapia, habilitada em ozonioterapia. O tema de hoje é: o que é a ozonioterapia e quais são os seus benefícios?
3: Olá, ouvintes. Aqui é Valéria, estou aqui com vocês para explicar para vocês hoje o que é ozonioterapia. A ozonioterapia é uma prática integrativa e complementar com segurança comprovada e reconhecida, que utiliza a aplicação de mistura dos gases de oxigênio e ozônio através de uma máquina, que é um gerador de ozônio, a uma descarga elétrica e é produzido o ozônio medicinal. Os benefícios da ozonioterapia. A ozonioterapia, ela combate vírus, bactérias, fungos, germes e é um adjuvante no tratamento de dores em geral, melhora a circulação, estimula o sistema imunológico, acelera o metabolismo, é anti-inflamatório, acontece também o rejuvenescimento celular, é analgésico, é uma técnica complementar e terapêutica.
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1: Eu saúdo a todos com a paz do Senhor Jesus. A palavra que queremos deixar aqui para nossa meditação, ela encontra-se no Velho Testamento, no livro dos Salmos, Salmo de número 44. Nós vamos ler parte B do verso 21, que diz assim: pois ele sabe os segredos do coração. O coração do homem

0: quem o conhecerá? Mas a palavra de Deus, ela nos diz assim: ele sabe os segredos do seu coração. Você que me ouve sem que haja uma palavra na sua boca, Deus sabe o que se passa no seu coração. E neste momento que você está ouvindo esta palavra, você pode ter certeza, eu, aqueles que estão próximos a você, ninguém pode sondar coração, conhecer coração, nenhum homem, mas há um Deus que conhece, como diz a palavra, os segredos do nosso coração. Há um Deus maravilhoso, soberano, excelso, que conhece o seu coração. E o conselho que deixamos aqui na palavra que estamos trazendo é que você deixe este Deus governar, dirigir a sua vida, que você deixe esse Deus ser Senhor da sua vida, o abençoador, aquele que abre a porta que ninguém fecha, aquele que sonda o nosso coração, aquele que conhece e sabe os segredos do nosso coração. Eu não sei, mas o Senhor sabe. E nesta hora, ele já sondou o seu coração e ele já abençoou a sua vida. Que Deus abençoe. A paz do Senhor.
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0: Jesus, louvado seja o nome do Senhor. Glória a Jesus, maravilha, maravilha. 5:38 aqui na Rádio Manaim, nesta tarde já caindo, a noite já chegando. Lembrando do nosso culto hoje, culto presencial, culto de oração. Vamos subir à casa do Senhor, bendizer o teu santo nome e colocar diante do Senhor as nossas súplicas, as nossas petições. Abraço aqui a nossa querida irmã Milva Cardoso. Irmão Elias, tô ligado aqui, hein? Maravilha. A Maria Gomes em Itamaraju, na Bahia. Boa tarde, a paz do Senhor, irmão Elias. Irmãos ouvintes da Rádio Manaim, uma ótima tarde para todos. O Sérgio Murilo, nosso querido irmão, em Betim, nas Minas Gerais. Boa tarde, a paz do Senhor, glória a Deus, maravilhas. Oh, glória a Deus e maravilha, meu querido. Também conosco a nossa querida irmã Ordália Campos. Ordália Campos está conosco também. Nossa querida irmã, aqui conosco, a paz do Senhor Jesus. Oh, glória, e glória a Deus. O Gerson Almeida também conosco. Jesus Cristo tem poder para nos curar, libertar, transformar nossa vida e mudar nossa história. História de vida conforme a palavra de Deus. Eu creio, recebo como posse de uma nova forma de vida. Tendo como forma de vida a sã doutrina. Deus abençoe meus queridos e amados irmãos. A paz do Senhor Jesus a todos. Amém, meu querido. Olha quem está conosco também, a nosso querido irmão, lá em São José dos Campos, São Paulo. Boa tarde, a paz do Senhor, irmão Elias. Estamos juntos, anunciando o Evangelho Eterno na Rádio Manaim. 14 anos, só alegria, alegria. Eita, glória. Alegria, alegria. Vivendo as maravilhas de Deus. A nossa irmã Sueli, no Residencial Santos Dumont, Santa Maria, Norte, Distrito Federal. A paz do Senhor, irmão Elias Paé, nosso irmão e amigo de fé. Tudo bem, minha irmã. Como é que tá aí a nossa capital? Ela diz, por aqui vai tudo bem. Friozinho gostoso. Um abraço e uma boa noite, um ótimo culto de oração. Aqui no DF será 20 horas. É, algumas localidades do Brasil, alguns estados e capitais, né, devido aos horários, 20 horas. Louvado seja o nome do nosso Deus. A nossa irmã Marilda Rodrigues, lá em Dublin, na Irlanda. Paz do Senhor Jesus. Que horas agora aí, irmã? Aqui 5:41. Que horas agora na Irlanda, hein? Será que as horas lá pra frente ou pra trás, hein? Geralmente na Europa é algumas horas à frente, né? Coisa de quê, minha irmã? 4, 5 horas, entre 3 a 5 horas daqui? Responda para nós aí. Um abraço, querida irmã. Olha, intervalo, ia tocar um louvor, mas não dá tempo. Intervalo e já voltamos. Tem o louvor da Igreja Fiel, tem o perfeito louvor. Tem louvores. E lembrando que daqui a pouco também, aqui na Rádio Manaim, tem Fontes da Vida. Uma abordagem do livro de Provérbios de Salomão, versículo a versículo, na voz do nosso querido pastor Josias Júnior. Daqui um pouco, Fontes da Vida.
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0: 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A letra deste hino foi escrita por uma serva de Deus muito ativa na propagação do Evangelho. Sua obra contém 3 livros de versos. Natural de Nova York, nasceu em maio de 1819 e possuía grande talento para a poesia. A melodia do hino, por sua vez, era muito popular e foi ouvida por ela em novembro de 1861, quando entoada por soldados em Washington, estado da Virgínia. O hino foi então adotado pelo Regimento 122 de Ohio, Os Voluntários, comandado por um capelão que foi preso na prisão de Libby, em Richmond, Virgínia, no ano de 1863. E após sua soltura, o hino foi amplamente cantado. Este hino foi muito apreciado por diversos presidentes dos Estados Unidos. O padrão literário, a métrica e o ritmo indicam que a melodia original é uma canção de trabalho, ou melodia fazendeira, cantada durante a colheita de algodão pelos escravos. A melodia foi muito cantada em conferências evangelísticas na zona rural do sul e foi publicada pela primeira vez com o título Meu Irmão, Vem Me Encontrar na Margem da Canaã, em 1858. O hino foi traduzido para o português e publicado em vários hinários evangélicos, passando a ser cantado amplamente também no Brasil, nos cultos e reuniões evangelísticas. Ele contém o grande anúncio propagado pela Igreja nos dias atuais: Vencendo Vem Jesus.

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2: Eu saúdo todos que nos ouvem com a paz do Senhor Jesus. Este é o programa Fontes da Vida, onde compartilhamos com você reflexões bíblicas baseadas no livro de Provérbios de Salomão, que certamente podem ser aplicadas à sua vida. E hoje vamos refletir sobre o que está escrito em Provérbios, capítulo 21, verso 7. As rapinas dos ímpios virão a destruí-los, porquanto eles recusam praticar a justiça. O texto que lemos nos coloca diante da necessidade de uma reflexão importante. Primeiro porque tudo o que a Bíblia diz, além de nos dar ensinamentos imensuráveis sobre a vida e as nossas relações humanas, nos aponta de forma inerrante o caminho verdadeiro para o encontro real com Deus e com a salvação que Ele nos oferece através de seu Filho Jesus. No caso da passagem bíblica que lemos hoje, a afirmação inicial de que as ações dos ímpios resultarão em sua destruição nos apresenta a impiedade como a causa de um juízo difícil e irrevogável. Se manter nessa condição causa na vida do homem o resultado de experiências ruins, nocivas, destruidoras. A impiedade é entendida, segundo a Bíblia Sagrada, como indiferença ou desprezo a Deus, ao seu imenso amor e ao seu plano de salvação. É não dar valor àquilo que Ele fez para resgatar cada um de nós das trevas para a sua maravilhosa luz. O texto que lemos conclui com a chamada da atenção de todos nós para o erro de persistir nessa atitude. Eles recusam praticar a justiça. Não somos justos, nenhum de nós, não pelas nossas atitudes, mas Jesus é. E a expressão praticar a justiça é praticar as suas palavras, orientações e ordenanças. É viver com Ele, seguir os seus passos, obedecer a sua voz. E para isso, é necessário ouvir essa voz maravilhosa. Jesus quer falar com você hoje mesmo. Você está pronto para ouvi-lo? Essa reflexão foi escrita por pastores da Igreja Cristã Maranata. Na semana que vem, se Deus permitir, voltaremos com mais uma reflexão no programa Fontes da Vida.
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0: A paz do Senhor Jesus, jovem, como é que você tá? Como é que foi a semana, desde o último programa para cá? Como é que você passou? Teve experiências com evangelização? Sim ou não? Fala aí. Ah, fala nos comentários. O quê? Você não assistiu o programa da semana passada? Você não sabe o que você perdeu. Aliás, não perdeu, não. Tá no YouTube. Vai lá, coloca na playlist do programa Os Dias da Minha Mocidade, você vai ter acesso aos programas anteriores, porque este conteúdo de hoje, ele é a sequência do que nós começamos na semana passada. Interessante você assistir. Dá para assistir esse, não tem problema, e depois assistir o da semana passada, você não vai perder nada, tá? Então aproveita e se não curtiu ainda, curte. Se não fez um comentário, comenta, fala de onde você é, fala o que você está achando da programação. E se não compartilhou, compartilha, porque tem muita gente que precisa ouvir o que você vai ouvir hoje nesse programa. Começa agora o programa Os Dias da Minha Mocidade. E nós vamos aqui agora ver quem é que está aqui no estúdio. Vamos ver? Essa câmera aqui, você está vendo essa turma linda que está aqui de jovens, né? Jovens são sempre muito bonitos, e crente ainda, meu Deus do céu, é o brilho do Senhor no rosto dos jovens, é isso aí, né? É por isso que eu nunca deixei de ser jovem. E, mais uma vez comigo, meu companheiro, meu querido amigo, pastor Júlio Filgueiras, a paz do Senhor, Júlio.
1: Paz do Senhor, pastor Josias, aos irmãos e todos que participam também desse programa.
0: Meu colega Daniel Bravinha, paz do Senhor, Daniel.
2: A paz do Senhor, pastor Josias, a paz do Senhor, pastor Júlio, aos jovens que estão aqui no estúdio também. E a paz do Senhor a você que está conectado na sua casa, seja onde você estiver, no local de trabalho, assistindo esse episódio. Vai começar agora com o tema Como Evangelizar. Na semana passada tivemos o episódio número 1, que vale a pena ser assistido, foi um episódio muito bom. E agora vamos dar início aqui, continuando o assunto de semana passada. E, pastor, eu já queria começar fazendo uma pergunta, porque quando nós estamos evangelizando, principalmente Evangelho Sem Fronteiras, assim, onde que as igrejas locais atuam nesse mutirão de evangelização, percebemos que temos alguns jovens que são mais ousados do que os outros. Aqueles jovens que vão mesmo à batalha, que evangelizam, e outros que são mais retraídos. Apenas aqueles jovens ali que foram chamados para evangelizar ou todos têm esse chamado para evangelizar?
1: Bem, a paz do Senhor, Daniel. O chamado para evangelização é para todos. Todos aqueles que aceitaram Jesus como seu Salvador têm a missão de ir por todo mundo e pregar o Evangelho. Então, a missão de evangelizar não são só de alguns jovens, não são só dos pastores, é de todos. Agora, nós temos as nossas diferenças. Alguns têm mais facilidade em se comunicar, outros têm menos. Alguns já têm, por exemplo, mais desenvoltura nas redes sociais do que outros, certo? Então, o Senhor usa cada um como ele quer e da maneira com que o Espírito Santo vai mover e vai preparar aquela situação. Demos um exemplo, inclusive, no programa anterior, de uma mulher que não falou nada, mas o ato dela, aquilo que ela fez aos pés do Senhor Jesus, teve um significado e transmitiu uma mensagem. Então, nesse trabalho do Evangelho Sem Fronteiras, por exemplo, os jovens se reúnem antes de ir para as ruas, para orar, para buscar o Senhor, para buscar os dons espirituais, o que que o Senhor está revelando sobre as pessoas que eles vão encontrar. Deus revela mistérios ali, pode ser.

0: que tem um jovem que não vai conseguir ter a mesma ousadia e a mesma facilidade que outro jovem para falar com alguém, mas ele participou de uma reunião de oração, ele dobrou os joelhos, ele está num propósito, às vezes ninguém sabe, mas ele está em jejum, ele está buscando ao Senhor. Então, ele está sendo usado na evangelização. E no momento que o Senhor quiser, o Senhor vai tocar o coração dele, ele vai falar com alguém, ele vai levar alguém para a igreja, ele encontra um amigo de escola na rua. E o Senhor vai fazer dele também um vaso nas mãos do Senhor.
1: Há um aspecto, considerando o Evangelho Sem Fronteiras, Júlio, que eu sempre gosto de associar pela experiência prática que eu tive, e vez por outra eu toco nesse assunto. Não sei se você teve a oportunidade já de ir a alguma edição da Missão Amazônia, mas é uma experiência, a expressão que eu uso é transformadora. A Missão Amazônia, para quem vai, ela é transformadora, por diversos motivos. Até posso dizer aqui, motivos de impacto social, de percepção de uma outra realidade de vida, que nós não estamos acostumados. Questões geográficas, você passa a ter uma ideia diferente do que é um rio, por exemplo, pelo tamanho, pela dimensão, que quem nunca teve a oportunidade de estar lá não consegue imaginar o que é aquele tanto de água que tem. Bom, enfim. Mas, sobretudo, o espiritual, o aspecto espiritual. E eu vejo muito disso no Evangelho Sem Fronteiras, né? E sempre que eu fui nas quatro primeiras edições, em todas elas que eu fui, eu tive a iniciativa, tomei a iniciativa de conversar com os jovens na volta. Você leva 14 horas dentro de um barco, né, voltando para Belém, e aí você tem muito tempo para conversar. E eu conversar com o jovem, conversando com o outro, e a pergunta que eu sempre fazia era a seguinte: qual foi o ensinamento, qual a lição que esse trabalho trouxe para você? E eles então sempre compartilhavam de algumas experiências que viveram, e eu dizia para eles o seguinte: olha, eu vi em você uma coisa interessante, eu vi ousadia para pregar o evangelho. Eu vi disposição, eu vi entrega, eu vi que você não tinha restrições para chegar para uma pessoa na rua e falar de Jesus para aquela pessoa. Mas eu tenho uma pergunta a fazer. Por que que você precisa atravessar o país para fazer isso? Você não faz isso no seu prédio, no seu bairro, na sua família, na sua rua, na sua faculdade, no seu local de trabalho,
0: Na
1: né?
0: fila da
1: Na
0: padaria.
1: fila da padaria. No, quando você vai a uma
0: No
1: farmácia
0: elevador.
1: e alguém te atende, no elevador, enfim, por que que você não continua isso, no seu dia a dia? Por que você não leva para você isso como prática de vida? Há pessoas, há servos de Deus, que inclusive eu conheço, que têm um propósito com o Senhor de nunca terminar um dia sem falar de Jesus para alguém. Você já
0: Bênção.
1: parou para pensar nisso? E no que isso te traz de bênção de Deus por estar obedecendo a essa ordenança de Jesus? Então, quando eu vejo o ímpeto, a alegria, o dinamismo do Evangelho Sem Fronteiras, eu associo muito a esse trabalho da Amazônia, né, e aí uma expressão que eu uso sempre, pelo protagonismo dos jovens,
0: Glória a Deus.
1: e a entrega para fazer esse trabalho. É uma experiência maravilhosa.
0: Glória a
1: Vamos
0: Deus.
1: continuar.
0: Excelente. Vamos seguir para os jovens aqui do estúdio com as perguntas deles, por favor. Amém. Primeiramente, a paz do Senhor Jesus a todos aqui no estúdio, aos irmãos que estão nos assistindo. Meu nome é Pedro Henrique, sou da igreja de Jardim Camburi 3, no ministério do pastor João Vicente. E a minha pergunta é: o que nós podemos aprender com a forma com que Jesus evangelizava? E como podemos aplicar isso em nossas vidas? Olha, o Senhor Jesus é o nosso mestre. Tudo que ele fez serve de ensino para nós. A gente não consegue esgotar aqui, dizer tudo aquilo que ele queria nos ensinar. Mas algumas coisas a gente consegue observar no ministério do Senhor Jesus. Então, por exemplo, o amor que ele tinha pelas pessoas. Então, em alguns momentos na Bíblia, você vai ver o Senhor Jesus, antes de evangelizar aquela pessoa e de conversar com ela, o Senhor Jesus olhar para a pessoa. E a palavra fala assim, a palavra de Deus, a Bíblia, se refere àquele momento assim: Jesus moveu-se de íntima compaixão. Então, evangelizar é um ato de amor por aquele que está sofrendo.

0: que não tem uma experiência com o Senhor. Acho que esse é um ponto que Jesus é um exemplo para nós. O amor. Se o amor de Deus está em nós, você vai dividir, você vai compartilhar esse amor com aqueles que não têm a salvação. Agora, o Senhor Jesus, ele usava também diferentes tipos de abordagem. Por exemplo, na multiplicação dos pães, ele estava pregando para milhares de pessoas. Mas você vê o Senhor Jesus também conversando, tendo uma conversa individual com a mulher samaritana. Só ele e ela. E ele tratando ali as dores dela, as feridas dela. Você vê o Senhor Jesus conversando com Nicodemos. Inclusive, uma das frases que ele fala para Nicodemos é uma frase muito conhecida por muitas pessoas, que é João 3,16. Porque Deus amou o mundo de tal maneira que deu seu Filho unigênito, para que todo aquele que nele crê não pereça, mas tenha a vida eterna. Muitos já decoraram esse versículo, mas não sabem que está na conversa de Jesus com Nicodemos. Jesus estava conversando com Nicodemos. Então, Jesus nos ensina isso sobre evangelização. Você pode pregar para uma igreja, num culto à noite, num culto ao meio-dia? Pode. Você vai no Manaim, você tem um pastor pregando para milhares de pessoas. Jesus fez isso. Mas você também tem aquela assistência individual, que na aula no Manaim, a comparação é quando você lança uma rede e pega vários peixes e quando você lança um anzol, né? Então, essa assistência individual é muito importante e é muito eficaz. Porque numa mensagem, como é que você vai tratar as feridas de cada pessoa daquela? Você não vai, mas o Senhor te usar, né, para tocar nessas pessoas. Existe um toque, mas existem algumas coisas que têm que ser individuais. E o Senhor Jesus fez muito bem isso. Outra coisa que estava no ministério do Senhor Jesus na evangelização, o mistério, a revelação, o profético. Então, quando Jesus chega para a mulher samaritana e revela o segredo do coração dela, ela fala: Vejo que o Senhor é um profeta. Quando Jesus, as pessoas fazem, começam a razoar entre si e o Senhor Jesus fala o que que eles estavam pensando. Revelação. Essa revelação também no ato da evangelização é muito importante para a pessoa se definir. Onde é que a gente vive essa experiência? No corpo. Você convida um amigo para ir na igreja, ele chega no culto e a pessoa entrega um dom espiritual lá na frente, o pastor, o obreiro que está conduzindo o culto. O Senhor revelou que entrou aqui uma pessoa que está passando por isso. Muitas vezes o nosso convidado fica até preocupado e duvidoso se você contou para o pastor sobre a vida dele, mas a gente sabe que isso não acontece. Você não falou nada com o pastor, mas o Senhor conhece aquela pessoa. Então, esses três elementos, eu diria, que estão no ministério de Jesus: o amor pelas almas perdidas, a abordagem que ele fazia, que eram abordagens diferentes, tanto gerais como individuais, e o mistério, a revelação, o profético, que é aquilo que a gente busca antes do culto, né? Um período de oração. Se quem vai entrar na igreja hoje? Mostra a necessidade das pessoas. Isso revela, muitas vezes, até a pessoa tem a experiência da pessoa estar com o sapato furado. Né? Se mostrou que veio um homem aqui no culto, ele está com o sapato furado. Ninguém conhecia ele. Ele falou, depois do culto, ó, eu sou essa pessoa, eu estava mesmo desesperado, passando por uma situação como Deus revelou, e está aqui meu sapato furado. Ele mostrou o sapato. Não que Deus quisesse expor o sapato furado dele. Mas Deus queria mostrar que conhecia ele profundamente,
1: E os problemas pelos quais estava passando.
0: estava resolvendo aquilo na vida dele e o amava também profundamente.
1: Tá bem. Excelente. Quanto mais evangelizamos, mais experiências nós temos que nos fortificam na caminhada
0: É
1: rumo à
0: verdade.
1: salvação. Vamos seguir para a próxima pergunta aqui no estúdio.
2: A paz do Senhor, Pastor Josias, Pastor Júlio, aos jovens aqui presentes e a todos que estão nos assistindo. A minha pergunta, Pastor, é como podemos evangelizar alguém que já passou por decepções, estando elas inseridas em uma religião, sem que elas associem Deus aos erros humanos?
0: Bem, não é fácil, né? Você evangelizar uma pessoa ferida, uma pessoa magoada. Só o Espírito Santo pode nos capacitar para isso. Até porque a gente não tem um remédio. A gente não tem. O Senhor pode te usar para curar aquelas feridas e para abrir os olhos dessas pessoas. Então, é aquela dependência do Senhor. Você já sabe, por exemplo, você conhece essa pessoa que ela está ferida, você vai ter que dobrar os joelhos, orar, E aí a gente recorre.

0: mais uma vez ao corpo, à igreja. Vamos orar por essa pessoa. Pede lá no seu grupo de assistência, que é um grupo de oração menor que tem lá na igreja, que a igreja é dividida nesses grupos, para orar por essa pessoa. E o Senhor vai começar a curar essas feridas. Um exemplo bíblico é quando o Senhor Jesus encontra aquele paralítico de Betesda. E aquele homem, há 38 anos, estava naquela situação. Jesus se aproxima dele, teve compaixão dele, como nós já mencionamos aqui. E aí ele reclama. Jesus fala assim: você quer ficar são? O que ele tinha que dizer? Quero, né? É só uma palavra. Mas não, ele fala tão magoado que ele fala: Senhor, não tem ninguém, não tem homem algum que me leva até as águas, porque as águas eram agitadas e quem entrasse primeiro era curado. Ele fala: sempre vai outro na minha frente. Então ele já tinha essa marca, essa decepção com as pessoas. Como é que você resolve uma decepção dessa? Isso, na Bíblia, isso acontece algumas vezes. Você olhar para o homem e se decepcionar com as pessoas. Isso é algo que sempre aconteceu e sempre vai acontecer, porque o homem falha. Então, o Senhor operar na vida dessas pessoas para que elas olhem somente para Jesus. Parar de olhar para os homens e parar de colocar expectativa nas pessoas e colocar somente em Jesus. E o nosso testemunho fala também sobre isso. Essa pessoa ver em nós essa posição de olhar para o Senhor. Às vezes, nem querer encobrir os pecados das pessoas, porque a gente tem as nossas falhas e as pessoas também têm as suas falhas. E se essa pessoa que está longe de Jesus voltar para a igreja, voltar para a presença do Senhor, ela vai se decepcionar novamente com as pessoas, porque isso faz parte da vida. E certamente ela também vai decepcionar alguém em algum momento, mesmo que seja sem querer. Ela passa, não cumprimenta aquela pessoa, e a pessoa fica magoada com ela nem sabia, ela nem viu aquela pessoa. Então, na vida, você vai se magoar com alguém e vai magoar alguém mesmo que seja sem querer. Isso faz parte da nossa existência. Mas essa pessoa que está fora, se ela olhar somente para o Senhor Jesus, ela nunca vai se decepcionar. Acho que esse é um caminho, né, para evangelizar também essas pessoas.
1: Eu queria compartilhar um caso concreto, né, de uma senhora que se decepcionou com alguém na igreja e parou de ir na igreja. E ficou um tempo longe da igreja por conta dessa decepção. Gente decepcionada com gente. Muito bem. E um dia, eu conversando com essa senhora, ela disse o seguinte: olha, eu não posso, não aguento ir para igreja, porque lá está fulano de tal, e ele fez isso, isso e aquilo e tal. E eu falei para ela: senhora, só tem um problema. É que se ele estiver buscando a salvação dele, se ele tiver aos pés do Senhor, pedindo perdão até pelo que ele não sabe que fez, ou pelo que ele sabe, mas ele está aos pés do Senhor. Ele, que é o ruim, vai para o céu. E você não. Aquela senhora, ela parou, olhou para mim, baixou a cabeça, não continuou com o assunto e voltou para a presença do Senhor.
0: Glória a Jesus.
1: Já pensou, você que é a pessoa boa do problema atingida, a vítima do problema, você não vai para o céu. E ele vai, porque ele está pedindo misericórdia ao Senhor todo dia, ele está lutando pela salvação e você abandonou a sua salvação. Então, esse é um aspecto que pode ser abordado no que diz respeito ao seguinte: você vai deixar que o homem atrapalhe, tire a maior bênção que o homem pode dizer, que você pode receber, que é a salvação em Cristo Jesus? O homem vai atrapalhar isso? Vai entrar no meio? Vai interromper isso? Agora, há um aspecto da pergunta que você fez, que diz respeito à experiência religiosa. Isso por si só já é decepcionante, né? Porque você vive religião por religião, hora que você precisa da operação de Deus, você não tem. Então você tem duas situações aí que foram abordadas: a experiência religiosa e a insatisfação, a frustração, a decepção com o homem. E o que é uma bênção desta obra é que as experiências que nós temos, elas são verdadeiras com Deus.
0: Glória
1: Então
0: a
1: você já
0: Deus.
1: tem uma porta que você
0: Aleluia.
1: abre de dizer: olha, tudo bem, você teve um problema, isso acontece, é o que o pastor Júlio colocou aqui, é coisa de gente. Você quer conhecer Deus?

0: Jesus. Nós estamos anunciando Jesus. Então, qual é a nossa mensagem? Jesus.
1: Glória a
0: Jesus
1: Deus.
0: é o Salvador. Nós devemos olhar para Ele. Ele morreu na cruz para nos salvar. Então, se essa pessoa se decepcionou com alguma religião, nós não estamos aqui para apresentar mais uma. Nós queremos apresentar Jesus, aquele que pode realmente curar todas as nossas feridas e nos salvar.
1: Muito bem, glória a Jesus. Bom, eu vou compartilhar com vocês que os jovens que fazem o roteiro do programa me colocaram um desafio agora difícil, mas eu vou tentar superar esse desafio. É de falar as palavras que eu vou falar aqui sem errar. Então vamos lá. Nós temos a participação de uma jovem de Guatambu, em Santa Catarina. Já acertei o nome da cidade. Ela é da igreja Fazenda Zandavalle. Também acho que acertei o nome. E o nome dela é Juliana Zanotelli. Então, eu acho que eu acertei. Estou de parabéns, venci o desafio. E agora nós vamos ouvir o que que a Juliana tem a dizer. Fala, jovem!
2: A paz Senhor Jesus, irmãos, meu nome é Juliana, sou da Igreja Fazenda Zandavalle, no município de Guatambu, estado de Santa Catarina, ministério do pastor Jair Nascimento. Pastor Júlio, por que que mesmo evangelizando e anunciando a palavra de Deus, nem todas as pessoas se convertem?
1: Glória a Jesus, obrigado Juliana por sua participação. Um grande abraço aos irmãos aí do estado de Santa Catarina. E eu vou dizer de novo o nome da cidade, Guatambu, em Santa Catarina. Um abraço para vocês. Júlio, a gente evangeliza e a pessoa não se converte. O que que está acontecendo
0: A
1: aí?
0: verdade é que nós não temos garantia nenhuma, quando nós evangelizamos, que essa pessoa vai se converter. Você tem, por exemplo, a parábola do semeador. A semente caiu entre os espinhos, a semente caiu à beira do caminho, ela caiu entre os pedregais e ela caiu em boa terra. Não foram todas que germinaram e prosperaram. Então, a tarefa de salvar, de convencer, de operar é do Senhor. A nossa função é evangelizar. O Senhor disse: ide por todo mundo, pregar meu evangelho a toda criatura. Essa é a nossa missão. Se a pessoa vai se converter ou não, já não é com a gente. É uma escolha daquela pessoa, ela vai ter o livre-arbítrio dela. E quem vai operar o convencimento é o Espírito Santo, que convence o homem do pecado, da justiça e do juízo. Eu vou contar uma experiência que aconteceu em uma evangelização para o culto ao meio-dia. Algumas das nossas igrejas têm culto ao meio-dia, em alguns locais comerciais, um culto rápido de 20 minutos. E o irmão, um diácono, foi lá para a calçada da igreja entregar o convite para o culto ao meio-dia. Isso foi numa igreja em Vila Velha, aqui no Espírito Santo. E ele convidou um homem para o culto ao meio-dia, ele sozinho ali, entregando o convite, e esse homem entrou na igreja. Ele só fez isso. Entregou o convite e chamou para o culto a meio-dia. Essa foi a parte dele. Lançou a semente. O homem participou do culto. Quando terminou o culto, esse diácono e mais um outro diácono foram orar por ele. E o Senhor deu uma visão com esse homem, um dom espiritual, de que esse homem recebia de um médico um atestado. E desde que ele recebia esse atestado, ele ficava muito triste. Ele perdia a paz, perdia o sossego. Mas o Senhor convidava ele naquele culto a meio-dia a entregar esse atestado nas mãos de Deus. Esse homem começou a chorar copiosamente, chorava muito, muito, muito. Quando ele conseguiu se acalmar, ele disse para aqueles dois diáconos que ele estava passando na calçada naquele dia. Ele nunca tinha entrado na igreja, em uma das nossas igrejas, e ele realmente tinha recebido um atestado. Faziam alguns meses ali, eu acredito, se eu não me engano, 3 meses, que a esposa dele tinha partido. Era o atestado de óbito da esposa dele. E naquele dia, ela estaria completando aniversário, comemorando aniversário. E ele estava muito triste. E enquanto ele passava naquela calçada, um diácono estendeu o convite. Foi só essa parte dele. O resto foi o Senhor que fez. E ele disse: agora, nesse culto a meio-dia, eu vou entregar esse atestado nas mãos de Deus.
1: Glória
0: E eu já estou sentindo a paz do Senhor no meu coração.
1: a
0: Então,
1: Deus.
0: o apóstolo Paulo disse isso, né? Eu plantei, Apolo regou, mas o Senhor deu crescimento. Muitas vezes você vai evangelizar uma pessoa, você não vai ver a conversão dessa pessoa. Ela vai se converter anos depois em outro lugar, você não vai nem saber. pode ser que você encontre essa pessoa num seminário no Manaim. Às vezes acontece isso.

0: É
1: você por aqui? Que surpresa é essa? 10 anos depois, 5 anos depois. Então, o nosso dever é evangelizar. A salvação, o milagre, é com o Senhor, no tempo do Senhor.
0: Glória a Jesus.
2: Vamos agora seguir para a última pergunta aqui no estúdio, por favor.
3: É, paz do Senhor Jesus, sou Cauã, sou da Igreja Balneário de Capibus e do Ministério do Pastor Antônio Spindler. E ao lermos Atos 16, nós vemos que na prisão, Paulo e Silas, eles cantavam e oravam ao Senhor. E através desse testemunho, até o carcereiro se converteu. E minha pergunta é, mesmo quando nós passamos momentos difíceis, como esse momento pode se tornar um testemunho para as pessoas?
1: Esse é um tema importante, ligado à evangelização, porque algumas pessoas pensam que a gente só evangeliza quando a gente está bem, né? Olha, eu quero falar do Senhor, porque eu alcancei uma vitória, porque o Senhor abriu as portas para mim. Devemos anunciar o Senhor Jesus quando nós estamos felizes, mas também quando nós estamos tristes, quando as coisas não saíram como nós almejamos. Quantas vezes você vai para a igreja trabalhar para o Senhor, servir o Senhor, você é um obreiro, ou você vai tocar o seu instrumento, você está triste naquele dia. Você foi mandado embora do seu emprego. Você está como Paulo e Silas na prisão, tomaram uma surra, foram parar naquela prisão. Eles queriam ir para outro lugar, o Senhor que mandou ir para aquele lugar lá. Eles podiam estar questionando o Senhor. E se você voltar um pouquinho nessa história, eles estavam buscando um lugar para orar. Queriam orar na beira de um rio, um lugar tranquilo. Não conseguiram. O único lugar que eles conseguiram parar era dentro da prisão, açoitados, machucados, mas eles cumpriram o propósito deles. Então, se é aqui, eu vou orar aqui e vou louvar o Senhor aqui. Então, esse testemunho, todos os presos ouviram isso. E Paulo chega em outro momento do ministério dele e fala, ninguém me inquiete, porque eu trago no meu corpo as marcas de Cristo. Ou seja, tudo que eu passei por amar ao Senhor, ninguém me inquiete mais, porque alguns duvidavam, né? Será que esse homem se converteu mesmo? Ele era perseguidor da igreja? Ninguém me inquiete mais. Está mais que provado. Eu amo o Senhor, eu sofro por Ele, eu passo por situações difíceis, mas eu não nego a minha fé. Então, ninguém me inquiete mais. Então, esse testemunho, quando nós estamos tristes e passando por sofrimento, isso toca também o coração de algumas pessoas. E para confirmar, o Senhor manda o terremoto. Então, são nesses momentos, muitas vezes, que você ganha uma pessoa para o Senhor Jesus. Alguém se converte, vê ali a sua perseverança, vê você louvando em meio às provas, vê você sofrendo, mas você não nega a sua fé. Muitas pessoas são tocadas nesses momentos. Os amigos de Daniel na fornalha, foi naquele momento. Não foi na hora que eles estavam muito bem. Foi naquele momento da fornalha que o Senhor se revelou ao rei, que falou, olha, eu estou vendo mais um aqui. Quando Daniel foi para a cova dos leões, foi nesse momento de sofrimento, de medo, certamente, de pavor, que o Senhor se revelou a ele. O rei mandou cartas para todas as províncias, dizendo que o Deus de Daniel era o Deus verdadeiro. Então, quando nós somos provados, vamos usar isso também para a glorificação do nome do Senhor e para a salvação de muitas vidas.
0: O próprio ato, né, de colocar diante do Senhor, eu me lembro de uma vez que eu ouvi uma mensagem de um pastor, eu ainda muito jovem, que às vezes as pessoas têm excesso de paz, e excesso de paz deixa a gente muito à vontade. Então, às vezes, no momento da luta é que você está chorando, está aos pés do Senhor, está pagando um preço, e isso te edifica e te dá mais poder para testemunhar, mais condição, né, de falar de Jesus e de viver uma experiência verdadeira de fé.
1: Glória a Deus.
0: Isso é maravilhoso. Bom, a gente está caminhando para o final, né? O ruim desse programa, Júlia, é que ele tem que acabar.
1: É verdade.
0: Né? É a única coisa ruim dele. E eu quero mandar um abraço aqui para Rebeca Nogueira. Rebeca Nogueira, ela comentou, né, em um dos programas anteriores, a equipe de produção pensou esse comentário, e eu vou compartilhar com você que está assistindo. Ela diz o seguinte: a paz do Senhor Jesus Cristo, uma bênção esse programa. Glorificamos a Deus por tantos ensinos que o Senhor tem nos dado para que possamos continuar firmes em sua presença, e ela diz que

0: É de Manaus, no estado do Amazonas. Eu falei sobre a missão Amazônia, está aí alguém que sabe do que eu estou falando, é a Rebeca Nogueira, lá de Manaus. Um abraço, Rebeca, para você e para todos os nossos irmãos aí em Manaus. Bom, chegando ao final do programa, primeiro quero agradecer ao pastor Júlio Filgueiras por estar conosco aqui. Uma alegria, uma honra. Eu acho, Júlio, que entre nós dois aqui você está mais em casa do que eu, porque você é bem mais jovem, mas volte sempre. Isso é sempre muito bom te receber. A paz, Senhor.
1: Amém. Pai do Senhor, pastor Josias, a todos os irmãos, uma alegria também estar aqui em torno da palavra do Senhor, né?
0: Isso
1: Só
0: é
1: como
0: maravilhoso.
1: centro, o Senhor Jesus, a evangelização.
0: Isso é maravilhoso. Meu colega Daniel Bravin, a paz do Senhor.
2: A paz do Senhor, pastor. Que pena que acabou um episódio desse tão bom. Semana passada também tivemos o conteúdo maravilhoso. E você ainda que não assistiu, volta, assista, está no YouTube. Compartilha também com os grupos da sua igreja, grupos de jovens. Também fala com aquele familiar que está distante. Evangelize mesmo. Você, jovem, 7 a 70, de 8 a 80, todos conseguem evangelizar.
1: Muito
2: Agradeço, pastor, a participação aqui. E gostaria também de mandar um abraço para a equipe de produção, no qual faço parte, juntamente com a Estela, Raíssa e com o Guilherme.
0: bem. Bom, queridos, aprenderam o caminho? Voltem sempre à casa de vocês. Uma alegria receber vocês aqui. E saibam que esse espaço é de vocês. Hoje estamos nós aqui fazendo esse conteúdo. Quem sabe amanhã não vão ser vocês aqui. Seja nesse programa, seja em outro programa, mas sempre evangelizando, sempre transmitindo a palavra de Deus. Deus abençoe. Para você que está em casa, se Deus quiser, semana que vem a gente volta com mais um conteúdo. O que que foi? Não curtiu ainda? Por quê? O que que está acontecendo? Não vai cair o dedo, não. Vai lá, clica no curtir, entendeu? Comentar é muito bom, fala de onde você é. Quem sabe não vai ser o seu comentário que a gente vai ler no próximo programa. E compartilhar é importantíssimo, inclusive está associado ao tema do programa de hoje, da semana passada. Quando você compartilha, você evangeliza. É isso mesmo, você fortalece, você ajuda a preparar evangelistas para entender esse papel importantíssimo na vida do crente, de maneira particular, na vida do jovem. Muito bem, se Deus quiser, como eu falei, semana que vem a gente está de volta. Deus abençoe, a paz do Senhor.

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2: Olá, ouvintes da Rádio Manaim. Eu sou Andréia Talma e vamos conversar com a musicista, especialista em educação musical e musicoterapia, Janaína Zumack. O tema de hoje é: existe uma idade ideal para começar a aprender um instrumento musical?
3: Olá, Andréia. Olá, ouvintes. A paz do Senhor, meus irmãos. Essa é uma pergunta recorrente. Sempre estão fazendo. Vamos dizer que para um instrumento que exige dedicação, até o desenvolvimento físico, como o tamanho da mãozinha para colocar nas teclas do piano, ou outra situação semelhante assim, geralmente é com 4, 5 anos. Mas para colocar no contato com instrumento de percussão, como chocalho, tambor, desde bebê. E sendo assim, já estão recebendo os benefícios que a música proporciona. Na verdade, antes do seu nascimento, até mesmo, irmã Andréia, quando está sendo formado, ter o contato com a música já está recebendo os teus benefícios.
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